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2: Um casal estará a testar o depósito e a encher as jerrycans e a fugir sem pagar em vários postos de abastecimento de combustível na margem sul do Tejo. O mais recente episódio terá acontecido na passada sexta-feira numa gasolineira na Quinta do Conde, em Sesimbra. O caso foi avançado pelo jornal Correio da Manhã, que deu conta de que os funcionários estranharam a quantidade de combustível que o casal estava a colocar no veículo, pelo que interromperam o abastecimento e colocaram mesas em frente à viatura para tentar evitar a fuga. Contudo, a mulher avançou e quase atropelou um dos trabalhadores e entrou na estrada em contramão, não antes de colidir contra um outro carro cuja proprietária estava a pagar na caixa. A Guarda Nacional Republicana foi mobilizada, esteve no local. A GNR assinalou ter registado uma denúncia apresentada no posto territorial da Quinta do Conde, no passado dia 24 de julho. Em concreto, estava em causa o crime de dano em viatura na sequência da colisão com outro veículo cujo condutor abandonou o local numa estação de serviço localizada na Estrada Nacional 10, na Quinta do Conde. A GNR não esclareceu, contudo, se o casal já foi identificado, tampouco se as autoridades estão no seu encalço e o número de ocorrências até ao momento. Um homem de 45 anos morreu na quarta-feira na sequência da colisão com um motociclo que conduzia com um automóvel em Ermidas Sado, no concelho de Santiago do Cacém, informou a GNR e a Proteção Civil. O acidente ocorreu na rua Cidade de Santiago do Cacém, em Ermidas Sado, tendo o alerta sido dado às 15h26, indicou a Agência Lusa, fonte do Comando Subregional de Emergência e Proteção Civil do Alentejo Litoral. Segundo a mesma fonte, o óbito do motociclista foi declarado no local do acidente pelo médico da Viatura Médica de Emergência e Reanimação do Hospital do Litoral Alentejano. O socorro envolveu os bombeiros de Alvalade, Instituto Nacional de Emergência Médica e GNR, com 21 operacionais apoiados por 6 veículos, incluindo a VEMER e um helicóptero. O líder do Chega, André Ventura, classificou a conferência de imprensa do Ministro da Administração Interna, Luís Neves, como uma das mais sofríveis da democracia portuguesa e considerou as explicações sobre o caso do outro lado perigosas.
3: Ninguém que tenha olhado para esta conferência de imprensa hoje pode dizer, a menos que esteja politicamente completamente enviesado, pode dizer o Sr. Ministro, depois do que disse hoje, tem condições para continuar a ser Ministro da Administração Interna. Acho que foi tão inusitado, às vezes a roçar um pouco o ridículo, mas no que ao fundo diz respeito, com uma total falta de capacidade de explicação de coisas que, na verdade, se calhar não têm explicação. Eu penso que o Sr. Presidente da República, francamente, terá que ter aqui uma palavra de determinação num cenário que eu, sinceramente, acho que é desprestígio absoluto da nossa democracia.
2: O caso envolve a deslocação de um reboque apreendido no processo de tráfico de droga que continha substâncias perigosas para as instalações de um construtor civil em Barcelos, amigo do ministro e ex-diretor da Polícia Judiciária. O secretário-geral do Partido Socialista, José Luís Carneiro, afirmou que a autoridade política do ministro da Administração Interna, Luís Neves, está fragilizada face à acumulação de polémicas.
4: Transmiti ao Sr. Primeiro-Ministro que, no meu entender, a autoridade política do ministro da Administração Interna está fragilizada. Esses factos fragilizam a autoridade política daquele que é o titular da administração interna, ou seja, que tem a direção das forças de aplicação da lei. Naturalmente nós, como bem sabem, nós não pedimos as demissões dos ministros, essa é uma competência, uma responsabilidade do Primeiro-Ministro. Aquilo que lhe transmiti foi que deve ser feita uma avaliação rigorosa da parte do Primeiro-Ministro e também do Ministro da Administração Interna.
2: Palavras preferidas após a reunião com o Primeiro-Ministro Luís Montenegro em São Bento, o líder socialista defendeu publicamente que ambos devem fazer uma avaliação rigorosa sobre a continuidade do Ministro no cargo. O Ministro da Administração Interna, Luís Neves, defendeu que a decisão de transferir o outro lado apreendido para Barcelos foi adequada ao momento e motivada exclusivamente pelo interesse público. Em conferência de imprensa, o governante assumiu a responsabilidade direta pelo despacho e rejeitou qualquer intenção de favorecimento pessoal.
5: Foi a decisão adequada, a que melhor protegia os interesses do Estado e a que eu voltaria hoje a tomar perante esta informação. Foi um puro ato de boa gestão. Pediam 150 mil euros para destruir este material. Nós não tínhamos cabimentação para o fazer. Não houve qualquer pagamento, antes pelo contrário. Portanto, não há aqui nenhum pagamento pelo transporte, pelo condicionamento, pela guarda e pela segurança deste material. Ficaram devidamente condicionados e melhor guardados do que estavam.
2: Sobre a falta de documentos que comprovem tudo isto, Luís Neves deixou o assunto com o atual direção da Polícia Judiciária.
5: O Diretor Nacional, li aqui, toma decisões. Não sou eu, não é o diretor nacional, não são os diretores, têm que perceber a documentação. Quem lá está agora, que explica essa matéria.
2: Luís Neves está ciente que não vai estar a braços com a Justiça.
5: Não vejo o mínimo motivo, por aquilo que já disse, para ser constituído arguído em qualquer processo. Eu não tenho, neste caso e em todos os outros, estou muito tranquilo.
2: Apesar do coro de críticas da oposição, Luís Neves assegurou sentir-se coeso, empoderado e com total legitimidade política para continuar nas funções governativas, descartando qualquer cenário de demissão. No futebol, o Brescia, um dos clubes mais emblemáticos do futebol italiano, foi declarado insolvente e encerrou oficialmente a sua atividade, colocando o ponto final numa história com 114 anos. O Tribunal de Brescia decretou a liquidação judicial da administração responsável pelo clube, que acumulava uma dívida superior a 20 milhões de euros. Ao longo dos seus 114 anos de existência, o Brescia contou com nomes como Pep Guardiola, Roberto Baggio, Agui e Balotelli, além de ter formado dois internacionais italianos, Andrea Pirlo e Sandro Tonali. Na última temporada, devido à grave crise financeira, o Brescia perdeu pontos por irregularidades no pagamento de salários, foi despromovido e foi incapaz de cumprir as exigências para competir na Série C, terceiro escalão do futebol italiano. O proprietário do emblema, Massimo Mussolini, ainda tentou evitar a falência através de um plano de recuperação financeira. No entanto, viu a proposta ser rejeitada pela justiça italiana. O Comitê Disciplinar da FIFA instaurou processos contra a Federação Argentina de Futebol e os jogadores Nahuel Molina, Leandro Paredes, Thiago Almada e Gavi, devido a incidentes ocorridos no Mundial 2026. A AFA está a ser investigada por 4 alegadas infrações relacionadas com manifestações de natureza não desportiva, conduta inadequada, discriminação ou comentários racistas e ordem e segurança nas partidas. O Comitê Disciplinar da FIFA vai então analisar diversos encontros da bicampeã sul-americana Argentina, que falhou a revalidação do título mundial ao perder na final com a campeã europeia a Espanha por bola a zero, isto após prolongamento, recorde-se, em 19 de julho, em East Hartford, nos Estados Unidos. No fim da vitória, a Albi Celeste sobre a Inglaterra por 2-1 nas meias-finais, os jogadores exibiram uma faixa no relevado com a frase Las Malvinas son argentinas, ou seja, as Malvinas são argentinas, isto em tradução livre, em alusão ao arquipélago ultramarino britânico, foi temporariamente ocupado pelos sul-americanos em 1982 e é designado de Falklands pelo Reino Unido. O Comitê Disciplinar abriu outro processo para analisar os desacatos entre a Argentina e a Espanha no final do Mundial 2026, sendo que os jogadores Leandro Paredes, Nahuel Molina e o treinador adjunto Roberto Ayala, todos da Albiceleste, estão acusados de agressões. O médio terá de responder por 3 incidentes e o defesa direito por 2, um dos quais na forma tentada. Nahuel Molina também é avisado por conduta antidesportiva no encontro decisivo do principal torneio internacional de seleções, a exemplo de Thiago Almada, seu companheiro de equipa, e do espanhol Gavi.

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2: O Comando Distrital da Polícia de Segurança Pública de Setúbal, através da Esquadra de Intervenção e Fiscalização Policial da Divisão Policial de Almada, fez uma ação de fiscalização direcionada a estabelecimentos de restauração e bebidas na zona do Laranjeiro, na passada sexta-feira, 24 de julho. Em comunicado agora enviado às redações, a PSP revela que, na sequência dessa operação, foi identificado e constituído arguido um homem com 59 anos de idade pela exploração de jogos de fortuna ao azar. Durante a fiscalização de um dos estabelecimentos, refere ainda a nós, foram também detectados na zona do atendimento ao público e sobre o balcão dois mecanismos classificados como jogos de fortuna ou azar, tendo sido apreendidas duas máquinas de jogo, ambas em pleno funcionamento. Uma delas, de natureza eletrónica, apresentava a configuração de uma roleta, estando ligada à corrente elétrica e ostentando a inscrição promoção de bebidas, dissimulando a atribuição de prémios monetários através da entrega de bebidas em quantidade variável entre 1 e 250 unidades, explica a PSP, acrescentando que a segunda máquina de funcionamento mecânico apresentava uma configuração semelhante a uma tómbola, com ilustrações alusivas a guloseimas e cápsulas no seu interior, sendo acionada à medida a introdução de uma moeda de 1 euro. Foram ainda apreendidos 200 euros a numerário, correspondente aos valores existentes nos sistemas de cofre próprios de cada uma das máquinas. Os factos foram comunicados ao Ministério Público, tendo o arguido ficado sujeito à medida de coação de termo de identidade e residência. Um cidadão português de 41 anos foi detido pelas autoridades francesas na zona de Marseille, em França, por estar fortemente indiciado pela prática de um crime de homicídio qualificado ocorrido no bairro da Cova da Moura, na Amadora, no passado dia 3 de agosto de 2025. Em comunicado enviado agora às redações, a Polícia Judiciária adiantou que a detenção ocorreu no passado dia 24 de junho, em articulação com as autoridades judiciárias francesas. Segundo a autoridade, a vítima, um homem de 34 anos, foi atingido por 12 disparos de arma de fogo e acabou por morrer numa unidade hospitalar em consequência da gravidade dos ferimentos sofridos. Os factos ocorreram no âmbito de uma alteração entre várias pessoas, tendo os autores abandonado o local após os disparos, acrescentou a nota. Posteriormente, as diligências de investigação desenvolvidas pela Diretoria de Lisboa e Valdo Tejo da PJ permitiram a recolha de elementos determinantes para a identificação dos suspeitos. O detido foi extraditado para Portugal e, após ser presente a primeiro interrogatório, ficou sujeito à medida de coação de prisão preventiva. O inquérito é titulado pelos serviços do Ministério Público do Diabo de Lisboa Oeste, Amadora. O presidente da Assembleia da República, José Pedro Aguiar Branco, indeferiu o pedido da oposição para ouvir urgentemente o ministro Luís Neves na Comissão Permanente por ausência de consenso. A coligação governamental AD, PSD-CDS-PP, uniu-se para travar o requerimento com caráter de urgência avançado pela iniciativa liberal. Esta decisão mereceu duras críticas de toda a oposição. Mas face às explicações do ministro da Administração Interna, a oposição quer mesmo ouvir o ministro Luís Neves no Parlamento. A líder parlamentar da iniciativa liberal, Mariana Leite, então, afirmou que Luís Neves não tem sequer adequação para o cargo que ocupa, não tem autoridade, não tem confiança e não tem responsabilidade necessária para continuar no governo.
3: Foram mais as dúvidas que ficaram do que os esclarecimentos dados. A conclusão desta conferência de imprensa é que o Sr. Ministro da Administração Interna não tem condições, não tem sequer adequação para o cargo que ocupa, não tem autoridade, não tem confiança, não tem a responsabilidade necessárias para ocupar o cargo.
2: Esta reação surgiu imediatamente após a conferência de imprensa do Ministro da Administração Interna, com a iniciativa liberal, a endurecer drasticamente as críticas ao governante. Já para o PSD, o caso deve terminar aqui. Hugo Soares.
4: A conferência de imprensa que o Sr. Ministro da Administração Interna deu, creio que foi suficientemente elucidativa, respondendo tal qual ele se comprometeu, ponto por ponto, às questões que foram levantadas.
2: O Bloco de Esquerda, José Manuel Pureza, diz que o país quer mais do que isso.
5: O país quer mais do que isso, o país quer documentação.
2: Adório Filipe, do PCP, insiste que o ministro deve explicações aos deputados.
6: As explicações foram dadas hoje, não substituem a necessidade de, na Assembleia da República, o ministro da Administração Interna ter de se submeter às questões que, que sejam colocadas pelos deputados.
2: Também o deputado do Livre, Paulo Moacho.
7: No início de setembro há uma audição aqui no Parlamento, na primeira comissão, com o Sr. Ministro no dia 8 de setembro. Também será uma oportunidade para esclarecer dúvidas que não estejam ainda esclarecidas de todos os grupos parlamentares e entendemos que, no fundo, a matéria deve terminar por aí.
2: O líder parlamentar do PSD, Hugo Soares, afirmou textualmente que é evidente que o país não espera que, para a oposição, esta conferência de imprensa tenha respondido a todas as perguntas.
4: É evidente que o país não espera que para a oposição esta conferência de imprensa tenha respondido a todas as perguntas. A oposição tem sempre mais uma dúvida, tem sempre mais uma questão e acha sempre que ficaram pontas soltas.
2: Para a maioria governamental, o assunto está politicamente sanado, devendo o ministro concentrar-se agora na gestão das forças de segurança e no combate aos incêndios florestais. No futebol, os tricolores enfrentaram um teste difícil perante o segundo classificado na última época na série de manutenção da Liga 3, a terceira divisão do futebol português, mas levaram o melhor com um gol solitário ainda no decorrer da primeira parte, à passagem dos 41 minutos, por intermédio do romeno Ines Stoica. Ante o conjunto alentejano, o Estrela da Amadora realizou o segundo encontro do dia, após o amanhã ter empatado com o Portimonense da segunda liga a um golo, assim distribuindo a utilização por todo o plantel em dois jogos de preparação separados por poucas horas e nos quais concedeu minutos a todos os 27 futebolistas que se encontram em estágio. Foi o terceiro triunfo dos amadurenses, na pré-época, juntando-se às vitórias sobre o Nacional, também a Primeiro Divisionário, e a Naval do Campeonato de Portugal, ambos por 2-0, e os dois desaires frente ao Benfica, por 5-2, e Casa Pia por 2-1, ambos pertencentes ao primeiro escalão. Antes do arranque da Primeira Liga, no dia 8 de agosto, no estádio José Gomes, frente ao Sporting, o Estrela da Amadora disputa, enquanto anfitrião, o torneio Cidade da Amadora, onde defronta no dia 1 de agosto os sauditas do Al Nassr.

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2: A fábrica da Autoeuropa está a ser alvo de uma remodelação na linha de montagem no setor de pintura e só retoma a produção a 24 de agosto, revelou à luz a fonte oficial da empresa. Dizem que houve uma paragem em férias de 1 a 11 de junho, o que seguiu também uma outra de 14 a 21 de julho em layoff, além de um segundo período de férias de 25 de julho a 16 de agosto. Está ainda prevista mais uma paragem e uma semana em layoff, 17 a 23 de agosto, disse o responsável da Autoeuropa. De acordo com a empresa, a remodelação que está em curso na fábrica de Palmela, entre outros objetivos, visa preparar aquela unidade industrial do grupo Volkswagen para a produção do novo modelo elétrico, o ID Every 1, que só deverá ter início no final do próximo ano, 2027. Até começar a produção do novo modelo elétrico, a Autoeuropa deverá continuar a produzir apenas o T-Roc, que tem sido um dos carros mais vendidos do grupo Volkswagen. No início do ano, os trabalhadores da Volkswagen na Autoeuropa aprovaram um acordo laboral válido até junho de 2027, que contempla aumentos salariais com um mínimo de 100 euros e o reforço de benefícios sociais. O acordo garantiu aos trabalhadores aumentos salariais de 2,8% a partir do passado mês de fevereiro e de mais 2,5% no próximo mês de outubro, ambos com o mínimo garantido de 50 euros. O Comando Territorial de Setúbal, através do Núcleo de Investigação Criminal do Destacamento Territorial do Montijo, no passado dia 27 de julho apreendeu cerca de 82 quilos de cápsulas secas de papoeira do ópio no concelho de Montijo, na sequência de uma comunicação efetuada por um trabalhador de uma empresa, dando conta da recepção de uma encomenda que não se destinava àquele local e cujo conteúdo se afigurava suspeito. Os militares da guarda deslocaram-se de imediato às instalações. No decorrer das diligências policiais, foi possível detectar e apreender 10 caixas de cartão que continham cerca de 60 embalagens plásticas seladas com cápsulas secas de papoeira do ópio, prefazendo um peso total aproximado de 82 quilos. A papoeira do ópio é uma planta da qual podem ser extraídas substâncias psicoativas, designadamente a morfina, a codeína, a tubaína, sujeitas a controle legal. Os factos foram comunicados ao Departamento de Investigação e Ação Penal do Montijo. O Ministério da Educação de Portugal celebrou 4 contratos públicos com a consultora Deloitte Technology no valor total de 2,65 milhões de euros, com o objetivo de gerir a transição e a digitalização dos exames nacionais. A contratação da consultora privada gerou forte controvérsia política e pública devido aos prazos e ao contexto em que os acordos foram firmados. No início do ano, o Ministério avançou rapidamente com 3 adjudicações consecutivas para preparar o processo. Existe ainda uma 5ª parceria paralela firmada através do IAV, Educa, cujo teor, objeto e montante financeiro exato permanecem por esclarecer publicamente. A justificação do Governo para recorrer à Deloitte Portugal prende-se com a necessidade urgente de resolver a instabilidade técnica e operacional verificada na avaliação digital escolar. Contudo, a oposição e os sindicatos de professores têm criticado severamente o volume de gastos públicos entregues a entidades externas para gerir uma valência estrutural do sistema do ensino público. O outro lado que foi apreendido numa operação contra o tráfico de droga em 2024 e que acabou na empresa Constru Barcelos, que pertence a um amigo de Luís Neves, e olhando para trás com o que assume ter sido uma decisão sua como diretor da Polícia Judiciária, o agora Ministro da Administração Interna regozija-se com um ato de boa e extraordinária gestão.
3: Foi um puro ato de boa gestão. Pediam 150 mil euros para destruir este material. Nós não tínhamos cabimentação para o fazer. E sabíamos que precisávamos de tempo para baixar o preço desta ação. A recolha deste material em qualquer armazém levaria-nos 3 a 4 mil euros por mês de renda e teríamos que esperar alguns meses, porque é a burocracia, para podermos ter acesso a outro armazém.
2: Luís Neves detalha o motivo da remoção da galera.
3: No momento que não me recordo, a Marinha disse que não podia ter mais aquele material com eles. O diretor, quando recebeu, o diretor financeiro, quando recebeu a informação desta situação, estava numa fiscalização de obra com este senhor João Carvalho e comentou que tinha mais um problema para resolver. Porque nós não tínhamos tempo para encontrar armazéns onde colocar aquele material. Esta pessoa ofereceu-se para os guardar, assim que aconteceu, guardou-os.
2: Assumindo que teria feito as coisas de forma diferente, Luís Neves também garante que não fez nada de errado, prometendo colaborar, como sempre, nomeadamente com o inquérito criminal que está a decorrer. Outra admissão de erro foi a piscina, ou o tanque virou piscina, tudo por culpa de um fim de semana em que Luís Neves esteve ausente das obras no Monte Teodmira, o que levou, de acordo com o ministro, a que a obra evoluísse de uma forma que não tinha sido pedida.
3: Não favoreci esta pessoa, não favoreci a sua empresa, não recebi qualquer benefício. Repito muito claramente, não poupei nem ganhei um cêntimo. Foi um contrato feito com uma pessoa que trabalha bem e do qual tinha confiança.
2: O ministro assumiu que com humildade solicitou à Câmara Municipal de Odmira uma reunião urgente para esclarecer e regularizar tudo o que for preciso.
3: Está aqui a fotografia. Esta fotografia era a fotografia inicial onde está aqui a casa que não teve qualquer alteração e está aqui aquilo que é um tanque. Sucede, porém, que depois, num fim de semana que eu não estive, acabou por ser ladeado de terra e deixou de poder ser considerado um tanque. Mas será um tanque novamente.
2: Outro ponto em que Luís Neves assumiu um erro, mesmo deixando claro que não concorda com a forma como as coisas foram feitas, é a declaração da rede.
3: Nunca tínhamos sido contactados à data pelo Tribunal de Contas. Quando fomos contactados em 2025 pela entidade da transparência, nós colocámos aquelas dúvidas que eu há pouco transmiti, do ponto de vista da segurança. A partir do momento em que a entidade da transparência disse que tínhamos que apresentar as declarações, todos nós apresentámos as declarações.
2: No futebol, o Benfica joga esta quinta-feira a segunda mão da pré-eliminatória da Liga Europa com o Sandgala no Clube da Luz, parte em desvantagem, mas Marco Silva confia na reviravolta em casa. A margem para errar acabou numa altura em que um deslize pode obrigar a formação portuguesa a despedir-se prematuramente da Liga Europa. O técnico benfiquista diz que compete à equipa não deixar que o jogo entre num registro que beneficie o adversário, demonstrando a qualidade que Marco Silva está convicto que o plantel do Benfica tem. Os vice-campeões helvéticos chegam ao Estádio da Luz em vantagem, depois de terem contrariado o favoritismo benfiquista na semana passada, vencendo os encarnados por duas bolas a uma. As críticas depois da exibição são acolhidas pelo treinador dos encarnados, que tem consciência do que correu mal. Marco Silva, em antevisão a esta segunda mão, frente ao Sandgallen, sublinha que a equipa precisa de melhorar em todos os aspectos.
4: Acima de tudo, temos que coletivamente ser mais fortes. Acho que este é o aspecto mais importante para o jogo. Um jogo que tem várias condicionantes e teve na primeira eliminatória, mas sermos mais fortes como equipa, termos um jogo que permita que as nossas potencialidades estejam mais acima daquilo que é a forma do adversário jogar. Nós deixámos o jogo ir muito para duelos individuais, que naturalmente é um momento em que o adversário está muito confortável a jogar, e para isso temos de ter a capacidade de ter um domínio diferente no jogo, sermos uma equipa com posses mais longas também, que termos a capacidade depois de desorganizar o adversário e não deixar que o jogo entre sempre no perde e ganha. Foi um pouco aquilo que aconteceu no jogo, muitas transições, muitos momentos que não havia necessidade de forçar e nós forçámos ou por dentro ou por fora e não tivemos a capacidade de assentar o nosso jogo. Esse será o primeiro aspecto que nós temos que melhorar, sem dúvida, em relação ao jogo da primeira mão e depois uma entrada como nos compete em casa, estando em desvantagem na eliminatória, para querer no começo dar um sinal também para os nossos adeptos. Naturalmente o apoio que vamos ter será fundamental, como acreditamos nós que tem sido fundamental sempre na história do Benfica e será fundamental ao longo da época, mas nós sabemos que há momentos que temos que nós também a dar aquele primeiro boost aos nossos adeptos e uma entrada forte no jogo fará com que o jogo fique mais para o nosso lado e depois naturalmente mostrarmos a qualidade que temos que o fazer, criar oportunidades e naturalmente sermos capazes de marcar.
2: O jogo decisivo com o Sandgallen começa às 20 horas, no Estádio da Luz.

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2: O Comando Territorial de Setúbal, através do Posto Territorial de Pinhal Novo, no passado dia 28 de julho, deteve um jovem de 16 anos por tráfico de estupefacientes no concelho de Palmela. No âmbito de uma ação de fiscalização direcionada para o combate ao consumo e tráfico de estupefacientes realizada na localidade de Pinhal Novo, os militares da Guarda identificaram vários indivíduos no decorrer das diligências policiais. Foi possível apurar que um dos suspeitos se encontrava na posse de produto estupefaciente, motivo que levou à sua detenção. Da ação resultou a apreensão de 84,60 doses de cannabis, resina, uma arma branca e 50 euros a numerário. O suspeito foi detido, constituído arguído e notificado para comparecer no Tribunal Judicial da Comarca de Setúbal para a aplicação das medidas de coação. 7 pessoas ficaram na quarta-feira feridas, duas delas com gravidade, isto na sequência de um despiste de um automóvel na Estrada Nacional 18, perto de Évora, junto ao acesso da Autoestrada 6, diz a fonte da Proteção Civil. A fonte do Comando Regional de Emergência e Proteção Civil do Alentejo Central indicou à agência Lusa que o alerta para o acidente foi dado às 21 horas e 18 minutos. Os 7 feridos foram transportados para o Hospital de Évora, adiantou. Foram mobilizados para o local 43 operacionais dos bombeiros de Évora, Estremoz e Borba, do Instituto Nacional de Emergência Médica, da GNR, apoiados por 17 veículos, incluindo a viatura médica de emergência e reanimação de Évora e uma ambulância de suporte imediato de vida de Estremoz, segundo o Comando Subregional. Um homem de 26 anos foi detido pela Polícia de Segurança Pública no passado domingo, dia 26 de julho, isto na freguesia da Estrela, em Lisboa, pela prática do crime de tráfico de produtos estupefaciente. Em comunicado agora enviado às redações, a PSP explica que os polícias interceptaram uma viatura e detectaram um odor característico à AX proveniente do seu interior. Durante a abordagem, o suspeito confirmou que tinha na sua posse substâncias estupefacientes, entregando voluntariamente parte do produto que transportava. A PSP refere ainda, nas diligências efetuadas, o localizou no interior de viatura mais produtos do paciente que lhe pertencia. Foram então apreendidas 6,04 doses de AX e 106,90 doses de ecstasy e, tendo em conta a quantidade e natureza das substâncias do paciente apreendidos, o suspeito foi detido. O suspeito foi detido em flagrante delito, foi notificado para comparecer no juízo local de pequena criminalidade de Lisboa para eventual julgamento em processo sumário. Depois do líder do Chega denunciar na passada terça-feira um alegado ato de vandalismo no seu gabinete na Assembleia da República e de as primeiras diligências da Polícia Judiciária regressaram na quarta-feira ao local, apesar de já ter recolhido indícios de prova como impressões digitais, avançou 5 notícias. Segundo André Ventura, desapareceram do espaço documentos sobre a Comissão Parlamentar de Inquérito ao Ministro da Administração Interna, Luís Neves, e informação relacionada com o gabinete do Primeiro-Ministro, que já tinha mais de um ano. Respondeu aos jornalistas.
3: Quer a sala do grupo parlamentar, quer a sala do Chega, ficam abertas, sempre, em permanência. Há rondas de natureza policial que fazem essa verificação.
2: André Ventura confirmou na quarta-feira que a PJ pediu imagens anteriores ao sucedido do gabinete e quis saber se as PEN, que tinham desaparecido, tinham sido colocadas alguma vez no computador. O líder do Chega revelou ainda que pediu aos agentes para recuperarem os documentos alegadamente desaparecidos, porque é material importante e também político. O secretário-geral do Partido Socialista, José Luís Carneiro, mantém que o Ministro da Administração Interna, Luís Neves, deve dar explicações ao Parlamento sobre os dois casos que envolvem o governante. Após a reunião que teve com o Primeiro-Ministro na residência oficial de São Bento, em Lisboa, o líder socialista diz que obteve de Luís Montenegro vários esclarecimentos, mas que não dispensam que Neves preste esclarecimentos na Assembleia da República.
4: Transmiti ao Sr. Primeiro-Ministro que, no meu entender, a autoridade política do Ministro da Administração Interna está fragilizada. Esses factos fragilizam a autoridade política daquele que é o titular da administração interna, ou seja, que tem a direção das forças de aplicação da lei. Aquilo que transmiti foi que deve ser feita uma avaliação rigorosa da parte do Primeiro-Ministro e também do Ministro da Administração Interna sobre as condições ou não para o exercício das funções políticas.
2: O secretário-geral do PS, Jólio Carneiro, defendeu que o ministro Luís Neves deve prestar esclarecimentos urgentes no Parlamento, mas rejeitou taxativamente a abertura de uma comissão parlamentar de inquérito.
4: Vi com bons olhos o facto de, hoje, no dia em que pedi a audiência ao Primeiro-Ministro, ter havido disposição e disponibilidade para que o ministro da Administração Interna preste esclarecimentos, mas quero deixar claro que isso não dispensa o escrutínio e a prestação de contas à Assembleia da República. Somos contrários a uma comissão de inquérito, porque a comissão de inquérito tenderá para lateralizar as questões que estão em apreço e poderá contribuir para o descrédito das instituições democráticas.
2: Para o deputado e ex-ministro da Administração Interna, as comissões parlamentares de inquérito são instrumentos de última linha e o seu uso banalizado prejudica o funcionamento das instituições. No futebol, o Sporting de Braga está perto de ficar sem o número 1 das redes do clube, já que o Newcastle vai mesmo pagar a cláusula de rescisão de 30 milhões de euros para assegurar o jogador checo. Está fechado, Lukas Hornacek vai ser jogador da Premier League e poderá nem estar presente na partida de hoje diante do Željezničar Pančevo, a contar para a segunda mão da segunda pré-eliminatória da Liga Conferência. De acordo com as informações avançadas, esta quarta-feira o guarda-redes internacional da República Checa está mesmo a caminho do futebol inglês, depois do Newcastle ter pago a cláusula de rescisão do jogador. Essa verba rondará os 30 milhões de euros associados ao contrato atual com os bracarenses, que tinham uma duração de mais duas temporadas, até junho de 2028, com a única maneira desta saída se concretizar, a ser mesmo o pagamento da cláusula de rescisão de um dos pilares do plantel de Carlos Vicente da última temporada. Lukas Hornacek até chegou a ser apontado como possível sucessor de Trublin no Benfica, caso o ucraniano rumasse à Itália, mas os ingleses comandados por Eddie Howe anteciparam-se à concorrência pelo guardião de 24 anos. Tal como referido, o checo pode já não estar no clube para o encontro de hoje no Estádio Municipal de Braga frente aos sérvios, com Bernardo Fontes, contratado este verão ao Tondela, a poder mesmo ser chamado à titularidade do emblema do Sporting Braga, que joga ao futuro europeu na Liga Conferência, depois de vencer por 1-0, muito por fruto das defesas do Onicek no jogo da primeira mão.

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2: Um casal estará a testar o depósito e encher as arricãs e a fugir sem pagar em vários postos de abastecimento de combustível na margem sul do Tejo. O mais recente episódio terá acontecido na passada sexta-feira numa gasolineira na Quinta do Conde, Sesimbra. O caso foi avançado pelo Jornal Correio da Manhã, que deu conta de que os funcionários estranharam a quantidade de combustível que o casal estava a colocar no veículo, pelo que interromperam o abastecimento e colocaram mesas em frente à viatura para tentar evitar a fuga. Contudo, a mulher avançou e quase atropelou um dos trabalhadores e entrou na estrada em contramão, não antes de colidir contra um outro carro cuja proprietária estava a pagar na caixa. A Guarda Nacional Republicana foi mobilizada, esteve no local. A GNR assinalou ter registado uma denúncia apresentada no posto de rede territorial da Quinta do Conde, no passado dia 24 de julho. Em concreto, estava em causa o crime de dano à viatura na sequência da colisão com outro veículo cujo condutor abandonou o local numa estação de serviço localizada na Estrada Nacional 10, na Quinta do Conde. A GNR não esclareceu, contudo, se o casal já foi identificado, tampouco se as autoridades estão no seu encalço e o número de ocorrências até ao momento. Um homem de 45 anos morreu na quarta-feira na sequência da colisão com um motociclo que conduzia com um automóvel em Ermidas Sado, no concelho de Santiago do Cacém, informou a GNR e a Proteção Civil. O acidente ocorreu na rua Cidade de Santiago do Cacém, em Ermidas Sado, tendo o alerta sido dado às 15h26, entre quais a Celusa, fonte do Comando Subregional de Emergência e Proteção Civil do Alentejo Litoral. Segundo a mesma fonte, o óbito do motociclista foi declarado no local do acidente pelo médico da Viatura Médica de Emergência e Reanimação do Hospital do Litoral Alentejano. O socorro envolveu os bombeiros de Alvalade, Instituto Nacional de Emergência Médica e GNR, com 21 operacionais apoiados por 6 veículos, incluindo a VMER e um helicóptero. O líder do Chega, André Ventura, classificou a conferência de imprensa do Ministro da Administração Interna, Luís Neves, como uma das mais sofríveis da democracia portuguesa e considerou as explicações sobre o caso do outro lado perigosas.
3: Ninguém que tenha olhado para esta conferência de imprensa hoje pode dizer, a menos que esteja politicamente completamente enviesado, pode dizer o Sr. Ministro, depois do que disse hoje, tem condições para continuar a ser Ministro da Administração Interna. Acho que foi tão inusitado, às vezes a roçar um pouco o ridículo, mas no que ao fundo diz respeito, com uma total falta de capacidade de explicação de coisas que, na verdade, se calhar não têm explicação. Eu penso que o Sr. Presidente da República, francamente, terá que ter aqui uma palavra de determinação num cenário que eu, sinceramente, acho que é desprestígio absoluto da nossa democracia.
2: O caso envolve a deslocação de um reboque apreendido no processo de tráfico de droga que continha substâncias perigosas para as instalações de um construtor civil em Barcelos, amigo do ministro e ex-diretor da Polícia Judiciária. O secretário-geral do Partido Socialista, José Luís Carneiro, afirmou que a autoridade política do ministro da Administração Interna, Luís Neves, está fragilizada face à acumulação de polémicas.
4: Transmiti ao Sr. Primeiro-Ministro que, no meu entender, a autoridade política do ministro da Administração Interna está fragilizada. Esses factos fragilizam a autoridade política daquele que é o titular da administração interna, ou seja, que tem a direção das forças de aplicação da lei. Naturalmente nós, como bem sabem, nós não pedimos as demissões dos ministros, essa é uma competência, uma responsabilidade do Primeiro-Ministro. Aquilo que lhe transmiti foi que deve ser feita uma avaliação rigorosa da parte do Primeiro-Ministro e também do Ministro da Administração Interna.
2: Palavras preferidas após a reunião com o Primeiro-Ministro Luís Montenegro em São Bento, o líder socialista defendeu publicamente que ambos devem fazer uma avaliação rigorosa sobre a continuidade do Ministro no cargo. O Ministro da Administração Interna, Luís Neves, defendeu que a decisão de transferir o outro lado apreendido para Barcelos foi adequada ao momento e motivada exclusivamente pelo interesse público. Em conferência de imprensa, o governante assumiu a responsabilidade direta pelo despacho e rejeitou qualquer intenção de favorecimento pessoal.
5: Foi a decisão adequada, a que melhor protegia os interesses do Estado e a que eu voltaria hoje a tomar perante esta informação. Foi um puro ato de boa gestão. Pediam 150 mil euros para destruir este material. Nós não tínhamos cabimentação para o fazer. Não houve qualquer pagamento, antes pelo contrário. Portanto, não há aqui nenhum pagamento pelo transporte, pelo condicionamento, pela guarda e pela segurança deste material. Ficaram devidamente condicionados e melhor guardados do que estavam.
2: Sobre a falta de documentos que comprovem tudo isto, Luís Neves deixou o assunto com o atual direção da Polícia Judiciária.
5: O Diretor Nacional, li aqui, toma decisões. não sou eu, não é o diretor nacional, não são os diretores, têm que perceber a documentação. Quem lá está agora que explica essa matéria?
2: Luís Neves está ciente que não vai estar a braços com a Justiça.
5: Não vejo o mínimo motivo, por aquilo que já disse, para ser constituído arguído em qualquer processo. Eu não tenho, neste caso e em todos os outros, estou muito tranquilo.
2: Apesar do coro de críticas da oposição, Luís Neves assegurou sentir-se coeso, empoderado e com total legitimidade política para continuar nas funções governativas, descartando qualquer cenário de demissão. No futebol, o Brescia, um dos clubes mais emblemáticos do futebol italiano, foi declarado insolvente e encerrou oficialmente a sua atividade, colocando o ponto final numa história com 114 anos. O Tribunal de Brescia decretou a liquidação judicial da administração responsável pelo clube, que acumulava uma dívida superior a 20 milhões de euros. Ao longo dos seus 114 anos de existência, o Brescia contou com nomes como Pep Guardiola, Roberto Baggio, Agui e Balotelli, além de ter formado dois internacionais italianos, Andrea Pirlo e Sandro Tonali. Na última temporada, devido à grave crise financeira, o Brescia perdeu pontos por irregularidades no pagamento de salários, foi despromovido e foi incapaz de cumprir as exigências para competir na Série C, terceiro escalão do futebol italiano. O proprietário do emblema, Massimo Mussolini, ainda tentou evitar a falência através de um plano de recuperação financeira, no entanto, viu a proposta ser rejeitada pela justiça italiana. O Comitê Disciplinar da FIFA instaurou processos contra a Federação Argentina de Futebol e os jogadores Nahuel Molina, Leandro Paredes, Thiago Almada e Gavi, devido a incidentes ocorridos no Mundial de 2026. A AFA está a ser investigada por 4 alegadas infrações relacionadas com manifestações de natureza não desportiva, conduta inadequada, discriminação ou comentários racistas e ordem e segurança nas partidas. O Comitê Disciplinar da FIFA vai então analisar diversos encontros da bicampeã sul-americana Argentina, que falhou a revalidação do título mundial ao perder na final com a campeã europeia a Espanha por bola a zero, isto após prolongamento, recorde-se, em 19 de julho, em East Hartford, nos Estados Unidos. No fim da vitória, a Albi Celeste sobre a Inglaterra por 2-1 nas meias-finais, os jogadores exibiram uma faixa no relevado com a frase Las Malvinas son argentinas, ou seja, as Malvinas são argentinas, isto em tradução livre, em alusão ao arquipélago ultramarino britânico, foi temporariamente ocupado pelos sul-americanos em 1982 e é designado de Falklands pelo Reino Unido. O Comitê Disciplinar abriu outro processo para analisar os desacatos entre a Argentina e a Espanha no final do Mundial 2026, sendo que os jogadores Leandro Paredes, Nahuel Molina e o treinador adjunto Roberto Ayala, todos da Albiceleste, estão acusados de agressões. O médio terá de responder por 3 incidentes e o defesa direito por 2, um dos quais na forma tentada. Nahuel Molina também é avisado por conduta antidesportiva no encontro decisivo do principal torneio internacional de seleções, a exemplo de Thiago Almada, seu companheiro de equipa, e do espanhol Gavi.

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1: Tudo ou nada para o Benfica na Liga Europa. Marco Silva acredita na reviravolta hoje frente ao Sandgallen. O Brecha fecha portas por dívida superior aos 20 milhões de euros. Mundial de 2026, a FIFA afeta processos contra a Argentina e jogadores por incidentes. Estrela da Amadora bateu o Atlético de Évora em jogo de preparação. O Sporting de Braga perde da venda bilionária ao Hornacek a caminho da Premier League. O Benfica joga esta quinta-feira a segunda mão da pré-eliminatória da Liga Europa com o Sandgallen no Clube da Luz, parte em desvantagem, mas Marco Silva confia na reviravolta em casa. A margem para errar acabou numa altura em que um deslize pode obrigar a formação portuguesa a despedir-se prematuramente da Liga Europa. O técnico benfiquista diz que compete à equipa não deixar que o jogo entre num registro que beneficie o adversário, demonstrando a qualidade que Marco Silva está convicto que o plantel do Benfica tem. Os vice-campeões helvéticos chegam ao Estádio da Luz em vantagem, depois de terem contrariado o favoritismo benfiquista na semana passada, vencendo os encarnados por 2-1. As críticas depois da exibição são acolhidas pelo treinador dos encarnados, que tem consciência do que correu mal. Marco Silva, em antevisão a esta segunda mão, frente ao Sandgallen, sublinha que a equipa precisa de melhorar em todos os aspectos.
2: Acima de tudo, temos que coletivamente ser mais fortes. Acho que este é o aspecto mais importante para o jogo. É um jogo que tem várias condicionantes e teve na primeira eliminatória, mas sermos mais fortes como equipa, termos um jogo que permita que as nossas potencialidades estejam mais acima daquilo que é a forma do adversário jogar. Nós deixámos o jogo ir muito para duelos individuais, que naturalmente é um momento em que o adversário está muito confortável a jogar, e para isso temos de ter a capacidade de ter um domínio diferente no jogo, sermos uma equipa com posses mais longas também, que termos a capacidade depois de desorganizar o adversário e não deixar que o jogo entre sempre no perde e ganha. Foi um pouco aquilo que aconteceu no jogo, muitas transições, muitos momentos que não havia necessidade de forçar e nós forçámos ou por dentro ou por fora e não tivemos a capacidade de assentar o nosso jogo. Esse será o primeiro aspecto que nós temos que melhorar, sem dúvida, em relação ao jogo da primeira mão e depois uma entrada como nos compete em casa, estando em desvantagem na eliminatória, para querer no começo dar um sinal também para os nossos adeptos. Naturalmente o apoio que vamos ter será fundamental, como acreditamos nós que tem sido fundamental sempre na história do Benfica, e será fundamental ao longo da época, mas nós sabemos que há momentos que temos que ser nós também a dar aquele primeiro boost aos nossos adeptos, e uma entrada forte no jogo fará com que o jogo fique mais para o nosso lado, e depois naturalmente mostrarmos a qualidade que temos que o fazer, criar oportunidades e naturalmente sermos capazes de marcar.
1: O jogo decisivo com o Sandgallen começa às 20 horas, no Estádio da Luz. O Brescia, um dos clubes mais emblemáticos do futebol italiano, foi declarado insolvente e encerrou oficialmente a sua atividade, colocando o ponto final numa história com 114 anos. O Tribunal de Brescia decretou a liquidação judicial da administração responsável pelo clube, que acumulava uma dívida superior a 20 milhões de euros. Ao longo dos seus 114 anos de existência, o Brescia contou com nomes como Pep Guardiola, Roberto Baggio, Agui e Balotelli, além de ter formado dois internacionais italianos, Andrea Pirlo e Sandro Tonali. Na última temporada, devido à grave crise financeira, o Brescia perdeu pontos por irregularidades no pagamento de salários, foi despromovido e foi incapaz de cumprir as exigências para competir na Série C, terceiro escalão do futebol italiano. O proprietário do emblema, Massimo Cellini, ainda tentou evitar a falência através de um plano de recuperação financeira. No entanto, viu a proposta ser rejeitada pela justiça italiana. O Comitê Disciplinar da FIFA instaurou processos contra a Federação Argentina de Futebol e os jogadores Nahuel Molina, Leandro Paredes, Tiago Almada e Gavi, devido a incidentes ocorridos no Mundial de 2026. A AFA está a ser investigada por 4 alegadas infrações relacionadas com manifestações de natureza não desportiva, conduta inadequada, discriminação ou comentários racistas e ordem e segurança nas partidas. O Comitê Disciplinar da FIFA vai então analisar diversos encontros da bicampeã sul-americana Argentina, que falhou a revalidação do título mundial ao perder na final com a campeã europeia Espanha por 1-0, isto após prolongamento, recorde-se, em 19 de julho, em East Rutherford, nos Estados Unidos. No fim da vitória, a Albi Celeste sobre a Inglaterra por 2-1 nas meias-finais, os jogadores exibiram uma faixa no relvado com a frase Las Malvinas son argentinas, ou seja, as Malvinas são argentinas, isto em tradução livre, em alusão ao arquipélago ultramarino britânico, foi temporariamente ocupado pelos sul-americanos em 1982 e é designado de Falklands pelo Reino Unido. O Comitê Disciplinar abriu outro processo para analisar os desacatos entre a Argentina e a Espanha no final do Mundial de 2026, sendo que os jogadores Leandro Paredes, Inácio Molina e o treinador adjunto Roberto Ayala, todos da Albiceleste, estão acusados de agressões. O médio terá de responder por 3 incidentes e o defesa direito por 2, um dos quais na forma tentada. Nahuel Molina também é avisado por conduta antidesportiva no encontro decisivo do principal torneio internacional de seleções, a exemplo de Tiago Almada, seu companheiro de equipa, e do espanhol Gavi. Os tricolores enfrentaram um teste difícil perante o segundo classificado na última época na série de manutenção da Liga 3, a terceira divisão do futebol português, mas levaram o melhor com um gol solitário ainda no decorrer da primeira parte, à passagem dos 40 minutos, por intermédio do romeno Inés Stoica. Ante o conjunto alentejano, o Estrela da Amadora realizou o segundo encontro do dia, após pela manhã ter empatado com o Portimonense da segunda liga a um golo, assim distribuindo a utilização por todo o plantel em dois jogos de preparação separados por poucas horas e nos quais concedeu minutos a todos os 27 futebolistas que se encontram em estágio. Foi o terceiro triunfo dos amadurenses, na pré-época, juntando-se às vitórias sobre o Nacional, também Primeiro Divisionário, e a Naval, do Campeonato de Portugal, ambos por 2-0, e os dois desaires frente ao Benfica, por 5-2, e Casa Pia, por 2-1, ambos pertencentes ao primeiro escalão. Antes do arranque da Primeira Liga, no dia 8 de agosto, no estádio José Gomes, frente ao Sporting, o Estrela da Amadora disputa, enquanto anfitrião, o torneio Cidade da Amadora, onde defronta, no dia 1 de agosto, os sauditas do Al-Nassr. O Sporting Braga está perto de ficar sem o número 1 das redes do clube, já que o Newcastle vai mesmo pagar a cláusula de rescisão de 30 milhões de euros para assegurar o jogador checo. Está fechado, Lukas Hornacek vai ser jogador da Premier League e poderá nem estar presente na partida de hoje diante do Željezničar Pančevo, a contar para a segunda mão da segunda pré-eliminatória da Liga Conferência. De acordo com as informações avançadas, esta quarta-feira, o guarda-redes internacional da República Checa está mesmo a caminho do futebol inglês, depois do Newcastle ter pago a cláusula de rescisão do jogador. Essa verba rondará os 30 milhões de euros associados ao contrato atual com os bracarenses, que tinham uma duração de mais duas temporadas até junho de 2028, com a única maneira desta saída se concretizar a ser mesmo o pagamento da cláusula de rescisão de um dos pilares do plantel de Carlos Vicente da última temporada. Lukas Hornacek até chegou a ser apontado como possível sucessor de Trublin no Benfica, caso o ucraniano rumasse à Itália, mas os ingleses comandados por Eddie Howe anteciparam-se à concorrência pelo guardião de 24 anos. Tal como referido, o checo pode já não estar no clube para o encontro de hoje no Estádio Municipal de Braga frente aos sérvios, com Bernardo Fontes, contratado este verão ao Tondela, a poder mesmo ser chamado à titularidade do emblema do Sporting Braga, que joga ao futuro europeu na Liga Conferência, depois de vencer por 1-0, muito por fruto das defesas do Hornacek no jogo da primeira mão. O Instituto Português do Mar e da Atmosfera prevê para esta quinta-feira céu pouco nublado ou limpo, podendo temporariamente apresentar períodos de maior nebulosidade no final do dia, previsão de vento fraco a moderado do quadrante norte e uma pequena descida de temperatura. 20 graus.

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1: Em Palmela, a fábrica da Autoropa está em remodelação e retoma a produção a 24 de agosto. Já no Montijo foram apreendidos cerca de 82 kg de cápsulas secas de papoeira do ópio. Exames nacionais, os contratos com a Deloitte já ultrapassam os 2,6 milhões de euros. O ministro da Administração Interna, Luís Neves, diz que poupou ao Estado muito dinheiro com o atrelado. No futebol, tudo ou nada para o Benfica, na Liga Europa, Marco Silva acredita na reviravolta hoje frente ao Sant Gallen.
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1: A fábrica da Autoropa está a ser alvo de uma remodelação na linha de montagem no setor de pintura e só retoma a produção a 24 de agosto, revelou à Luz a fonte oficial da empresa. Dizem que houve uma paragem em férias de 1 a 11 de junho, o que seguiu também uma outra de 14 a 21 de julho em layoff, além de um segundo período de férias de 25 de julho a 16 de agosto. Está ainda prevista mais uma paragem e uma semana em layoff, 17 a 23 de agosto, disse o responsável da Autoropa. De acordo com a empresa, a remodelação que está em curso na fábrica de Palmela, entre outros objetivos, visa preparar aquela unidade industrial do grupo Volkswagen para a produção do novo modelo elétrico, o ID EVRY 1, que só deverá ter início no final do próximo ano, 2027. Até começar a produção do novo modelo elétrico, a Autoropa deverá continuar a produzir apenas o T-Roc, que tem sido um dos carros mais vendidos do grupo Volkswagen. No início do ano, os trabalhadores da Volkswagen na Autoropa aprovaram um acordo laboral válido até junho de 2027, que contempla aumentos salariais com o mínimo de 100 euros e o reforço de benefícios sociais. O acordo garantiu aos trabalhadores aumentos salariais de 2,8% a partir do passado mês de fevereiro e de mais 2,5% no próximo mês de outubro, ambos com o mínimo garantido de 50 euros. O Comando Territorial de Setúbal, através do Núcleo de Investigação Criminal do Destacamento Territorial do Montijo, no passado dia 27 de julho apreendeu cerca de 82 kg de cápsulas secas de papoeira do ópio no concelho de Montijo, na sequência de uma comunicação efetuada por um trabalhador de uma empresa, dando conta da recepção de uma encomenda que não se destinava àquele local e cujo conteúdo se afigurava suspeito. Os militares da Guarda deslocaram-se de imediato às instalações. No decorrer das diligências policiais, foi possível detectar e apreender 10 caixas de cartão que continham cerca de 60 embalagens plásticas seladas com cápsulas secas de papoeira do ópio, prefazendo um peso total aproximado de 82 kg. A papoeira do ópio é uma planta da qual podem ser extraídas substâncias psicoativas, designadamente a morfina, a codeína, a tubaína, sujeitas a controle legal. Os factos foram comunicados ao Departamento de Investigação e Ação Penal do Montijo. O Ministério da Educação de Portugal celebrou 4 contratos públicos com a consultora Deloitte Technology no valor total de 2,65 milhões de euros, com o objetivo de gerir a transição e a digitalização dos exames nacionais. A contratação da consultora privada gerou forte controvérsia política e pública devido aos prazos e ao contexto em que os acordos foram firmados. No início do ano, o Ministério avançou rapidamente com 3 adjudicações consecutivas para preparar o processo. Existe ainda uma quinta parceria paralela firmada através do IAV, Educa, cujo teor, objeto e montante financeiro exato permanecem por esclarecer publicamente. A justificação do Governo para recorrer à Deloitte Portugal prende-se com a necessidade urgente de resolver a instabilidade técnica e operacional verificada na avaliação digital escolar. Contudo, a oposição e os sindicatos de professores têm criticado severamente o volume de gastos públicos entregues a entidades externas para gerir uma valência estrutural do sistema do ensino público. O atrelado que foi apreendido numa operação contra o tráfico de droga em 2024 e que acabou na empresa Constru Barcelos, que pertence a um amigo de Luís Neves, e olhando para trás com o que assume ter sido uma decisão sua como diretor da Polícia Judiciária, o agora ministro da Administração Interna regozija-se com um ato de boa e extraordinária gestão.
3: Foi um puro ato de boa gestão. Pediam 150 mil euros para destruir este material. Nós não tínhamos cabimentação para o fazer. E sabíamos que precisávamos de tempo para baixar o preço desta ação. A recolha deste material em qualquer armazém levaria-nos 3 a 4 mil euros por mês de renda e teríamos que esperar alguns meses, porque é a burocracia, para podermos ter acesso a outro armazém.
1: Luís Neves detalha o motivo da remoção da galera.
3: No momento que não me recordo, a Marinha disse que não podia ter mais aquele material com eles. O diretor, quando recebeu, o diretor financeiro, quando recebeu a informação desta situação, estava numa fiscalização da obra com este senhor João Carvalho e comentou que tinha mais um problema para resolver. Porque nós não tínhamos tempo para encontrar armazéns onde colocar aquele material. Esta pessoa ofereceu-se para os guardar, assim o que aconteceu, guardou-as.
1: Assumindo que teria feito as coisas de forma diferente, Luís Neves também garante que não fez nada de errado, prometendo colaborar, como sempre, nomeadamente com o inquérito criminal que está a decorrer. Outra admissão de erro foi a piscina, ou o tanque virou piscina, tudo por culpa de um fim de semana em que Luís Neves esteve ausente das obras no Monte Teodmira, o que levou, de acordo com o ministro, a que a obra evoluísse de uma forma que não tinha sido pedida.
3: Não favoreci esta pessoa, não favoreci a sua empresa, não recebi qualquer benefício. Repito muito claramente, não poupei nem ganhei um cêntimo. Foi um contrato feito com uma pessoa que trabalha bem e do qual tinha confiança.
1: O ministro assumiu que com humildade solicitou à Câmara Municipal de Odmira uma reunião urgente para esclarecer e regularizar tudo o que for preciso.
3: Está aqui a fotografia. Esta fotografia era a fotografia inicial onde está aqui a casa que não teve qualquer alteração e está aqui aquilo que é um tanque. Sucede, porém, que depois, num fim de semana que eu não estive, acabou por ser ladeado de terra e deixou de poder ser considerado um tanque. Mas será um tanque novamente.
1: Outro ponto em que Luís Neves assumiu um erro, mesmo deixando claro que não concorda com a forma como as coisas foram feitas, é a declaração de rendimentos.
3: Nunca tínhamos sido contactados à data pelo Tribunal de Contas. Quando fomos contactados em 2025 pela entidade da transparência, nós colocámos aquelas dúvidas que eu há pouco transmiti, do ponto de vista da segurança. A partir do momento em que a entidade da transparência disse que tínhamos que apresentar as declarações, todos nós apresentámos as declarações.
1: No futebol, o Benfica joga esta quinta-feira a segunda mão da pré-eliminatória da Liga Europa com o Sandgala no Clube da Luz, parte em desvantagem, mas Marco Silva confia na reviravolta em casa. A margem para errar acabou numa altura em que um deslize pode obrigar a formação portuguesa a despedir-se prematuramente da Liga Europa. O técnico benfiquista diz que compete à equipa não deixar que o jogo entre num registro que beneficie o adversário, demonstrando a qualidade que Marco Silva está convicto que o plantel do Benfica tem. Os vice-campeões helvéticos chegam ao Estádio da Luz em vantagem, depois de terem contrariado o favoritismo benfiquista na semana passada, vencendo os encarnados por 2-1. As críticas depois da exibição são acolhidas pelo treinador dos encarnados, que tem consciência do que correu mal. Marco Silva, em antevisão a esta segunda mão, frente ao Sandgallen, sublinha que a equipa precisa de melhorar em todos os aspectos.
4: Acima de tudo, temos que coletivamente ser mais fortes. Acho que este é o aspecto mais importante para o jogo. O jogo tem várias condicionantes e teve na primeira eliminatória, mas sermos mais fortes como equipa, termos um jogo que permita que as nossas potencialidades estejam mais acima daquilo que é a forma do adversário jogar. Nós deixámos o jogo ir muito para duelos individuais, que naturalmente é um momento em que o adversário está muito confortável a jogar, e para isso temos de ter a capacidade de ter um domínio diferente no jogo, sermos uma equipa com posses mais longas também, que termos a capacidade depois de desorganizar o adversário e não deixar que o jogo entre sempre no perde e ganha. Foi um pouco aquilo que aconteceu no jogo, muitas transições, muitos momentos que não havia necessidade de forçar e nós forçámos ou por dentro ou por fora e não tivemos a capacidade de assentar o nosso jogo. Esse será o primeiro aspecto que nós temos que melhorar, sem dúvida, em relação ao jogo da primeira mão e depois uma entrada como nos compete em casa, estando em desvantagem na eliminatória, para querer no começo dar um sinal também para os nossos adeptos. Naturalmente o apoio que vamos ter será fundamental, como acreditamos nós que tem sido fundamental sempre na história do Benfica e será fundamental ao longo da época, mas nós sabemos que há momentos que temos que nós também a dar aquele primeiro boost aos nossos adeptos e uma entrada forte no jogo fará com que o jogo fique mais para o nosso lado e depois naturalmente mostrarmos a qualidade que temos que o fazer, criar oportunidades e naturalmente sermos capazes de marcar.
1: O jogo decisivo com o Sandgallen começa às 20 horas no Estádio da Luz. O Instituto Português do Mar e da Atmosfera prevê para esta quinta-feira céu pouco nublado ou limpo, podendo temporariamente apresentar períodos de maior nebulosidade no final do dia, previsão de vento fraco a moderado do quadrante norte e uma pequena descida de temperatura. 20 graus.

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1: O cinema de João César Monteiro vai estar em destaque ao longo do mês de agosto no Teatro Circo em Braga, com um ciclo de 5 filmes do realizador, anunciou a sala de espetáculos, com sessões nos dias 3, 10, 17, 24 e 31 de agosto. O ciclo composto por cópias digitais restauradas dos filmes Veredas, Silvestre, A Flor do Mar, O Último Mergulho, As Bodas de Deus, propõe-se revisitar obras do cineasta unidas pelo elemento comum da água. O início desta retrospectiva dá-se a 3 de agosto, com Veredas, de 1977, terceira longa-metragem de César Monteiro, uma adaptação livre de textos literários inspirados na tradição oral portuguesa. João César Monteiro interpreta um frade e chefe de salteadores no que é visto como um primeiro esboço do seu alter ego, João de Deus. E a 10 será a vez de Silvestre, de 1981, uma adaptação de 2 contos tradicionais portugueses ambientados na Idade Média. Conta com interpretações de Teresa Madruga, Luís Miguel Sintra e Jorge Silva Melo, marcando então a estreia de Maria de Medeiros em cinema no duplo papel de Sílvia e Silvestre. A 17 de agosto é exibido A Flor do Mar, de 86, uma ficção que se entrelaça com o acontecimento real do assassinato de um dirigente palestiniano no hotel em Albufeira, em 1983. Neste dia, a sessão conta com a presença de Cássio de Almeida, diretor de fotografia de Veredas, Silvestre e A Flor do Mar. O Último Mergulho, de 1992, é exibido a 24 de agosto e faz parte da série Os Quatro Elementos, encomendada por Fernando Lopes a 4 cineastas portugueses, inspirada pelos elementos da natureza. Sob o elemento água, João César Monteiro assinou esta história sob uma inesperada amizade entre um jovem suicida, um velho marinheiro e 3 prostitutas. O ciclo encerra a 31 de agosto com a exibição do filme As Bodas de Deus, terceiro e último volume da trilogia de Deus, iniciada com a recordação da Casa Amarela e continuada com A Comédia de Deus. Todas as sessões decorrem a partir das 21h30 no pequeno auditório do Teatro Circo. A organização é do Lucky Star, Cineclube de Braga.

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1: Em Palmela, um homem foi detido por tráfico de estupefacientes. Despiste de um automóvel em Évora, fez 7 feridos. O homem foi detido pela PSP após odor AX vindo do interior do carro. PJ volta ao gabinete de Ventura e pede imagens anteriores ao sucedido. Carneiro mantém a exigência de ouvir o Ministro da Administração Interna no Parlamento após reunião com Montenegro. No futebol, o Sporting de Braga perde da venda bilionária ao Hornacek a caminho da Premier League.
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1: O Comando Territorial de Setúbal, através do Posto Territorial de Pinhal Novo, no passado dia 28 de julho, deteve um jovem de 16 anos por tráfico de estupefacientes no concelho de Palmela. No âmbito de uma ação de fiscalização direcionada para o combate ao consumo e tráfico de estupefacientes realizada na localidade de Pinhal Novo, os militares da Guarda identificaram vários indivíduos. No decorrer das diligências policiais, foi possível apurar que um dos suspeitos se encontrava na posse de produto estupefaciente, motivo que levou à sua detenção. Da ação resultou a apreensão de 84,60 doses de cannabis, resina, uma arma branca e 50 euros a numerário. O suspeito foi detido, constituído arguído e notificado para comparecer no Tribunal Judicial da Comarca de Setúbal para a aplicação das medidas de coação. 7 pessoas ficaram na quarta-feira feridas, duas delas com gravidade, isto na sequência de um despiste de um automóvel na Estrada Nacional 18, perto de Évora, junto ao acesso da Autostrada 6, disse a fonte da Proteção Civil. A fonte do Comando Subregional de Emergência e Proteção Civil do Alentejo Central indicou à agência Lusa que o alerta para o acidente foi dado às 21 horas e 18 minutos. Os 7 feridos foram transportados para o Hospital de Évora, adiantou. Foram mobilizados para o local 43 operacionais dos bombeiros de Évora, Estremoso e Borba, do Instituto Nacional de Emergência Médica da GNR, apoiados por 17 veículos, incluindo a viatura médica de emergência e reanimação de Évora e uma ambulância de suporte imediato de vida de Estremoso, segundo o Comando Subregional. Um homem de 26 anos foi detido pela Polícia de Segurança Pública no passado domingo, dia 26 de julho, isto na freguesia da Estrela, em Lisboa, pela prática do crime de tráfico de produtos estupefacientes. Em comunicado agora enviado às redações, a PSP explica que os polícias interceptaram uma viatura e detectaram um odor característico a AX proveniente do seu interior. Durante a abordagem, o suspeito confirmou que tinha na sua posse substâncias estupefacientes, entregando voluntariamente parte do produto que transportava. A PSP refere ainda, nas diligências efetuadas, o localizou no interior de viatura mais produtos estupefaciente que lhe pertencia. Foram então apreendidas 6,04 doses de AX e 106,90 doses de ecstasy e, tendo em conta a quantidade e natureza das substâncias estupefacientes apreendidos, o suspeito foi detido. O suspeito foi detido em flagrante delito, foi notificado para comparecer no juízo local de pequena criminalidade de Lisboa para eventual julgamento em processo sumário. Depois do líder do Chega denunciar na passada terça-feira um alegado ato de vandalismo no seu gabinete na Assembleia da República e de as primeiras diligências da Polícia Judiciária regressaram na quarta-feira ao local, apesar de já ter recolhido indícios de prova como impressões digitais, avançou 5 notícias. Segundo André Ventura, desapareceram do espaço documentos sobre a Comissão Parlamentar de Inquérito ao Ministro da Administração Interna, Luís Neves, e informação relacionada com o gabinete do Primeiro-Ministro, que já tinha mais de um ano. Respondeu aos jornalistas.
3: Quer a sala do grupo parlamentar, quer a sala do Chega, ficam abertas, sempre, em permanência. Há rondas de natureza policial que fazem essa verificação.
1: André Ventura confirmou na quarta-feira que a PJ pediu imagens anteriores ao sucedido do gabinete e quis saber se as PEN, que tinham desaparecido, tinham sido colocadas alguma vez no computador. O líder do Chega revelou ainda que pediu aos agentes para recuperarem os documentos alegadamente desaparecidos, porque é material importante e também político. O secretário-geral do Partido Socialista, José Luís Carneiro, mantém que o Ministro da Administração Interna, Luís Neves, deve dar explicações ao Parlamento sobre os dois casos que envolvem o governante. Após a reunião que teve com o Primeiro-Ministro na residência oficial de São Bento, em Lisboa, o líder socialista diz que obteve de Luís Montenegro vários esclarecimentos, mas que não dispensam que Neves preste esclarecimentos na Assembleia da República.
4: Transmiti ao Sr. Primeiro-Ministro que, no meu entender, a autoridade política do Ministro da Administração Interna está fragilizada. Esses factos fragilizam a autoridade política daquele que é o titular da administração interna, ou seja, que tem a direção das forças de aplicação da lei. Aquilo que lhe transmiti foi que deve ser feita uma avaliação rigorosa da parte do Primeiro-Ministro e também do Ministro da Administração Interna sobre as condições ou não para o exercício das funções políticas.
1: O secretário-geral do PS, Jorge Carneiro, defendeu que o ministro Luís Neves deve prestar esclarecimentos urgentes no Parlamento, mas rejeitou taxativamente a abertura de uma comissão parlamentar de inquérito.
4: Vi com bons olhos o facto de, hoje, no dia em que pedi a audiência ao Primeiro-Ministro, ter havido disposição e disponibilidade para que o Ministro da Administração Interna preste esclarecimentos, mas quero deixar claro que isso não dispensa o escrutínio e a prestação de contas à Assembleia da República. Somos contrários a uma comissão de inquérito, porque a comissão de inquérito tenderá para lateralizar as questões que estão em apreço e poderá contribuir para o descrédito das instituições democráticas.
1: Para o deputado e ex-ministro da Administração Interna, as comissões parlamentares de inquérito são instrumentos de última linha e o seu uso banalizado prejudica o funcionamento das instituições. No futebol, o Sporting de Braga está perto de ficar sem o número 1 das redes do clube, já que o Newcastle vai mesmo pagar a cláusula de rescisão de 30 milhões de euros para assegurar o jogador checo. Está fechado, Lukas Hornacek vai ser jogador da Premier League e poderá nem estar presente na partida de hoje diante do Željezničar Pančevo, a contar para a segunda mão da segunda pré-eliminatória da Liga Conferência. De acordo com as informações avançadas, esta quarta-feira, o guarda-redes internacional da República Checa está mesmo a caminho do futebol inglês, depois do Newcastle ter pago a cláusula de rescisão do jogador. Essa verba rondará os 30 milhões de euros associados ao contrato atual com os bracarenses, que tinham uma duração de mais duas temporadas, até junho de 2028, com a única maneira desta saída se concretizar, a ser mesmo o pagamento da cláusula de rescisão de um dos pilares do plantel de Carlos Vicente da última temporada. Lukas Hornacek até chegou a ser apontado como possível sucessor de Trublin no Benfica, caso o ucraniano rumasse à Itália, mas os ingleses comandados por Eddie Howe anteciparam-se à concorrência pelo guardião de 24 anos. Tal como referido, o checo pode já não estar no clube para o encontro de hoje no Estádio Municipal de Braga frente aos sérvios, com Bernardo Fontes, contratado este verão ao Tondela, a poder mesmo ser chamado à titularidade do emblema do Sporting Braga, que joga ao futuro europeu na Liga Conferência, depois de vencer por 1-0, muito por fruto das defesas do Onicek no jogo da primeira mão.

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1: Portugal está entre os 15 principais mercados do grupo Renault em todo o mundo. Revelaram os resultados do primeiro semestre do ano divulgados na passada quinta-feira, 23 de julho. O país surge na 14º lugar da tabela dos volumes de vendas, considerando os ligeiros passageiros e de mercadorias. Ao todo, entre janeiro e junho, foram comercializados em Portugal 18.937 automóveis das marcas do grupo francês, num recuo de 2,6%, que representa uma quota de mercado de 12,3%. Recordar que, além da Renault, o conglomerado inclui também a Dacia e a mais desportiva Alpine. Em todo o mundo vendeu 1.165.133 viaturas, num ligeiro recuo de 0,4% face ao mesmo período de 2025, que aponta para a estabilidade. O mercado líder foi de longe o de França, com 279.436 unidades entregues, menos 0,8%, seguindo-se Itália com 101.928, menos 1,2%, o pódio é fechado por Espanha, com 84.472 viaturas vendidas de janeiro a junho, com um recuo de 1,9%. Foi em 2001 que o Aston Martin Vanquish chegou a comemorar aos 25 anos de idade com o lançamento de uma edição especial limitada a 50 carros, 25 da versão coupé e 25 da versão volante. Designada Vanquish 25, foi um produto daqui, a divisão de personalização do fabricante britânico. A inspiração surge do Vanquish original e as respectivas especificações. Esta edição especial terá configurações de 2 lugares ou de 4 lugares. A decoração exterior é marcada por pintura prateada Key Sky Silver, exclusiva, com acabamentos metalizados Key Commission nas saias laterais e letras do emblema e outros pormenores metalizados com a inscrição Aston Martin. As ponteiras de escape recebem um acabamento Key Commission. Falta um emblema exclusivo Vanquish 25. Toca uma ponta UV das jantes em liga leve fechadas em 21 polegadas. Há faixas laterais em aço inoxidável. A estreia mundial do Aston Martin Vanquish 25 está marcada para Monterey Car Week, nos Estados Unidos da América, entre 10 e 16 de agosto. Os clientes vão começar a receber os exemplares no último trimestre deste ano.
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1: Na quinta do Conde, o casal enche depósito do carro, Jerry Gancho, e foge sem pagar. Motociclista morre numa colisão com um carro no concelho de Santiago do Cacém. André Ventura diz que a situação do outro lado de Luís Neves é grave e a explicação perigosa. O Partido Socialista diz que Luís Neves tem autoridade política fragilizada. Já Luís Neves diz que a decisão sobre o outro lado foi adequada ao momento. No futebol, o Brecha fecha portas por dívida superior aos 20 milhões de euros. Mundial de 2026, a FIFA há processos contra a Argentina e jogadores por incidentes.
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1: Um casal estará a testar o depósito e a encher jarricãs e a fugir sem pagar em vários postos de abastecimento de combustível na margem sul do Tejo. O mais recente episódio terá acontecido na passada sexta-feira numa gasolineira na Quinta do Conde, em Sesimbra. O caso foi avançado pelo jornal Correio da Manhã, que deu conta de que os funcionários estranharam a quantidade de combustível que o casal estava a colocar no veículo, pelo que interromperam o abastecimento e colocaram mesas em frente à viatura para tentar evitar a fuga. Contudo, a mulher avançou e quase atropelou um dos trabalhadores e entrou na estrada em contramão, não antes de colidir contra um outro carro cuja proprietária estava a pagar na caixa. A Guarda Nacional Republicana foi mobilizada, esteve no local. A GNR assinalou ter registado uma denúncia apresentada no posto territorial da Quinta do Conde no passado dia 24 de julho. Em concreto, estava em causa o crime de dano em viatura na sequência da colisão com outro veículo cujo condutor abandonou o local numa estação de serviço localizada na Estrada Nacional 10, na Quinta do Conde. A GNR não esclareceu, contudo, se o casal já foi identificado, tampouco se as autoridades estão no seu encalço e o número de ocorrências até ao momento. Um homem de 45 anos morreu na quarta-feira na sequência da colisão com um motociclo que conduzia com um automóvel em Ermidas Sado, no concelho de Santiago do Cacém, informou a GNR e a Proteção Civil. O acidente ocorreu na rua Cidade de Santiago do Cacém, em Ermidas Sado, tendo o alerta sido dado às 15h26, indicou a Agência Lusa, fonte do Comando Subregional de Emergência e Proteção Civil do Alentejo Litoral. Segundo a mesma fonte, o óbito do motociclista foi declarado no local do acidente pelo médico da Viatura Médica de Emergência e Reanimação do Hospital do Litoral Alentejano. O socorro envolveu os bombeiros de Alvalade, Instituto Nacional de Emergência Médica e GNR, com 21 operacionais apoiados por 6 veículos, incluindo a VMER e um helicóptero. O líder do Chega, André Ventura, classificou a conferência de imprensa do Ministro da Administração Interna, Luís Neves, como uma das mais sofríveis da democracia portuguesa e considerou as explicações sobre o caso do outro lado perigosas.
3: Ninguém que tenha olhado para esta conferência de imprensa hoje pode dizer, a menos que esteja politicamente completamente enviesado, pode dizer, o Sr. Ministro, depois do que disse hoje, tem condições para continuar a ser Ministro da Administração Interna. Acho que foi tão inusitado, às vezes a roçar um pouco o ridículo, mas no que ao fundo diz respeito, com uma total falta de capacidade de explicação de coisas que, na verdade, se calhar não têm explicação. Eu penso que o Sr. Presidente da República, francamente, terá que ter aqui uma palavra de determinação num cenário que eu, sinceramente, acho que é desprestígio absoluto da nossa democracia.
1: O caso envolve a deslocação de um reboque apreendido num processo de tráfico de droga que continha substâncias perigosas para as instalações de um construtor civil em Barcelos, amigo do ministro e ex-diretor da Polícia Judiciária. O secretário-geral do Partido Socialista, José Luís Carneiro, afirmou que a autoridade política do ministro da Administração Interna, Luís Neves, está fragilizada face à acumulação de polémicas.
4: Transmiti ao Sr. Primeiro-Ministro que, no meu entender, a autoridade política do ministro da Administração Interna está fragilizada. Esses factos fragilizam a autoridade política daquele que é o titular da administração interna, ou seja, que tem a direção das forças de aplicação da lei. Naturalmente nós, como bem sabem, nós não pedimos as demissões dos ministros, essa é uma competência, uma responsabilidade do Primeiro-Ministro. Aquilo que lhe transmiti foi que deve ser feita uma avaliação rigorosa da parte do Primeiro-Ministro e também do Ministro da Administração Interna.
1: Palavras preferidas após a reunião com o Primeiro-Ministro Luís Montenegro em São Bento, o líder socialista defendeu publicamente que ambos devem fazer uma avaliação rigorosa sobre a continuidade do Ministro no cargo. O Ministro da Administração Interna, Luís Neves, defendeu que a decisão de transferir o outro lado apreendido para Barcelos foi adequada ao momento e motivada exclusivamente pelo interesse público. Em conferência de imprensa, o governante assumiu a responsabilidade direta pelo despacho e rejeitou qualquer intenção de favorecimento pessoal.
5: Foi a decisão adequada, a que melhor protegia os interesses do Estado e a que eu voltaria hoje a tomar perante esta informação. foi um puro ato de boa gestão. Pediam 150 mil euros para destruir este material. Nós não tínhamos cabimentação para o fazer. Não houve qualquer pagamento, antes pelo contrário. Portanto, não há aqui nenhum pagamento pelo transporte, pelo condicionamento, pela guarda e pela segurança deste material. Ficaram devidamente condicionados e melhor guardados do que o que estavam.
1: Sobre a falta de documentos que comprovem tudo isto, Luís Neves deixou o assunto com o atual direção da Polícia Judiciária.
5: O Diretor Nacional, li aqui, toma decisões. Não sou eu, não é o Diretor Nacional, não são os diretores, têm que perceber a documentação. Quem lá está agora, que explica essa matéria.
1: Luís Neves está ciente que não vai estar a braços com a Justiça.
5: Não vejo o mínimo motivo, por aquilo que já disse, para ser constituído arguido em qualquer processo. Eu não tenho, neste caso e em todos os outros, estou muito tranquilo.
1: Apesar do coro de críticas da oposição, Luís Neves assegurou sentir-se coeso, empoderado e com total legitimidade política para continuar nas funções governativas, descartando qualquer cenário de demissão. No futebol, o Brescia, um dos clubes mais emblemáticos do futebol italiano, foi declarado insolvente e encerrou oficialmente a sua atividade, colocando o ponto final numa história com 114 anos. O Tribunal de Brescia decretou a liquidação judicial da administração responsável pelo clube, que acumulava uma dívida superior a 20 milhões de euros. Ao longo dos seus 114 anos de existência, o Brescia contou com nomes como Pep Guardiola, Roberto Baggio, Agui e Balotelli, além de ter formado dois internacionais italianos, André Pirlo e Sandro Tonali. Na última temporada, devido à grave crise financeira, o Brescia perdeu pontos por irregularidades no pagamento de salários, foi despromovido e foi incapaz de cumprir as exigências para competir na Série C, terceiro escalão do futebol italiano. O proprietário do emblema, Massimo Cellini, ainda tentou evitar a falência através de um plano de recuperação financeira, no entanto, viu a proposta ser rejeitada pela justiça italiana. O Comitê Disciplinar da FIFA instaurou processos contra a Federação Argentina de Futebol e os jogadores Nahuel Molina, Leandro Paredes, Thiago Almada e Gavi devido a incidentes ocorridos no Mundial de 2026. A AFA está a ser investigada por 4 alegadas infrações relacionadas com manifestações de natureza não desportiva, conduta inadequada, discriminação ou comentários racistas e ordem e segurança nas partidas. O Comitê Disciplinar da FIFA vai então analisar diversos encontros da bicampeã sul-americana Argentina, que falhou a revalidação do título mundial ao perder na final com a campeã europeia a Espanha por 1-0, isto após prolongamento, recorde-se, em 19 de julho, em East Rutherford, nos Estados Unidos. No fim da vitória, a Obi Celeste sobre a Inglaterra por 2-1 nas meias-finais, os jogadores exibiram uma faixa no relevado com a frase Las Malvinas son argentinas, ou seja, as Malvinas são argentinas, isto em tradução livre, em alusão ao arquipélago ultramarino britânico que foi temporariamente ocupado pelos sul-americanos em 1982 e é designado de Falklands pelo Reino Unido. O Comitê Disciplinar abriu outro processo para analisar os desacatos entre a Argentina e a Espanha no final do Mundial 2026, sendo que os jogadores Leandro Paredes, Nahuel Molina e o treinador adjunto Roberto Ayala, todos da Albiceleste, estão acusados de agressões. O médio terá de responder por 3 incidentes e o defesa de direito por 2, um dos quais na forma tentada. Nahuel Molina também é avisado por conduta antidesportiva no encontro decisivo do principal torneio internacional de seleções, a exemplo de Thiago Almada, seu companheiro de equipa e do espanhol Gavi.

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2: Se é fã de relógios com personalidade e cor, há um ponto de paragem obrigatório na sua próxima visita por Cascais. A Swatch acabou de inaugurar a sua loja mais recente e renovada no Cascais Shopping, reforçando a presença num dos destinos de compras mais procurados e conceituados de Portugal. A marca suíça, que desde a sua fundação em 1983 se destaca por revolucionar a indústria de relojoaria através do design e de uma atitude provocadora e alegre, apresenta agora um conceito de modelo moderno. De acordo com a marca, o espaço foi desenhado para incentivar a descoberta, oferecendo áreas amplas e bastante luminosas, perfeitas para ver e experimentar as novidades com toda a comodidade. O renovado espaço do Cascais Shopping reúne propostas para todos os gostos, idades e carteiras, destacando-se por uma oferta altamente diversificada. Um dos grandes destaques do novo espaço é a presença das famosas e muito procuradas colaborações da Swatch, com grandes marcas de alta relojoaria, tais como as coleções Omega vs Swatch, Bulk Pain vs Swatch e Audemars Piguet vs Swatch.
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1: Em Almada, um homem foi constituído arguido por explorar jogos de fortuna ao azar. Foi detido em França o suspeito de matar o homem com 12 tiros na Cova da Moura. A oposição quer ouvir Luís Neves no Parlamento. No futebol, o Estrela Amadora bateu o Zenit de Évora em jogo de preparação.
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1: O Comando Distrital da Polícia de Segurança Pública de Setúbal, através da Esquadra de Intervenção e Fiscalização Policial da Divisão Policial de Almada, fez uma ação de fiscalização direcionada a estabelecimentos de restauração e bebidas na zona do Laranjeiro na passada sexta-feira, 24 de julho. Em comunicado agora enviado às redações, a PSP revela que, na sequência dessa operação, foi identificado e constituído arguido um homem com 59 anos de idade pela exploração de jogos de fortuna ao azar. Durante a fiscalização de um dos estabelecimentos, refere ainda a foram também detectados na zona do atendimento ao público e sobre o balcão dois mecanismos classificados como jogos de fortuna ao azar, tendo sido apreendidas duas máquinas de jogo, ambas em pleno funcionamento. Uma delas, de natureza eletrónica, apresentava a configuração de uma roleta, estando ligada à corrente elétrica e ostentando a inscrição promoção de bebidas, dissimulando a atribuição de prémios monetários através da entrega de bebidas em quantidade variável entre 1 e 250 unidades, explica a PSP, acrescentando que a segunda máquina de funcionamento mecânico apresentava uma configuração semelhante a uma tómbola, com ilustrações alusivas a guloseimas e cápsulas no seu interior, sendo acionada à medida a introdução de uma moeda de 1 euro. Foram ainda apreendidos 200 euros a numerário, correspondente aos valores existentes nos sistemas de cofre próprios de cada uma das máquinas. Os factos foram comunicados ao Ministério Público, tendo o arguido ficado sujeito à medida de coação de termo de identidade e residência. Um cidadão português de 41 anos foi detido pelas autoridades francesas na zona de Marseille, em França, por estar fortemente indiciado pela prática de um crime de homicídio qualificado ocorrido no bairro da Cova da Moura, na Amadora, no passado dia 3 de agosto de 2025. Em comunicado enviado agora às redações, a Polícia Judiciária adiantou que a detenção ocorreu no passado dia 24 de junho, em articulação com as autoridades judiciárias francesas. Segundo a autoridade, de vítima, um homem de 34 anos foi atingido por 12 disparos de arma de fogo e acabou por morrer numa unidade hospitalar em consequência da gravidade dos ferimentos sofridos. Os factos ocorreram no âmbito de uma alteração entre várias pessoas, tendo os autores abandonado o local após os disparos, acrescentou a nota. Posteriormente, as diligências de investigação desenvolvidas pela Diretoria de Lisboa e Valdo Tejo da PJ permitiram a recolha de elementos probatórios determinantes para a identificação dos suspeitos. O detido foi extraditado para Portugal e, após ser presente a primeiro interrogatório, ficou sujeito à medida de coação de prisão preventiva. O inquérito é titulado pelos serviços do Ministério Público do Diabo de Lisboa Oeste, Amadora. O presidente da Assembleia da República, José Pedro Aguiar Branco, indeferiu o pedido da oposição para ouvir urgentemente o ministro Luís Neves da Comissão Permanente por ausência de consenso. A coligação governamental AD, PSD-CDS-PP, uniu-se para travar o requerimento com caráter de urgência avançado pela iniciativa liberal. Esta decisão mereceu duras críticas de toda a oposição. Mas face às explicações do ministro da Administração Interna, a oposição quer mesmo ouvir o ministro Luís Neves do Parlamento. A líder parlamentar da iniciativa liberal, Mariana Leitão, afirmou que Luís Neves não tem sequer adequação para o cargo que ocupa, não tem autoridade, não tem confiança e não tem a responsabilidade necessária para continuar no governo.
3: Foram mais as dúvidas que ficaram do que os esclarecimentos dados. A conclusão desta conferência de imprensa é que o Sr. Ministro da Administração Interna não tem condições, não tem sequer adequação para o cargo que ocupa, não tem autoridade, não tem confiança, não tem a responsabilidade necessárias para ocupar o cargo.
1: Esta reação surgiu imediatamente após a conferência de imprensa do Ministro da Administração Interna, com a iniciativa liberal, a endurecer drasticamente as críticas ao governante. Já para o PSD, o caso deve terminar aqui. Hugo Soares.
4: A conferência de imprensa que o Sr. Ministro da Administração Interna deu, creio que foi suficientemente elucidativa, respondendo tal qual ele se comprometeu, ponto por ponto, às questões que foram levantadas.
1: O Bloco de Esquerda, José Manuel Pureza, diz que o país quer mais do que isso.
5: O país quer mais do que isso, o país quer documentação.
1: António Filipe, do PCP, insiste que o ministro deve explicações aos deputados.
6: As explicações foram dadas hoje, não substituem a necessidade de, na Assembleia da República, o ministro da Administração Interna ter de se submeter às questões que, se queiram, que sejam colocadas pelos deputados.
1: Também o deputado do Livre, Paulo Moacho.
7: No início de setembro há uma audição aqui no Parlamento, na primeira comissão, com o Sr. Ministro no dia 8 de setembro. Também será uma oportunidade para esclarecer dúvidas que não estejam ainda esclarecidas de todos os grupos parlamentares e entendemos que, no fundo, a matéria deve terminar por aí.
1: O líder parlamentar do PSD, Hugo Soares, afirmou textualmente que é evidente que o país não espera que para a oposição esta conferência de imprensa tenha respondido a todas as perguntas.
4: É evidente que o país não espera que para a oposição esta conferência de imprensa tenha respondido a todas as perguntas. A oposição tem sempre mais uma dúvida, tem sempre mais uma questão e acha sempre que ficaram pontas soltas.
1: Para a maioria governamental, o assunto está politicamente sanado, devendo o ministro concentrar-se agora na gestão das forças de segurança e no combate aos incêndios florestais. No futebol, os tricolores enfrentaram um teste difícil perante o segundo classificado na última época na série de manutenção da Liga 3, a terceira divisão do futebol português, mas levaram o melhor com um gol solitário ainda no decorrer da primeira parte, à passagem dos 40 minutos, por intermédio do romeno Inés Stoica. Ante o conjunto alentejano, o Estrela da Amadora realizou o segundo encontro do dia, após de amanhã ter empatado com o Portimonense da segunda liga a um golo, assim distribuindo a utilização por todo o plantel em dois jogos de preparação separados por poucas horas e nos quais concedeu minutos a todos os 27 futebolistas que se encontram em estágio. Foi o terceiro triunfo dos amadurenses, na pré-época, juntando-se às vitórias sobre o Nacional, também Primo Divisionário, e a Naval, do Campeonato de Portugal, ambos por 2-0, e os dois de Zaires frente ao Benfica, por 5-2, e Casa Pia por 2-1, ambos pertencentes ao primeiro escalão. Antes do arranque da Primeira Liga, no dia 8 de agosto, no estádio José Gomes, frente ao Sporting, o Estrela da Amadora disputa, enquanto anfitrião, o torneio Cidade da Amadora, onde defronta no dia 1 de agosto os sauditas do Al Nassr.

0: Portugal é um dos 23 Estados-membros da União Europeia alvo de um processo de infração aberto pela Comissão Europeia por não ter comunicado a transposição integral da nova Diretiva Europeia relativa à criminalidade ambiental. Segundo a Lusa, a Comissão Europeia enviou cartas de notificação aos países em causa que dispõem agora de 2 meses para responder e informar Bruxelas das medidas adotadas para integrar a legislação europeia no respectivo ordenamento jurídico nacional. A diretiva em causa estabelece novas regras para combater os crimes ambientais na União Europeia. Entre outros aspectos, atualiza a lista de infrações consideradas graves e prevê sanções mais rigorosas para situações que provoquem danos ambientais significativos, alargados e substanciais.
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1: Tudo ou nada para o Benfica na Liga Europa. Marco Silva acredita na reviravolta hoje frente ao Sandgala. O Brecha fecha portas por dívida superior aos 20 milhões de euros. Mundial de 2026, a FIFA há processos contra a Argentina e jogadores por incidentes. O Estrela da Amadora bateu o Zenit de Évora em jogo de preparação. O Sporting de Braga perde da venda bilionária ao Hornacek a caminho da Premier League. O Benfica joga esta quinta-feira a segunda mão da pré-eliminatória da Liga Europa com o Sandgala no Clube da Luz, parte em desvantagem, mas Marco Silva confia na reviravolta em casa. A margem para errar acabou numa altura em que um deslize pode obrigar a formação portuguesa a despedir-se prematuramente da Liga Europa. O técnico benfiquista diz que compete à equipa não deixar que o jogo entre num registro que beneficie o adversário, demonstrando a qualidade que Marco Silva está convicto que o plantel do Benfica tem. Os vice-campeões helvéticos chegam ao Estádio da Luz em vantagem, depois de terem contrariado o favoritismo benfiquista na semana passada, vencendo os encarnados por 2-1. As críticas depois da exibição são acolhidas pelo treinador dos encarnados, que tem consciência do que correu mal. Marco Silva, em antevisão a esta segunda mão, frente ao Sandgala, sublinha que a equipa precisa de melhorar em todos os aspectos.
2: Acima de tudo, temos que coletivamente ser mais fortes. Acho que este é o aspecto mais importante para o jogo. Um jogo que tem várias condicionantes e teve na primeira eliminatória, mas sermos mais fortes como equipa, termos um jogo que permita que as nossas potencialidades estejam mais acima daquilo que é a forma do adversário jogar. Nós deixámos o jogo ir muito para duelos individuais, que naturalmente é um momento em que o adversário está muito confortável a jogar, e para isso temos de ter a capacidade de ter um domínio diferente no jogo, sermos uma equipa com posses mais longas também, que termos a capacidade depois de desorganizar o adversário e não deixar que o jogo entre sempre no perde e ganha. Foi um pouco aquilo que aconteceu no jogo, muitas transições, muitos momentos que não havia necessidade de forçar e nós forçámos ou por dentro ou por fora e não tivemos a capacidade de assentar o nosso jogo. Esse será o primeiro aspecto que nós temos que melhorar, sem dúvida, em relação ao jogo da primeira mão e depois uma entrada como nos compete em casa, estando em desvantagem na eliminatória, para querer no começo dar um sinal também para os nossos adeptos. Naturalmente o apoio que vamos ter será fundamental, como acreditamos nós que tem sido fundamental sempre na história do Benfica, e será fundamental ao longo da época, mas nós sabemos que há momentos que temos que ser nós também a dar aquele primeiro boost aos nossos adeptos, e uma entrada forte no jogo fará com que o jogo fique mais para o nosso lado, e depois naturalmente mostrarmos a qualidade que temos que o fazer, criar oportunidades e naturalmente sermos capazes de marcar.
1: O jogo decisivo com o Sandgala começa às 20 horas no Estádio da Luz. O Brescia, um dos clubes mais emblemáticos do futebol italiano, foi declarado insolvente e encerrou oficialmente a sua atividade, colocando o ponto final numa história com 114 anos. O Tribunal de Brescia decretou a liquidação judicial da administração responsável pelo clube, que acumulava uma dívida superior a 20 milhões de euros. Ao longo dos seus 114 anos de existência, o Brescia contou com nomes como Pep Guardiola, Roberto Baggio, Agui e Balotelli, além de ter formado dois internacionais italianos, Andrea Pirlo e Sandro Tonali. Na última temporada, devido à grave crise financeira, o Brescia perdeu pontos por irregularidades no pagamento de salários, foi despromovido e foi incapaz de cumprir as exigências para competir na Série C, terceiro escalão do futebol italiano. O proprietário do emblema, Massimo Cellini, ainda tentou evitar a falência através de um plano de recuperação financeira, no entanto, viu a proposta ser rejeitada pela justiça italiana. O Comitê Disciplinar da FIFA instaurou processos contra a Federação Argentina de Futebol e os jogadores Nahuel Molina, Leandro Paredes, Tiago Almada e Gavi, devido a incidentes ocorridos no Mundial de 2026. A AFA está a ser investigada por 4 alegadas infrações relacionadas com manifestações de natureza não desportiva, conduta inadequada, discriminação ou comentários racistas e ordem e segurança nas partidas. O Comitê Disciplinar da FIFA vai então analisar diversos encontros da bicampeã sul-americana Argentina, que falhou a revalidação do título mundial ao perder na final com a campeã europeia a Espanha por 1-0, isto após prolongamento, recorde-se, em 19 de julho, em East Rutherford, nos Estados Unidos. No fim da vitória, a Albi Celeste sobre a Inglaterra por 2-1 nas meias-finais, os jogadores exibiram uma faixa no relvado com a frase Las Malvinas son argentinas, ou seja, as Malvinas são argentinas, isto em tradução livre, em alusão ao arquipélago ultramarino britânico, foi temporariamente ocupado pelos sul-americanos em 1982 e é designado de Falklands pelo Reino Unido. O Comitê Disciplinar abriu outro processo para analisar os desacatos entre a Argentina e a Espanha no final do Mundial de 2026, sendo que os jogadores Leandro Paredes, Inácio Molina e o treinador adjunto Roberto Ayala, todos da Albiceleste, estão acusados de agressões. O médio terá de responder por 3 incidentes e o defesa direito por 2, um dos quais na forma tentada. Nahuel Molina também é avisado por conduta antidesportiva no encontro decisivo do principal torneio internacional de seleções, a exemplo de Tiago Almada, seu companheiro de equipa, e do espanhol Gavi. Os tricolores enfrentaram um teste difícil perante o segundo classificado na última época na série de manutenção da Liga 3, a terceira divisão do futebol português, mas levaram o melhor com um gol solitário ainda no decorrer da primeira parte, à passagem dos 40 minutos, por intermédio do romeno Ines Stoica. Ante o conjunto alentejano, o Estrela da Amadora realizou o segundo encontro do dia, após pela manhã ter empatado com o Portimonense da segunda liga a um golo, assim distribuindo a utilização por todo o plantel em dois jogos de preparação separados por poucas horas e nos quais concedeu minutos a todos os 27 futebolistas que se encontram em estágio. Foi o terceiro triunfo dos amadurenses na pré-época, juntando-se às vitórias sobre o Nacional, também Primo Divisionário, e a Naval do Campeonato de Portugal, ambos por 2-0, e os dois desaires frente ao Benfica por 5-2 e Casa Pia por 2-1, ambos pertencentes ao primeiro escalão. Antes do arranque da Primeira Liga, no dia 8 de agosto, no estádio José Gomes, frente ao Sporting, o Estrela da Amadora disputa, enquanto anfitrião, o torneio Cidade da Amadora, onde defronta no dia 1 de agosto os sauditas do Al-Nassr. O Sporting Braga está perto de ficar sem o número 1 das redes do clube, já que o Newcastle vai mesmo pagar a cláusula de rescisão de 30 milhões de euros para assegurar o jogador checo. Está fechado, Lukas Hornacek vai ser jogador da Premier League e poderá nem estar presente na partida de hoje diante do Željezničar Pančevo, a contar para a segunda mão da segunda pré-eliminatória da Liga Conferência. De acordo com as informações avançadas, esta quarta-feira, o guarda-redes internacional da República Checa está mesmo a caminho do futebol inglês, depois do Newcastle ter pago a cláusula de rescisão do jogador. Essa verba rondará os 30 milhões de euros associados ao contrato atual com os bracarenses, que tinham uma duração de mais duas temporadas, até junho de 2028, com a única maneira desta saída se concretizar, a ser mesmo o pagamento da cláusula de rescisão de um dos pilares do plantel de Carlos Vicente da última temporada. Lukas Hornacek até chegou a ser apontado como possível sucessor de Trublin no Benfica, caso o ucraniano rumasse à Itália, mas os ingleses comandados por Eddie Howe anteciparam-se à concorrência pelo guardião de 24 anos. Tal como referido, o checo pode já não estar no clube para o encontro de hoje no Estádio Municipal de Braga frente aos sérvios, com Bernardo Fontes, contratado este verão ao Tondela, a poder mesmo ser chamado à titularidade do emblema do Sporting Braga, que joga ao futuro europeu na Liga Conferência, depois de vencer por 1-0, muito por fruto das defesas do Onicek no jogo da primeira mão.

Seja bem-vindo a mais uma edição do seu programa no automóvel. Esta semana, sabe que os lucros caíram, mas a Volkswagen agarra-se a um copo meio cheio. Marca chinesa Geely aposta em novos SUV produzidos na Europa. A BMW não vai ao Salão de Paris 2026. Dacia, campeão de vendas na Europa, será também elétrico. Ford une-se à chinesa Geely para produzir carros na Península Ibérica. França recusa a condução automatizada da Tesla. Portugal está no top 15 dos mercados da Renault em todo o mundo. O Aston Martin Vanquish, que poucos vão conseguir comprar. Lance elétrico andou quase 800 km só com uma carga e ainda sobrou. Toyota tirou os botões físicos do RAV4, mas admite voltar atrás. Tudo isto para ouvir aqui no seu programa de automóvel, mas hoje, como sempre, primeiro vamos à música. Mas no...

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1: O grupo Volkswagen não atravessa dias fáceis, tal como voltou a ver-se com a quebra de 30,7% do lucro líquido e de 0,2% na receita ao longo da primeira metade do ano. Mas, numa altura em que podem estar em causa até 100 mil empregos, as perspectivas para o resto do ano são mais animadoras. O diretor executivo, Oliver Blume, disse em comunicado que o realinhamento do grupo Volkswagen ao longo dos últimos 3 anos está a dar resultados. Em todo o grupo, esperamos um desempenho robusto para o total do ano, acima do ano anterior, num ambiente desafiador, embora o nosso resultado operacional na primeira metade do ano tenha ficado cerca de 12% abaixo do ano anterior. O dirigente apontou ao aumento de entregas de automóveis e a queda de 20% na China para ficar fora das contas, para além de destacar a tendência positiva das mais de 70 mil encomendas do novo ID Polo 100% elétrico em apenas algumas semanas. Oliver Blume deixou uma garantia para o futuro do grupo Volkswagen: iremos tornar-nos ainda mais inovadores, velozes, mais atrativos ativos e robustos, e garantir de forma sustentável o sucesso do grupo Volkswagen.

Algeria procura estabelecer a sua presença na Europa e, como parte de uma parceria com a Ford, agora anunciada, irá produzir dois novos modelos elétricos para o mercado europeu. Ainda não se conhece detalhes, sabendo-se apenas que serão dois SUV 100% elétricos, cuja produção vai começar já em 2028, sendo expectável que sejam modelos inteiramente novos. Decorrerá em Valência, numa fábrica em que as capacidades serão partilhadas com a Ford. Alex Nunn, vice-presidente da Geely Auto Group, explicou que este passo integra a estratégia de crescimento e de aprofundamento da presença local e compromisso para os clientes da Europa. E deixou uma garantia: estamos dedicados a entregar veículos que os clientes europeus irão escolher por mérito, com características líder na indústria, alta qualidade e contribuir ativamente para o futuro verde da Europa. Em termos simples, estamos a construir carros na Europa para a Europa. A Geely entrou em Portugal já este ano com marca própria, tendo dois modelos no seu portfólio, o E5 elétrico e o Starray EMI híbrido plug-in. Ambos são SUV. Em breve chegará à Europa o hatchback compacto cidadino, o elétrico E2.

Apesar de estar um ciclo de vários lançamentos com a chegada da nova classe, o BMW não vai marcar presença no Salão Automóvel de Paris este ano, tal como o Mini do mesmo grupo. A informação é avançada pela Bloomberg, com o fabricante a justificar a ausência com uma mudança das prioridades. Sem entrar em detalhes, reiterou o compromisso com a presença seletiva em exposições de automóveis no futuro. O evento francês foi no passado utilizado pelo BMW para revelar diversos novos modelos e conceitos. Foi lá que em 2024 estreou os conceitos que viriam a dar origem à Neue Klasse, introduzida no ano passado com o novo BMW iX3. Em junho, o grupo BMW anunciou que iria intensificar e acelerar as suas atuais iniciativas da redução de custos, o que será visível nos próximos anos. Se há ou não há uma relação com a ausência do sistema parisiense, não é claro. Também terá um impacto ocasional nos lucros da segunda metade do ano. Os bávaros estão a braços com uma deterioração do mercado na China e com o conflito no Médio Oriente, tendo revisto em baixa as perspectivas para o ano fiscal 2026, incluindo a previsão de uma queda significativa do lucro antes de impostos. A organização do Salão de Paris espera mais de 100 expositores e de 60 fabricantes, incluindo os principais rivais da BMW, como a Mercedes-Benz e um vasto leque de construtores chineses. É lá, por exemplo, que se irá estrear o novo Smart 2 ou a segunda geração do Dacia Spring.

campeão de vendas da Acia Sandero e o Sandero Stepway chegaram em 2008 e 20 anos depois vão ser também 100% elétricos no âmbito da estratégia de eletrificação da marca romena do Grupo Renault. A Dacia trabalha na eletrificação da gama e nos próximos anos terá novidades, incluindo a nova geração do Spring, que está iminente. Mas este não será o único. Lina Ribeiro, diretora de gestão da marca romena para o Reino Unido, revelou à publicação Auto Express que há dois clássicos da marca que vão ter motorizações 100% elétricas. Diz que ainda teremos o Sandero e o Sandero Stepway. A proposta será multi-energia, incluindo elétrico. O Sandero e o Sandero Stepway estrearam-se em 2008 e cerca de 20 anos depois preparam-se para ter também versões totalmente elétricas. Embora mantenham opções a combustão híbridas, espera-se que tal aconteça em 2028, segundo a mencionada publicação. O outro modelo que poderá ter uma variante 100% elétrica no futuro é o Dacia Duster. Antes de sair da liderança da marca no ano passado, Denis Lavotte tinha dito à publicação britânica Autocar que esta opção para o SUV crossover chegaria no momento devido.

A Ford e a chinesa Geely vão fabricar carros para a Europa na Península Ibérica, nas instalações já existentes do fabricante americano em Valência, Espanha. Será criada uma empresa conjunta para o efeito, conforme foi anunciado na passada quinta-feira, 23 de julho. A Joint Venture prevê a produção na fábrica da Ford em Valência e que atualmente enfrenta dificuldades. O projeto prevê que a nova empresa seja detida em 66% pela Ford, fabricante de origem norte-americana, e em 34% pela Geely, e que os automóveis produzidos em Espanha tenham como destino o mercado europeu. O acordo permitirá também à Ford e à Geely a reduzir o custo de cada automóvel fabricado nesta fábrica, onde em 2025 foram montados menos de 100 mil veículos, um mínimo histórico, segundo o sindicato da UGT Ford. A longo prazo, os dois fabricantes têm como objetivo

Ao contrário de países como os Países Baixos, a condução automatizada da Tesla foi recusada em França. Foi o que revelou o ministro Philippe Tabarot, observando igualmente que não é um sistema de condução autónoma, já que o condutor tem sempre de estar a postos para assumir a operação e manter a atenção a cada momento. E são várias as preocupações do governo francês. Desde logo, o ministro de Transportes, Philippe Tabarot, disse que o sistema permite velocidade em excesso, já que pode ir mais veloz se detectar veículos a andar a maior velocidade, mesmo que acima do limite legal. Como resultado, diz, as leis de trânsito não estão a ser respeitadas, reiterou. Também aponta ao facto dos dados sugerirem a impossibilidade de assegurar o nível de atenção adequado ao condutor em zonas urbanas e em cenários complexos com mudanças de faixa, rotundas ou cruzamentos. Neste aspecto, o governo sublinhou que, mesmo com a assistência à condução ativa, o único responsável por eventuais incidentes ou infrações é o condutor humano. Assim, para o executivo gaulês faltam benefícios de segurança que justifiquem a autorização. Diz que em França acreditamos que este sistema representa vários avanços tecnológicos, mas que as contrapartidas em termos de segurança ainda não são suficientes para justificar uma autorização na sua forma atual, disse o ministro.

Portugal está entre os 15 principais mercados do grupo Renault em todo o mundo. Revelaram os resultados do primeiro semestre do ano divulgados na passada quinta-feira, 23 de julho. O país surge no 14º lugar da tabela dos volumes de vendas, considerando os ligeiros de passageiros e de mercadorias. Ao todo, entre janeiro e junho, foram comercializados em Portugal 18.937 automóveis das marcas do grupo francês, num recuo de 2,6%, representa uma cota de mercado de 12,3%. Recordar que, além da Renault, o conglomerado inclui também a Dacia e a mais desportiva Alpine. Em todo o mundo vendeu 1.165.133 viaturas, num ligeiro recuo de 0,4% face ao mesmo período de 2025, que aponta para a estabilidade. O mercado líder foi de longe o de França, com 279.436 unidades entregues, menos 0,8%, seguindo-se Itália com 101.928, menos 1,2%. O pódio é fechado por Espanha, com 84.472 viaturas vendidas de janeiro a junho, com um recuo de 1,9%.

Foi em 2001 que o Aston Martin Vanquish chegou a comemorar aos 25 anos de idade com o lançamento de uma edição especial limitada a 50 carros, 25 da versão coupé e 25 da versão volante. Designada Vanquish 25, foi um produto daqui, a divisão de personalização do fabricante britânico. A inspiração surge do Vanquish original e as respectivas especificações. Esta edição especial terá configurações de 2 lugares ou de 4 lugares. A decoração exterior é marcada pela pintura prateada Key Sky Silver, exclusiva, com acabamentos metalizados, o Key Commission, nas saias laterais, e as letras do emblema e outros pormenores metalizados, com a inscrição Aston Martin. As ponteiras de escape recebem o acabamento Key Commission, não falta o emblema exclusivo Vanquish 25, tal como aponta o V das jantes em liga leve forjadas em 21 folgadas. Há faixas laterais em aço inoxidável. A estreia mundial do Aston Martin Vanquish 25 está marcada para Monterey Car Week, nos Estados Unidos da América, entre 10 e 16 de agosto. Os clientes vão começar a receber os exemplares no último trimestre deste ano.

Ao longo de cerca de 18 horas, um Lancia Y completou quase 800 km nos arredores de Paris. O carro, 100% elétrico, só precisou de uma carga de bateria para completar a missão. O automóvel fez mais de 22 voltas ao anel viário de Paris, sem paragens. Começou a experiência com 100% de carga e acabou ainda com 2% restantes, fazendo um consumo médio de 6,2 kWh por cada 100 km. Certificado com 425 km de autonomia WLTP, o modelo da histórica marca italiana completou esta experiência conduzido no modo Eco e em D para maximizar a recuperação de energia. Tem uma bateria de níquel manganês cobalto com 51 kWh de capacidade, sendo que o motor elétrico limita até 156 cavalos de potência e 260 Nm de binário. Segundo o comunicado, o Lancia Y elétrico passa a ser o carro mais eficiente com o recorde do anel viário de Paris. Antes, o melhor registro tinha sido de 7,2 kWh aos 100.

sexta geração do Toyota RAV4 chegou com um habitáculo mais digital e menos comandos físicos, mas a estratégia ainda pode ser revista, caso a reação dos clientes mostre que a Toyota não encontrou o equilíbrio certo. O engenheiro-chefe do RAV4 confirmou que a Toyota está a acompanhar a reação dos consumidores e não exclui recuperar alguns interruptores físicos em futuras atualizações do modelo. Durante o desenvolvimento do novo RAV4, a Toyota chegou a considerar concentrar no ecrã praticamente todos os comandos do habitáculo. O objetivo era reduzir ao mínimo o número de interruptores físicos, uma decisão que, segundo o engenheiro-chefe, provocou muita discussão dentro da própria equipa de desenvolvimento. A solução final manteve comandos físicos para funções consideradas essenciais ou de utilização frequente, como a regulação da temperatura, o volume do sistema de som ou os módulos de condução e as câmaras. Outras operações, entre as quais a alteração da velocidade da ventilação, a distribuição do ar e o aquecimento dos bancos, passaram para o ecrã central. E chegamos assim ao final de mais uma edição do seu programa do automóvel. Se estiver de férias, aproveite-as bem. Se não, não se esqueça que faça uma boa condução neste tempo de verão. 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
2: A fábrica da Autoeuropa está a ser alvo de uma remodelação na linha de montagem no setor de pintura e só retoma a produção a 24 de agosto, revelou à Luz a fonte oficial da empresa. Dizem que houve uma paragem em férias de 1 a 11 de junho, o que seguiu também uma outra de 14 a 21 de julho em layoff, além de um segundo período de férias de 25 de julho a 16 de agosto. Está ainda prevista mais uma paragem e uma semana em layoff, 17 a 23 de agosto, disse o responsável da Autoeuropa. De acordo com a empresa, a remodelação que está em curso na fábrica de Palmela, entre outros objetivos, visa preparar aquela unidade industrial do grupo Volkswagen para a produção do novo modelo elétrico, o ID EVRY 1, que só deverá ter início no final do próximo ano, 2027. Até começar a produção do novo modelo elétrico, a Autoeuropa deverá continuar a produzir apenas o T-Roc, que tem sido um dos carros mais vendidos do grupo Volkswagen. No início do ano, os trabalhadores da Volkswagen na Autoeuropa aprovaram um acordo laboral válido até junho de 2027, que contempla aumentos salariais com o mínimo de 100 euros e o reforço de benefícios sociais. O acordo garantiu aos trabalhadores aumentos salariais de 2,8% a partir do passado mês de fevereiro e de mais 2,5% no próximo mês de outubro, ambos com o mínimo garantido de 50 euros. O Comando Territorial de Setúbal, através do Núcleo de Investigação Criminal do Destacamento Territorial do Montijo, no passado dia 27 de julho apreendeu cerca de 82 quilos de cápsulas secas de papoeira do ópio no concelho de Montijo, na sequência de uma comunicação efetuada por um trabalhador de uma empresa, dando conta da recepção de uma encomenda que não se destinava àquele local e cujo conteúdo se afigurava suspeito. Os militares da guarda deslocaram-se de imediato às instalações. No decorrer das diligências policiais, foi possível detectar e apreender 10 caixas de cartão que continham cerca de 60 embalagens plásticas seladas com cápsulas secas de papoeira do ópio, prefazendo um peso total aproximado de 82 kg. A papoeira do ópio é uma planta da qual podem ser extraídas substâncias psicoativas, designadamente a morfina, a codeína, a tebaína, sujeitas a controle legal. Os factos foram comunicados ao Departamento de Investigação e Ação Penal do Montijo. O Ministério da Educação de Portugal celebrou 4 contratos públicos com a consultora Deloitte Technology no valor total de 2,65 milhões de euros, com o objetivo de gerir a transição e a digitalização dos exames nacionais. A contratação da consultora privada gerou forte controvérsia política e pública devido aos prazos e ao contexto em que os acordos foram firmados. No início do ano, o Ministério avançou rapidamente com 3 adjudicações consecutivas para preparar o processo. Existe ainda uma quinta parceria paralela firmada através do IAV, Educa, cujo teor, objeto e montante financeiro exato permanecem por esclarecer publicamente. A justificação do Governo para recorrer à Deloitte Portugal prende-se com a necessidade urgente de resolver a instabilidade técnica e operacional verificada na avaliação digital escolar. Contudo, a oposição e os sindicatos de professores têm criticado severamente o volume de gastos públicos entregues a entidades externas para gerir uma valência estrutural do sistema do ensino público. O outro lado que foi apreendido numa operação contra o tráfico de droga em 2024 e que acabou na empresa Constru Barcelos, que pertence a um amigo de Luís Neves, e olhando para trás com o que assume ter sido uma decisão sua como diretor da Polícia Judiciária, o agora Ministro da Administração Interna regozija-se com um ato de boa e extraordinária gestão.
3: Foi um puro ato de boa gestão. Pediam 150 mil euros para destruir este material. Nós não tínhamos cabimentação para o fazer. E sabíamos que precisávamos de tempo para baixar o preço desta ação. A recolha deste material em qualquer armazém levaria-nos 3 a 4 mil euros por mês de renda e teríamos que esperar alguns meses, porque é a burocracia, para podermos ter acesso a outro armazém.
2: Luís Neves detalha o motivo da remoção da galera.
3: No momento que não me recordo, a Marinha disse que não podia ter mais aquele material com eles. O diretor, quando recebeu, o diretor financeiro, quando recebeu a informação desta situação, estava numa fiscalização da obra com este senhor João Carvalho e comentou que tinha mais um problema para resolver. Porque nós não tínhamos tempo para encontrar armazéns onde colocar aquele material. Esta pessoa ofereceu-se para os guardar, assim que aconteceu, guardou-os.
2: Assumindo que teria feito as coisas de forma diferente, Luís Neves também garante que não fez nada de errado, prometendo colaborar, como sempre, nomeadamente com o inquérito criminal que está a decorrer. Outra admissão de erro foi a piscina, ou o tanque virou piscina, tudo por culpa de um fim de semana em que Luís Neves esteve ausente das obras no Monte Teodmira, o que levou, de acordo com o ministro, a que a obra evoluísse de uma forma que não tinha sido pedida.
3: Não favoreci esta pessoa, não favoreci a sua empresa, não recebi qualquer benefício. Repito muito claramente, não poupei nem ganhei um cêntimo. Foi um contrato feito com uma pessoa que trabalha bem e do qual tinha confiança.
2: O ministro assumiu que com humildade solicitou à Câmara Municipal de Odmira uma reunião urgente para esclarecer e regularizar tudo o que for preciso.
3: Está aqui a fotografia. Esta fotografia era a fotografia inicial onde está aqui a casa que não teve qualquer alteração e está aqui aquilo que é um tanque. Sucede, porém, que depois, num fim de semana que eu não estive, acabou por ser ladeado de terra e deixou de poder ser considerado um tanque. Mas será um tanque novamente.
2: Outro ponto em que Luís Neves assumiu um erro, mesmo deixando claro que não concorda com a forma como as coisas foram feitas, é a declaração de rendimentos.
3: Nunca tínhamos sido contactados à data pelo Tribunal de Contas. Quando fomos contactados em 2025 pela entidade da transparência, nós colocámos aquelas dúvidas que eu há pouco transmiti, do ponto de vista da segurança. A partir do momento em que a entidade da transparência disse que tínhamos que apresentar as declarações, todos nós apresentámos as declarações.
2: No futebol, o Benfica joga esta quinta-feira a segunda mão da pré-eliminatória da Liga Europa com o Sandgala no Clube da Luz, parte em desvantagem, mas Marco Silva confia na reviravolta em casa. A margem para errar acabou numa altura em que um deslize pode obrigar a formação portuguesa a despedir-se prematuramente da Liga Europa. O técnico benfiquista diz que compete à equipa não deixar que o jogo entre num registro que beneficie o adversário, demonstrando a qualidade que Marco Silva está convicto que o plantel do Benfica tem. Os vice-campeões helvéticos chegam ao Estádio da Luz em vantagem, depois de terem contrariado o favoritismo benfiquista na semana passada, vencendo os encarnados por 2-1. As críticas depois da exibição são acolhidas pelo treinador dos encarnados, que tem consciência do que correu mal. Marco Silva, em antevisão a esta segunda mão, frente ao Sandgallen, sublinha que a equipa precisa de melhorar em todos os aspectos.
0: Acima de tudo, temos que coletivamente ser mais fortes. Acho que este é o aspecto mais importante para o jogo. O jogo tem várias condicionantes e teve na primeira eliminatória, mas sermos mais fortes como equipa, termos um jogo que permita que as nossas potencialidades estejam mais acima daquilo que é a forma do adversário jogar. Nós deixámos o jogo ir muito para duelos individuais, que naturalmente é um momento em que o adversário está muito confortável a jogar, e para isso temos de ter a capacidade de ter um domínio diferente no jogo, sermos uma equipa com posses mais longas também, que termos a capacidade depois de desorganizar o adversário e não deixar que o jogo entre sempre no perde e ganha. Foi um pouco aquilo que aconteceu no jogo, muitas transições, muitos momentos que não havia necessidade de forçar e nós forçámos ou por dentro ou por fora e não tivemos a capacidade de assentar o nosso jogo. Esse será o primeiro aspecto que nós temos que melhorar, sem dúvida, em relação ao jogo da primeira mão e depois uma entrada como nos compete em casa, estando em desvantagem na eliminatória, para querer no começo dar um sinal também para os nossos adeptos. Naturalmente o apoio que vamos ter será fundamental, como acreditamos nós que tem sido fundamental sempre na história do Benfica e será fundamental ao longo da época, mas nós sabemos que há momentos que temos que nós também a dar aquele primeiro boost aos nossos adeptos e uma entrada forte no jogo fará com que o jogo fique mais para o nosso lado e depois naturalmente mostrarmos a qualidade que temos que o fazer, criar oportunidades e naturalmente sermos capazes de marcar.
2: O jogo decisivo com o Sandgallen começa às 20 horas no Estádio da Luz.
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5: Aumente o som do receptor que a boa conversa já vai arrancar. 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
6: Ai, eu disse ao meu neto que no meu tempo não havia telemóveis, não havia internet nem redes sociais.
7: Ah, sim? E o que é que o rapaz te disse?
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18: Há grande memória nos nossos tribunais. 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
19: Vamos dar início à sessão. Estamos com o processo número 90.234.556/68. Está com a palavra a acusação pública. Senhor Doutor Fonseca, faça favor, sim?
20: Muito obrigado, Senhora Juíza. Pretendo meter um requerimento sobre a sessão número 1888 do dia 8/8/2008.
19: Muito bem, tudo feito no 8, não é verdade?
20: Exatamente. Mas incluindo o testemunho do Sr. Dr. Sebastião Teodósio sobre as declarações da alegada vítima K.K. Fajolas, que alegadamente teria estado nas Ilhas Berlengas.
19: Muito bem, queira dar a entrada do requerimento, porque eu vou passar a interrogar o alegado suspeito do alegado assédio à alegada vítima Tonecas Ricardino.
20: Perdão, Excelência, perdão, mas não parece que seja possível interrogar diretamente o referido suspeito, porque ele também faz parte do processo 99.876.543, que ainda está em fase de averiguações. As perguntas só poderão ser postas através do advogado respectivo, que endereçará as questões ao tribunal, que, por sua vez, as endereçará a Vossa Excelência.
19: Muito bem, muito bem, muito bem. O referido interrogatório fica adiado para 30 de abril de 2020. Doutora Sepúlveda, pretendo o quê? Senhora Secretária, diga...
21: Olha, deixa ver. Olha, meteu um requerimento para que seja corrido o reposteiro da janela em frente, porque o sol lhe dá nos olhos e ele assim não pode entrar na sala sem esbarrar nas funcionárias.
19: Muito bem, que seja admitido o requerimento e enviado aos serviços respectivos. Bem, o que é que se passa agora?
21: Vou verificar imediatamente, Excelência. Senhora Agente, este...
22: Cá está. É o alegado réu do processo 90.234.556/68. Está a dormir aqui por baixo desta mesa, em cima de umas folhas do processo.
19: O quê? Ó, senhora, acorde imediatamente.
22: Oh, senhores, cavalheiro, faça a favor de acordar, sim.
23: O quê? Já está na hora do pequeno almoço.
19: Olha lá, o senhor está aí a dormir desde quando?
23: Há cerca de mês e meio, por recomendação médica do senhor doutor do hospital prisão, onde já estive internado com aquela gripe. Vossa Excelência, lembra-se? Agora, com a mudança da estação, como eu sou assim muito, muito suscetível a gripes e constipações, olha, tentei evitar as idas e vindas às horas mais inconvenientes, senhora doutora. Acabei por ficar aqui a dormir desde então.
21: Ah, incrível! Se não ressonasse tão alto, tinha ficado para aqui a dormir mais 5 ou 6 anos até terminar a primeira fase do julgamento.
19: Oh, senhora gente, porquê é que não colocou uma pulseira eletrónica no alegado réu?
22: Sabe, a Vossa Excelência, que eu propus isso ao alegado réu e ele recusou, preferindo ficar aqui a dormir por baixo.
23: Desculpe, Vossa Excelência, mas eu pulseiras não uso, era o que faltava. Já dizem para aí tanta coisa a meu respeito. Se me vissem usar pulseiras, lá se o resto da minha dignidade, homem.
19: Bem, mas esta situação não pode prolongar-se. O senhor não pode continuar a passar as noites aqui no tribunal. É preciso achar outra solução.
23: Bem, bem, se Vossa Excelência quiser pagar a operação, eu, em vez de ficar aqui, vou fazer espetáculos de travesti naquele clube que fica ali ao lado. Sou o máximo em table dance, doutora. 50-50, ok?
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10: Os inspectores Pastilhas e Amendoinha vão hoje investigar o caso da fuga dos segredos de Estado na Embaixada da Ucrânia. Ah, pois é. 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

0: Oh, chefe, deve dizer embaixadora ou embaixatriz?
1: Parece impossível, amendoinha. Não saberes uma coisa tão comezinha.
0: Comezinha? Comezinha é de comer, chefe?
1: Nada disso. Comezinha é uma coisa banal.
0: Só que eu não sou homem de banalidades. Bem, o melhor é eu dizer antes senhora embaixador.
1: Mas assim não concorda.
0: O quê? A senhora não concorda com o embaixador? Vamos ter que crê-la.
1: Amendoinha, aprende, porque eu não duro sempre. Embaixatriz chama-se a mulher do embaixador. Mas quando se trata de uma senhora que tem ela própria um cargo de chefe de embaixada, então já se chama embaixadora. Estás a perceber?
0: Claro que estou. A mulher do engraxador é uma engraxatriz. Mas se for ela mesma a engraxar, já é engraxadora.
1: Amendoinha, tu és mesmo uma andota. Onde é que pretendes chegar com essa lenga-lenga?
0: Bem, o que eu quero dizer é que telefonou a embaixadora da Ucrânia a denunciar a fuga de segredos de Estado.
1: Antes isso do que uma fuga de gás.
0: Mas a coisa não me cheira nada bem, Inspetor Pastilhas. O cheiro é pior que uma fuga de gases mal cheirosos.
1: Tapa o nariz e anda daí. Let's go.
0: Ok, chefe. Contrariado, mas vou.

0: são os inspectores Pastilhas e Amendoinha. Façam o favor de me acompanhar. A senhora embaixadora está à vossa espera.
1: Então, não nos apalpa.
0: Apalpar para quê? Não me parece que tenham algo palpável.
2: Podíamos ter uma bomba.
1: Ela quer uma bomba, chefe. E que bomba, que bomba.
2: Shut up, Amendoinha.
0: Senhora embaixadora, já chegaram os inspectores Pastilhas e Amendoinha.
3: Eles que entrem.
2: Olá, senhora embaixadora. Diga de sua justiça.
3: Inspetor Pastilhas, temos estado muito traumatizados.
2: Não é caso para menos. A guerra tem causado um enorme traumatismo ucraniano.
3: A quem o diz? Mas agora temos registado uma fuga de segredos de Estado desta embaixada.
1: Cheira-me a salada russa.
3: A mim também. Por isso quero que investiguem.
2: Muito bem, senhora embaixadora. Eu e o Amendoinha vamos já dar início às investigações. Podemos dar uma volta pela embaixada?
3: Sim, estejam à vontade.
2: Amendoinha, suspeito que esteja instalado um microfone aqui na embaixada.
1: Mas estou a ver. Caso curioso. Há pouco, quando fui fazer um xixizinho, ouvi um murmurinho de água.
2: Um murmúrio de água? Que disparate!
1: Pois, eu acho que não é nenhum disparate, chefe. O microfone pode estar instalado na casa de banho.
2: Certamente que não. A embaixadora não ia ter reuniões na casa de banho.
1: Sei lá. Às vezes podia ter necessidade de disparar um míssil.
2: Achas?
1: Sim, chefe. Vamos à casa de banho. Let's go. Olha, chefe, está ali um aquário com um peixe a nadar de uma forma estranha.
2: Está a nadar em forma de G? Só pode ser um peixe russo.
1: Ora, aqui está a razão do murmurinho de água, chefe. O espião é este peixinho vermelho.
2: Então tira-o do aquário.
1: Um momento, chefe, vou buscar a cana de pesca. Aqui está ele. Apanhei-te, malandro.
2: Deixa ver. Pois é, tinhas razão, Amendoinha. Trata-se de um peixe mecânico com microfone incorporado.
3: Bravo, senhores inspetores. Vocês têm uma cabeça?
1: Eu até tenho duas, mas uma delas é só para a minha namorada.
2: Xarapa, Amendoinha.
3: Como são realmente umas grandes cabeças, quero recompensá-los como deve ser. Ora, tomem lá.
2: Mas o que é isto, senhora embaixadora?
3: São dois bilhetes para a Ucrânia. Nós precisamos de reforçar o nosso exército com boas cabeças. E as vossas são mesmo boas para a cabeçada.
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1: Você está com a Cor do Dinheiro do dia 30 de junho do ano da graça de 2026. Já sabe que o meu nome é Camilo Lourenço e também sabe que este programa serve para diariamente nós tentarmos fazer análise daquilo que são factos e políticos que nos condicionam a vida, que influenciam a nossa vida. Ou melhor, se calhar, não tenho a pretensão de dizer que fazemos análise, é uma tentativa de fazer análise, ok? Para analisar factos económicos e políticos. Dizia eu, vamos lá então à edição de hoje, temos aqui muita coisa para tratar. Bem, começando pelo período de ordem do dia, a minha vontade era começar diretamente com o assunto de ontem, mas já lá vamos. Antes da ordem do dia, os Estados Unidos dizem que vão intensificar ataques ao Irão. Bem, o que é que fizeram nos últimos dias? Foi brincadeira? Isto assemelha-se cada vez mais a uma never-ending story, um beco sem saída para o Presidente Trump, como se vê, não é? Até porque percebe-se neste momento, e as análises internacionais todas de gente credível mostram isso, o Irão parece ter sido pouco afetado e naquilo que é a sua capacidade de fazer guerrilha, que é basicamente aquilo que está a fazer. Ponto seguinte, as taxas de juros norte-americanas de longo prazo subiram ontem aos 5,2%. Curiosamente, no mesmo dia em que o Federal Reserve Bank, que é o Banco Central americano, manteve as taxas de juros. Bom, vamos fazer um bocado de história. 5,2%. Portugal tem, estamos a falar de 10 anos, ok? Nos 30 anos é um bocado mais. Mas, por exemplo, nos 10 anos Portugal tem um pouco abaixo de 3,5%. A Alemanha tem ligeiramente acima de 3%. Nos Estados Unidos há 10 anos as taxas subiram acima dos 4,6%. Isto é mau sinal. E a última vez que as taxas de mesmo longo prazo chegaram a 5,2% foi em 2007. Lembra-se? Alguma coisa vai correr mal para os Estados Unidos. E é uma coisa que me surpreende, como é que o Fed, de forma preventiva, não atuou. Está a deixar correr o marfim. Eu suspeito que isto é política. E podem vir dizer, estão a ser cautelosos, com a inflação não se brinca, ponto. Pode exagerar, é melhor exagerar do que falhar por defeito, está a ver? O Fed vai mesmo ter que atuar. Ponto seguinte, o Congresso americano quer saber o que é que o Sr. Trump anda a fazer com 13 mil milhões de euros, ou melhor, dólares, que foi buscar aquilo que é a venda do petróleo venezuelano. Porque os Estados Unidos literalmente tomaram conta do petróleo da Venezuela. É bom, é uma questão de escrutínio público, não é? Para saber o que é que se passa com aquilo, e já agora perceber que parte daquele dinheiro é que vai voltar para a Venezuela, nomeadamente para aquele pé descalço da Venezuela, que é basicamente a população que vive mal. Não é vive mal, vive na miséria. Ponto seguinte, atenção, muita atenção. Os construtores automóveis europeus estão todos a apresentar resultados muito abaixo do previsto. Ontem foi a vez da Mercedes. Vão despedir 10 mil pessoas este ano. 10 mil. Vendem-se hoje em dia menos 2 milhões de automóveis que se vendiam em 2022. Depois já a concorrência chinesa. A coisa não está a correr bem. Eu só quero dizer, você recorda-se, felizmente este canal tem 10 anos, recorda-se o que é que eu andei a dizer aqui da conversão rápida da indústria automóvel a novo paradigma e o erro que era e que isto representava dezenas de milhões de euros de empregos na Europa. Olha, está aí à vista. Isto foram tiros nos pés, sobre tiros nos pés dos europeus, dos idiotas políticos europeus que andaram com aquela pancada atrás dos ultraambientalistas e que deu nisto. Isto não se faz em 10 anos como eles quiseram fazer querer. A coisa vai correr mal. 10 mil empregos este ano, só a BMW vai despedir até o final de 2027 8 mil pessoas. 8 mil trabalhadores. Ponto seguinte. Pavel Durov, sabe quem é? É o criador do Telegram, uma rede social disponível aí onde se passa muita coisa. E a Rússia está de olho nele, quer apanhá-lo, por acusações de terrorismo. Onde é que já vimos isto? Ponto seguinte, a Espanha comprometeu-se com Bruxelas a subir o preço do diesel. Era uma das contrapartidas do plano de recuperação e resiliência espanhol. O governo espanhol mandou dizer a Bruxelas ontem, ou não sei quantos, que não vai conseguir cumprir aquilo, a data é 31 de agosto, a data limite, porque, imagine, não há consenso no Parlamento. Quer dizer, Bruxelas está-se marimbando se há consenso de Parlamento ou não, como o FMI e outras instituições, não é? O país ou tem juízo, ou leva pela medida grande. E eu acho que vai levar pela medida grande, se não cumprir. Esperemos, que é para não ficarmos com aquela ideia de que há justiça para uns e justiça para outros. Já percebeu o que é que a Espanha tem diesel abaixo do nosso? Ah, e depois já os subsídios. Obviamente isto não funciona. Ponto seguinte. Ainda os fogos em Espanha, Pedro Sánchez aproveita o problema para dizer não, isto é um problema de alteração climática. Qual a alteração climática, pá? Fucking bullshit. Mas enfim. Então, a propósito disto, propõe ao PP um pacto de regime para as alterações climáticas. Espera, a Espanha precisa de um pacto de regime para outras coisas, como nós, aliás. Mas esses ninguém consegue fazer. Dá jeito a fugir com o rabo à seringa, não é? Que é o caso de Pedro Sánchez. Pedro Sánchez é assim. É um escroque do pior. Já agora, ainda um plano de Gianni Infantino para vender 20% do negócio de futebol mundial do âmbito da FIFA a outros investidores. A UEFA já lhe fez o gesto de bordar o dinheiro e promete fazer-lhe a vida negra. E algumas federações também. Eu estou curioso para ver qual vai ser a atitude da Federação Portuguesa de Futebol, da Real Federação Espanhola de Futebol e a Federação, não sei dizer em árabe, a Federação de Marrocos, que são os três países que vão organizar o próximo Mundial. Já agora, ainda por falar em três países que vão organizar um Mundial, era bom que as federações percebessem que a mulher, espera aí, vamos entrar no negócio ou não, porque os outros 20%, como eu expliquei ontem, 30% são para aquela maltinha lá da família Kushner.

Falando nisso, o que a mim me chocou num dos vídeos que eu, que eu não tinha ouvido foi a referência ao Pedro Fontelas Gomes, assim é que agora é vice-presidente de Pedro Proença na instituição. Virar-se para o contraparte e dizer: ah, aquele tipo não é um tipo competentíssimo como eu. Isto é uma coisa, mas o pior vem a seguir. Aí o tipo, o gajo, nasceu ou cresceu num bar de lata. Opa, Nossa Senhora. Como é que um presidente da Federação Portuguesa tem esta linguagem e estes preconceitos? Então, mas quer dizer, um tipo, uma pessoa que nasceu desafortunada não se pode revelar num dia um grande profissional? Opa, isto é de bradar aos céus. Vamos para os temas mais importantes de hoje. Anda tudo depois notas, não é? Que não sei quê, os problemas, os exames e o diabo 4. Sabe o que é que mostram os números dos exames do nono ano? Aliás, das notas do nono ano. Que a média dos exames do nono ano das notas baixaram. E que 55% dos alunos têm negativa matemática. Ora, eu não vejo portugueses preocupados com isto, não é? Vejo só preocupados com nota está suspensa, foi aquele caos, não sei das quantas. Não, isto não é relevante. Não é relevante. Sobretudo nos anos mais novos. 55% somos a matemática. Nós temos uma tendência para olhar para onde não devíamos olhar e ficar fixados naquilo. Estás a ver o palco com as luzes, dizia o saudoso Joaquim. E depois olhas para o outro lado, onde é que está a sombra? Pois está ali o problema. Mas os holofotes estão a apontar para o outro lado, em vez de olhar para a porcaria da sombra. Acordai, gente, acordai. Ponto seguinte. Lembra-se do secretário de Estado do Trabalho andar aí para aí a defender a subida do salário mínimo acima dos 970 euros? Bom, as razões patronais já questionaram. E eu acho muito bem. Mas agora tem um twist. Por exemplo, a malta do turismo vem dizer que, epá, só com medidas contrapartidas que permitam aumentar a oportunidade da economia. Já agora, há dias o Francisco Calheiros ligou-me a dizer que eu tinha dito que eles tinham acordado com a anterior Ministra do Trabalho, a Agenda do Trabalho. Ele diz-me que não é verdade. Portanto, eu tenho que fazer aqui justiça ao Francisco Calheiros, o Presidente da Confederação Portuguesa do Turismo. Mas, já agora, dizer uma coisa. Eu gostava que a malta do turismo explicasse o que é que são as contrapartidas. Se é benefícios fiscais das empresas, desculpem lá, eu não aceito. Ok? Não aceito. Eu acho que os patrões deviam recusar isto pura e simplesmente. Enquanto o governo não tomasse medidas destinadas a aumentar a produtividade da economia. É preto no branco. É muito fácil resolver isso. Bom, vamos então para os temas mais importantes de hoje. As duas situações de ontem, a conferência de imprensa do ministro da Administração Interna e depois a entrevista à noite que eu vi do camarada André Ventura. Sim, eu vou passar a chamar camarada André Ventura, porque quem vota contra a reforma laboral e quem levanta o punho para um tipo da CGTP que está nas galerias do Parlamento merece ser chamado de camarada. Então vamos lá. Eu estou estupefacto. Literalmente estupefacto. Então espera aí. Luís Neves esteve calado durante 3 semanas. Mentira. Deu duas entrevistas, as duas delas mal paridas de cima a baixo, que já falámos aqui profusamente. Mas ontem tinha a oportunidade, das duas uma, de se redimir, dizendo: olha, eu tenho aqui factos que vocês não conhecem, são avassaladores. Ou então aparecia com uma qualquer conversa, que explica pouco, pese embora tenha dado algumas novidades. Qual das duas hipóteses ele escolheu? A segunda. Pergunta. Então, ele não estava à procura dos papéis, não sei das quantas. Nós não vimos as justificações ontem para aquilo, nomeadamente as conversas e as contas com o empreiteiro, não sei das quantas. Nós não vimos nada daquilo. Portanto, era a palavra do ministro. Bom, então vamos lá dos outros 3 pontos que eu acho que vale a pena ver. Como é que, obviamente, o primeiro problema era um problema da relação com o empreiteiro, lembra-se? Depois apareceu o problema das contas. Perdão, da galera entregue ao fulano, ao consultor. E depois apareceu um terceiro problema. Foi assim que nós seriámos isto na linha do tempo aqui no programa. E o terceiro problema é esta história da declaração de rendimentos. Vamos à questão da galera. Como é que isto tudo foi feito? Olha, para já foi um outro extraordinário ato de gestão. Quer dizer, que é a de gabar o noivo, senão a noiva, como diz o povo. Então o que é o extraordinário ato de gestão? É bem,

manter aquilo em Lisboa, mas em custava para aí 2.500 euros por mês, portanto aquilo até foi uma coisa simpática. Fui eu que fiz, afinal, me esperei, foi o Alva Pires ou foi ele? E sobre o Alva Pires já vou voltar daqui a bocadinho, porque o espectador conta-me conta uma coisa interessante. Mas a questão básica aí é esta. Então, espera, houve alguma documento, alguma decisão oficial nessa matéria? Não, o indivíduo estava à conversa com não sei quantos, ouviu falar no assunto, pá, se quiserem podem pôr lá a galera. Pá, não é por causa da prova, a prova já não tem, já não, aqui não tem utilidade para nada. Os advogados que andaram para aí defender que aquilo, alguém pode ter feito tinkering com as provas, aquilo é bullshit. A Polícia Judiciária já tinha mandado destruir aquilo. Portanto, não é esse o problema. O problema é tratar assuntos de Estado desta gravidade desta maneira. Ainda para mais sabendo que o empreiteiro ou a empresa do empreiteiro estava a fazer obras na própria Polícia Judiciária. Portanto, isto é uma coisa impensável. Ah, e tal, e porque é que aquilo demorou tanto tempo? Ah, já tinha havido ordem de destruição daquele material. Quanto é que aquilo custava? Nós pedimos uns orçamentos aí às empresas do setor, custava 150 mil euros. Eu vou dizer uma coisa, até acredito que tenham cobrado essa, tenham pedido esse valor. Por destruição de materiais, não é perigoso, não é uma coisa simples e é uma coisa perigosa. Até acredito, mas o problema não é esse. O problema é como é que se faz isto com esta informalidade? It beats me. Bom. Depois do segundo ponto, a história das obras. Bem, afinal o tanque era mesmo um tanque. Tenho aqui fotos. Mas depois passou a piscina. E quando é que passou a piscina? Epá, num fim de semana, eu quando eu fui lá e alguém fez obras. Bem, eu vou partir do princípio que um empreiteiro de sua autorrecriação decidiu fazer aquilo. Mas está bem, a questão não é essa. A questão é porque é que depois na conversa, na entrevista, o ministro chamou de tanque uma coisa que não é um tanque, é uma piscina. Ah, mas depois para não haver dúvidas, ai, a piscina vai voltar a ser um tanque. Epá, isto é uma coisa impensável. Bom, há um outro pormenor que também espectadores já me chamaram a atenção, e eu sei porque eu também tenho uma casa fora de Lisboa. Mas não contrato empresas para fazer obras na minha casa que estão em conflito de interesse com alguma coisa que eu esteja a fazer, ok? Fica claro. Não sei se vocês já viram aquelas imagens do monte. Aquela pavimentação na entrada, aquilo não pode ser feito pelas regras ambientais. Aquilo está contra a lei. Pelo visto, ninguém pegou naquilo. Bom, mas vamos esquecer isto. Agora vem um pormenor do pagamento das obras. Então, mas quanto é que foi? Olha, isto está a ser feito desde 2024. Contabilizei no máximo 10 fins de semana. Quanto é que já pagou? Está a 5 mil euros. Primeiro ponto. Afinal, desta vez já não foi o ministro a pagar. Foi a mulher do ministro. O problema é que nas entrevistas ele diz paguei. Portanto, eu até acredito que tinha sido a senhora, não é? Porque se a senhora está à frente daquilo, do investimento, mas porquê é que depois das entrevistas ele diz paguei? Agora vamos aos valores. 5 mil euros por 10 fins de semana. Epá, o empreiteiro deve ser uma pessoa muito esmulher. E eu vou dizer porquê. Eu também eu sei o que é isto fazer obras. E eu posso dizer, para consertar um telhado de uma obra minha, eu paguei uma empresa que mandei vir. Ah, já agora só uma coisa, não venham com a história. Aqui é que não tem razão nenhuma os críticos. Ah, é uma empresa de Barcelos, porque é uma empresa de Barcelos. Eu vou explicar porquê. Não há mão de obra em Portugal. E há empresas que fazem caro e outras que fazem mal. E quando nós encontramos alguma que funciona, nós optamos por essa empresa. Eu chamei uma empresa de Braga para me corrigir um problema no telhado. E as pessoas estiveram lá 4 dias. Eu paguei. Ah, mas tenho fatura, ok. E o valor, só esse valor foi próximo dos 5 mil euros. Eu paguei na minha obra. Bom, a pergunta seguinte é: então, mas espera aí. Durante 10 semanas só se pagou, de fim de semana, só se pagou 5 mil euros. Eu acho que isto foi um dos erros do ministro, porque as entrevistas nem sequer devia ter falado nesse valor, porque realmente ele até nem sabe exatamente quanto é que foi. Agora, as provas dos pagamentos, eles não as têm. Quase certeza que não as têm, porque não tinha mostrado ontem. Porque isto é assim no setor da construção. Ah, isto valia a pena ele ter dito isto nas primeiras entrevistas, mas já expliquei isto aqui e continuo a dizer. Mais valia o ministro ter dito assim, meus senhores, olha, eu nem sei quanto é que foi ao certo, porque não sou eu que estou a tomar conta daquilo, epá, vou-me informar.
Agora, ficou preso pelos 5 mil euros. Ora, 5 mil euros não é uma coisa credível. Incrível. Mas toda a gente sabe que neste setor, tirando uma outra empresa, o resto é tudo pago por baixo da mesa. E provavelmente terá sido isso que aconteceu aqui. Em todo caso, ele tem um problema, porque acima dos 3 mil euros a lei obriga a que isto haja pagamentos oficiais e não em dinheiro. Portanto, o ministro tem aqui um problema gravíssimo. Bem, mas depois o que é que aparece? Ah, tem aqui as faturas dos materiais de construção. Isso qualquer um de nós tem, porque a maior parte destas empresas, tirando uma outra coisa de vão de escada, a gente tem que ter uma fatura e com fatios de pagamentos daqui que lhe anda a fazer. Portanto, depois vem a terceira parte da declaração de rendimentos. Eu aqui é que estava mesmo interessado em ouvir o ministro. Porque eu acho que de todos os assuntos ali, mesmo a história da galera, eu até sou menos, sou um bocado mais brando. Porque tirando a informalidade, que não pode acontecer, a coisa de entregar isto a alguém para ser fiel depositário é uma coisa normal. Aliás, os advogados da área já explicaram isso abundantemente na televisão. Mas onde eu estava mesmo interessado é perceber a questão da declaração de rendimentos, que isto é que me deixou estupefacto nessa história toda. Além do conflito de interesses. Ah, já agora nos conflitos de interesses. Então o senhor não pensou que ele podia ser um conflito de interesses? É para não, porque entretanto o indivíduo já tinha feito 11 obras quando eu cheguei à judiciária e tal. Quer dizer, ah, hoje faria as coisas de maneira diferente. Ou seja, está a admitir que meteu um erro. Bom, vá lá. Agora, na questão de declaração de interesses é que eu fiquei estupefacto. Então, mas espera aí, o senhor não entregou a declaração de interesses. Porquê? Porque eu não sabia que era preciso entregar. What the fuck? Primeiro ele é licenciado em Direito e a gente aprende, salvo erro, na cadeira de Introdução ao Estudo de Direito, acho que era assim, dava o professor Oliveira Ascensão na Faculdade de Direito de Lisboa, saudoso professor aliás, a ignorância da lei não aproveita a ninguém, é uma expressão que a gente aprende logo desde meninos na faculdade. O meu primeiro curso, como toda a gente sabe, é Direito, e depois com a especialização na área de Economia, mas enfim, mas não chegou aqui porque depois estamos a esperar. Nem eu, nem a minha equipa estávamos cientes que nessas funções tínhamos que entregar a declaração. Pá, desculpa, isto não é, explicação. Não é? Não é. Ainda para mais que a pessoa que vai fiscalizar o resto da sociedade, que é o diretor da Polícia Judiciária. Bom, e entretanto, sobre essa matéria ainda, que me deixou realmente desiderado, foi o Tribunal Constitucional não nos pediu. Então, espera, não tem de pedir. Se está na lei, que é uma obrigação, é a pessoa que tem de cumprir. Bem, depois vem a desculpa, epá, que é nessa inaceitável. Ah, e tal, e não sei dos quantos, e depois estar a divulgar dados sobre a nossa vida e a nossa morada, não sei dos quantos, isto é um problema, por questões de segurança, eu passei a minha vida a ser ameaçado, eu acredito piamente. Acredito piamente. Até nós jornalistas, para ver se somos ameaçados, eu já contei aqui a história de quando eu andava a investigar o BPN, não é? E que tive que pegar, inclusive, documentos que eu tinha e entregar a alguns amigos meus insuspeitos, que ninguém dizia que ia ter com eles, para guardar esses documentos. Porque eu sabia que um dia podia ser assaltado ou outra coisa do género. Isso não é aceitável. E, portanto, estar a aparecer com este tipo de argumentação, isto é uma estupidez. Mas, se o Diretor Nacional da Polícia Judiciária achou que havia um problema para a sua segurança, da sua família e dos outros membros da Direção da Judiciária, porque poderia aparecer a sua morada, não sei, não devia ter proposto ao governo, dizer assim, meus senhores, alterem lá a lei, que é para nós termos a possibilidade de garantir que os nossos dados sensíveis são dados sensíveis e não são divulgados publicamente. Até podia mudar a lei para dizer assim, olha, nós entregamos isto ao Constitucional ou quem quiser, mas ninguém pode ter acesso a isso a não ser responsáveis do próprio Constitucional. Até podiam ter proposto uma mudança de lei. Ninguém propôs isto. Portanto, esta história toda está tão mal contada do princípio ao fim. Mas agora vem o resto. E o resto não deixa de ser preocupante. Então, mas já entregou a declaração ao Constitucional? Já, porque, entretanto, foi-me comunicado, tinha que entregar, não sei quando, se é maio. Ah, mas, entretanto, teve que fazer uma correção. Porque não integrou lá a empresa da mulher, com quem está em comunhão de adquiridos. Ora bem, pessoa sabe quando está em comunhão de adquiridos, aquilo passa, que é depois de casar, não é? Que aquilo passa a ser património comum. Olha, a mesma história do primeiro-ministro com o Spino Vivo. Foi um deslize, para dizer o mínimo. Bem, no meio disto tudo, a gente está a olhar, é muito importante nestas coisas olhar para a body language de quem está, que é protagonista destas coisas. Então vamos à body language. O que é que acontece? Primeiro,
Luís Neves entra visivelmente nervoso e pouco à vontade. E no meio do processo, isto deve ter sido muito bem ensinado, alguém com quem ele esteve a estudar nos dias passados ou semanas anteriores, passa do meio, como se diz, eu ia utilizar muito a expressão alentejana, mas não é bom. Passa de acorronado, em versão espanhola, para o ataque. E o ataque começa a ser, mas ninguém, não sei das quantas, e não vou deixar de mão no ar. Estilo meio, entre aspas, ameaçador. E depois vai incorporando uma dose inacreditável de arrogância, prepotência no meio daquilo tudo, para a parte final da conferência de imprensa. Eu fiquei estupefacto. Espera aí, uma coisa é assertividade, outra coisa é arrogância. Que se nota quando diz, mas que ainda condições para continuar? Claro, eu sinto-me empoderado, porque quem decide o meu futuro é o Primeiro-Ministro. Bem, vamos lá ver se o Presidente da República não se chateia. Aliás, já vou ao Presidente da República daqui a bocadinho. Porque isto deixa ficar a sensação de que, bem, eu acho, como dizia uma pessoa quando estava ao pé de mim ontem, dizia assim, o tipo está se achando, não é? O tipo está muito confiançudo. Bem, isto não pode acontecer. Luís Neves esclareceu muito pouco ontem. Luís Neves embrulhou-se em duas ou três coisas de gravidade extrema. Isto de declaração de interesses, património e rendimentos é uma delas. A forma como explicou a coisa do monte e os pagamentos é outra. Aquilo é uma informalidade não admissível. A forma como se entregou a galera a outro tipo é outra informalidade inadmissível. Isto não pode ser assim, ainda para mais da pessoa que tinha o prestígio que ele tinha. Já agora, o ministro andou a almoçar com os jornalistas nos dias anteriores. Eu não disse aqui. Até sei quem são os jornalistas. Não há mal nenhum nisso. Mas o que há mal é que, como se percebeu, que sendo das peças que saíram nas últimas horas, algumas delas, eu fui ver as peças das pessoas, e já transpiravam a informação que o ministro tinha passado. Bom, assim como, de facto, houve informações passadas a certos órgãos de comunicação social e não foram dadas ao país em geral. Isto agora é só um pormenor. Houve uma pessoa ontem que viu as piadas que eu mandei ao CFO da empresa, da PJ, como toda a gente sabe, porque ele diz, foi quem entregou, ou decidiu entregar a galera ao indivíduo. Alguém perguntou assim, mas há alguma coisa de estranho nisto tudo? E houve um espectador que ontem me mandou uma mensagem a dizer assim, olha, aquelas agitações todas que você tinha era para dizer o quê? Como é que eu vou dizer isto agora? Porque eu não posso fazer acusações. Você tem a certeza que o construtor não fez alguma coisa para o Álvaro Pires? O mesmo é dizer. Você não acha que há ali alguma coisa que o Álvaro Pires pode ter o rabo preso por outro ter feito obras também para ele? Eu não sei. Mas que a pergunta está bem feita, está. E se o espectador apanhou o meu tom de para onde é que queria chegar eu na pergunta, interpretação extensiva, estava correto. Porque essa é uma dúvida, meu caro Jamenel, exatamente, essa é uma das dúvidas que eu tenho, ok? E que anda aí a circular em certos meios, muitíssimo bem informados. Portanto, esta é outra dica e esta é outra chega nesta matéria. Agora vamos, só uma coisa, no meio desta arrogância toda, aquela postura, eu, a certa altura parecia que estávamos a ver, era ainda titular da Direção da Polícia Judiciária e não um ministro, ou seja, um ex-diretor da Polícia Judiciária. Não ficou bem ao ministro. E depois aquela catrefada de coisas que eu fiz, o meu legado, coisas que eu fiz à frente da judiciária, isto e aquilo, não fez mais do que a responsabilidade dele. Fez bem, fez. Mas se foi para ali era para fazer. Agora, não se pode dizer assim, isto o meu passado vai desculpar tudo o que aconteceu a seguir. Não, não é admissível. Bem, pergunta de meio disto tudo. O que é que pensa o Presidente da República? Ainda não ouvimos. Tem tido conversas privadas com o Primeiro-Ministro. E eu acho que o Presidente da República, a partir de ontem, não pode deixar de dizer alguma coisa. Aliás, já devia ter tido mais cedo. Pergunta. Luís Neves tem condições para continuar? Para mim, não. E há mais de uma semana que digo isto. Para o Governo, pelo visto, tem. Aliás, ainda ontem ouvimos o Soares. Mal acabou a conversa de imprensa, apareceu logo o André Ventura. E a seguir, depois, o Soares. E o Soares parecia aliviado. Para dizer mesmo, bom, a partir de agora acabaram-se os dois, ele já esclareceu tudo e não sei quantos, estilo, tem condições para continuar.
Sinceramente, acho que não. Eu acho que ontem foi o início sério de uma derrocada para o ministro. E se o governo não tem juízo, é o governo. Mas, enfim. Outro pormenor que o espectador me colocou. Ainda ontem, estava eu a ouvir, porque eu estava a ouvir na rádio, porque estava em trabalho e estava a ouvir na rádio, e um espectador pergunta-me assim: então você, sei lá, você. Ah, alguém me disse assim: olha, já reparou que o Carneiro está a falar? E eu disse: espera aí, o Carneiro está a falar antes do ministro falar. Isto é uma estupidez. Mas depois fiquei a pensar para mim: será mesmo? Não, foi estratégia. Foi estratégia. José Luís Carneiro dava-lhe jeito não falar depois do ministro. Porque ia dizer que tem que ter coisas agradáveis. Portanto, falou, espero isto, espero aquilo, não sei quantos, e eu disse ao primeiro-ministro, who the fuck cares, man? O senhor fugiu com o rabo à seringa, José Luís Carneiro, ontem. É lamentável. Um líder da oposição não pode fazer isto. Aquilo é que era o momento para falar, depois do ministro ter dito aquelas barbaridades todas, José Luís Carneiro. Percebeu ou não? Ele anda para aí chateado de mim, para o que eu ando a dizer, olha, paciência, é azar. Eu já disse, eu gosto muito, pessoalmente gosto muito de José Luís Carneiro. Já o conheço desde Baião, há mais de 12 anos, não é? Quando ele era autarca de Baião. Mas, quer dizer, uma coisa é eu conhecer, ter simpatia pessoal por ele, outra coisa é a minha parte profissional, que eu tenho que dizer o que é que acho que está bem ou está mal. Bem, André Ventura. André Ventura, na cena de Portugal, fez o número de sempre. Obviamente, apareceu o capitalizado isto tudo. E uma das grandes novidades diz, não, vai mesmo haver CPI, apesar disto tudo. E vai mesmo haver CPI, mesmo que o ministro se demita. Porquê? Porque André Ventura percebeu que tem aqui uma série de filões. E diz até, mas, agora ainda mais importante. Porquê? Porque, depois daquilo que ele disse, eu ainda estou mais preocupado que se passou na judiciária. Bom, isto deixa-me a mim preocupado, porque eu tenho suspeito que na CPI aquilo vai ser político e isso para cima e para baixo. Mas, enfim. Já agora, também em relação à intervenção de André Ventura, desculpe lá. Quem é que o Chega quer ouvir na Comissão Parlamentar de Inquérito? Ainda não decidimos. Eu acho que já decidiram, não querem a dizer. E depois sai-se com aquela, o PS está tão entelalado nisto como o PSD. Eu, de facto, acho que os dois partidos não tiveram nada bem nesta matéria. E o que é que eu retirei ainda mais da entrevista? Esta questão da preocupação com a preocupação parlamentar de inquérito. Então isto não pode afetar a credibilidade da Polícia Judiciária. Ah, mas é pior, porque aquelas pessoas lá estão, que estão a ser prejudicadas com isto tudo, é melhor que as coisas sejam esclarecidas. O problema é que eu, sinceramente, acho que uma CPI não vai acrescentar rigorosamente nada a isto que já sabe. E do que se vai saber, porque ainda mais umas coisas que estão aí para sair. Mas há uma coisa que gostava de dizer sobre esta matéria. É que, a certa altura, o jornalista, e muito bem, que esteve muito bem ontem, lá João Paulo Marinheiro tem estado muito bem nas entrevistas, vira-se para André Ventura e diz assim, mas espera aí, o senhor agora disse que vai manter a CPI. Mas houve, chegou-nos aqui umas informações a dizer que o Chega estava a pensar que isso era preciso. E a pergunta foi muito feita. Bem feita porque André Ventura, na resposta que deu, não foi suficientemente convincente. E depois, na segunda parte da entrevista, tirando esta parte onde André Ventura voltou a realçar a ideia que pode ter havido uma contrapartida por causa da história do Spino Viva, não sei das quantas, eu não quero chegar tão longe, mas era bom que isto ficasse claro nesta matéria. Onde é que eu achei muita piada e onde é que eu acho que a entrevista não correu bem a André Ventura? Foi na história da invasão do gabinete do Chega. Porque André Ventura não consegue explicar, mas não consegue explicar mesmo de forma convincente porque é que, sabendo que existem problemas de segurança no Parlamento, havia documentos sensíveis sobre, curiosamente, o Luís Neves e o CPI, é sempre curiosamente sobre estas matérias, não é? As coisas estavam ali, com pendes à vista e dentro do quadro. Não se consegue perceber. Eu isto, numa pessoa com a capacidade de planeamento de André Ventura, eu isto beats me. E continuo a dizer que esta história do gabinete do Chega e invasão é uma coisa que il mio naso não cheira nada bem. E acho que André Ventura fez um aproveitamento desgraçado da ideia da CPI, mais o desapareceram documentos mesmo relacionados, curiosamente, só sobre aquilo. Como é que a malta que foi lá andou a perguntar coisa, foi logo acertar com aqueles dossiers, com os pernos e não sei quantos. Quase que dava a sensação até que pode ter sido o inside job. Aliás, o jornalista perguntou isso ontem, André Ventura. E André Ventura não teve nada bem aqui. Engasgou-se. O jornalista pergunta assim, então, mas e se isto tivesse sido feito por alguém de dentro? Admite? Ele, admite tudo. Depois percebeu o que tinha dito e começou ali a tentar corrigir. Moral da história.
por mais mal que André Ventura tenha estado nestas coisas, há uma coisa que vou dizer aqui. O PS e o PSD estão a fazer um esforço enorme para entregar André Ventura o poder. Esta história deste caso de Luís Neves é aquela que o André Ventura precisava para desviar as atenções das dissensões internas do Chega, para dizer assim ao pessoal: estão a ver, isto é que é o sistema. Estes são estes gajos que andam nisto há não sei quantos anos e eu é que sou o salvador do sistema. Estão a fazer tudo para fazer isto, Sr. José Luís Carneiro e Sr. Luís Montenegro. E se é esse o objetivo, tem os nossos parabéns. Quero desejar a quem está de férias que tenhamos belíssimas férias. Fique bem, nós voltamos amanhã para lhe atazanar o juízo. Muito obrigado.

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1: Em Palmela, um homem foi detido por tráfico de estupefacientes. Despiste de um automóvel em Évora, fez 7 feridos. O homem foi detido pela PSP após odor a AX vindo do interior do carro. PJ volta ao gabinete de Ventura e pede imagens anteriores ao sucedido. Carneiro mantém a exigência de ouvir o Ministro da Administração Interna no Parlamento após reunião com Montenegro. No futebol, o Sporting de Braga perde da venda bilionária ao Hornacek a caminho da Premier League.
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1: O Comando Territorial de Setúbal, através do Posto Territorial de Pinhal Novo, do passado dia 28 de julho, deteve um jovem de 16 anos por tráfico de estupefacientes no concelho de Palmela. No âmbito de uma ação de fiscalização direcionada para o combate ao consumo e tráfico de estupefacientes realizada na localidade de Pinhal Novo, os militares da Guarda identificaram vários indivíduos no decorrer das diligências policiais. Foi possível apurar que um dos suspeitos se encontrava na posse de produto estupefaciente, motivo que levou à sua detenção. Da ação resultou a apreensão de 84,60 doses de cannabis, resina, uma arma branca e 50 euros a numerário. O suspeito foi detido, constituído arguído e notificado para comparecer no Tribunal Judicial da Comarca de Setúbal para a aplicação das medidas de coação. 7 pessoas ficaram na quarta-feira feridas, duas delas com gravidade, isto na sequência de um despiste de um automóvel na Estrada Nacional 18, perto de Évora, junto ao acesso da Autostrada 6, disse a fonte da Proteção Civil. A fonte do Comando Regional de Emergência e Proteção Civil do Alentejo Central indicou à agência Lusa que o alerta para o acidente foi dado às 21 horas e 18 minutos. Os 7 feridos foram transportados para o Hospital de Évora, adiantou. Foram mobilizados para o local 43 operacionais dos bombeiros de Évora, Estremoz e Borba, do Instituto Nacional de Emergência Médica, da GNR, apoiados por 17 veículos, incluindo a viatura médica de emergência e reanimação de Évora e uma ambulância de suporte imediato de vida de Estremoz, segundo o Comando Subregional. Um homem de 26 anos foi detido pela Polícia de Segurança Pública no passado domingo, dia 26 de julho, isto na freguesia da Estrela, em Lisboa, pela prática do crime de tráfico de produtos estupefacientes. Em comunicado agora enviado às redações, a PSP explica que os polícias interceptaram uma viatura e detectaram um odor característico à AX proveniente do seu interior. Durante a abordagem, o suspeito confirmou que tinha na sua posse substâncias estupefacientes, entregando voluntariamente parte do produto que transportava. A PSP refere ainda, nas diligências efetuadas, localizou no interior de viatura mais produtos estupefacientes que lhe pertencia. Foram então apreendidas 6,04 doses de AX e 106,90 doses de ecstasy. E tendo em conta a quantidade e natureza das substâncias estupefacientes apreendidos, o suspeito foi detido. O suspeito foi detido em flagrante delito, foi notificado para comparecer no juízo local de pequena criminalidade de Lisboa para eventual julgamento em processo sumário. Depois do líder do Chega denunciar na passada terça-feira um alegado ato de vandalismo no seu gabinete na Assembleia da República e de as primeiras diligências da Polícia Judiciária regressaram na quarta-feira ao local, apesar de já ter recolhido indícios de prova como impressões digitais, avançou a SIC Notícias. Segundo André Ventura, desapareceram do espaço documentos sobre a Comissão Parlamentar de Inquérito ao Ministro da Administração Interna, Luís Neves, e informação relacionada com o gabinete do Primeiro-Ministro, que já tinha mais de um ano. Respondeu aos jornalistas.
3: Quer a sala do grupo parlamentar, quer a sala do Chega, ficam abertas, sempre, em permanência. Há rondas de natureza policial que fazem essa verificação.
1: André Ventura confirmou na quarta-feira que a PJ pediu imagens anteriores ao sucedido do gabinete e quis saber se as PEN, que tinham desaparecido, tinham sido colocadas alguma vez no computador. O líder do Chega revelou ainda que pediu aos agentes para recuperarem os documentos alegadamente desaparecidos, porque é material importante e também político. O secretário-geral do Partido Socialista, José Luís Carneiro, mantém que o Ministro da Administração Interna, Luís Neves, deve dar explicações ao Parlamento sobre os dois casos que envolvem o governante. Após a reunião que teve com o Primeiro-Ministro na residência oficial de São Bento, em Lisboa, o líder socialista diz que obteve de Luís Montenegro vários esclarecimentos, mas que não dispensam que Neves preste esclarecimentos na Assembleia da República.
4: Transmiti ao Sr. Primeiro-Ministro que, no meu entender, a autoridade política do Ministro da Administração Interna está fragilizada. Esses factos fragilizam a autoridade política daquele que é o titular da Administração Interna, ou seja, que tem a direção das forças de aplicação da lei. Aquilo que lhe transmiti foi que deve ser feita uma avaliação rigorosa da parte do Primeiro-Ministro e também do Ministro da Administração Interna sobre as condições ou não para o exercício das funções políticas.
1: O secretário-geral do PS, Jorge Carneiro, defendeu que o ministro Luís Neves deve prestar esclarecimentos urgentes no Parlamento, mas rejeitou taxativamente a abertura de uma comissão parlamentar de inquérito.
4: Vi com bons olhos o facto de, hoje, no dia em que pedi a audiência ao Primeiro-Ministro, ter havido disposição e disponibilidade para que o Ministro da Administração Interna preste esclarecimentos, mas quero deixar claro que isso não dispensa o escrutínio e a prestação de contas à Assembleia da República. Somos contrários a uma comissão de inquérito, porque a comissão de inquérito tenderá para lateralizar as questões que estão em apreço e poderá contribuir para o descrédito das instituições democráticas.
1: Para o deputado e ex-ministro da Administração Interna, as comissões parlamentares de inquérito são instrumentos de última linha e o seu uso banalizado prejudica o funcionamento das instituições. No futebol, o Sporting de Braga está perto de ficar sem o número 1 das redes do clube, já que o Newcastle vai mesmo pagar a cláusula de rescisão de 30 milhões de euros para assegurar o jogador checo. Está fechado, Lukas Hornacek vai ser jogador da Premier League e poderá nem estar presente na partida de hoje diante do Željezničar Pančevo, a contar para a segunda mão da segunda pré-eliminatória da Liga Conferência. De acordo com as informações avançadas, esta quarta-feira, o guarda-redes internacional da República Checa está mesmo a caminho do futebol inglês, depois do Newcastle ter pago a cláusula de rescisão do jogador. Essa verba rondará os 30 milhões de euros associados ao contrato atual com os bracarenses, que tinham uma duração de mais duas temporadas, até junho de 2028, com a única maneira desta saída se concretizar, a ser mesmo o pagamento da cláusula de rescisão de um dos pilares do plantel de Carlos Vicente da última temporada. Lukas Hornacek até chegou a ser apontado como possível sucessor de Trublin no Benfica, caso o ucraniano rumasse à Itália, mas os ingleses comandados por Eddie Howe anteciparam-se à concorrência pelo guardião de 24 anos. Tal como referido, o checo pode já não estar no clube para o encontro de hoje no Estádio Municipal de Braga frente aos sérvios, com Bernardo Fontes, contratado este verão ao Tondela, a poder mesmo ser chamado à titularidade do emblema do Sporting de Braga, que joga ao futuro europeu na Liga Conferência, depois de vencer por 1-0, muito por fruto das defesas do Onicek no jogo da primeira mão.

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Portugal é um dos 23 Estados-membros da União Europeia alvo de um processo de infração aberto pela Comissão Europeia por não ter comunicado a transposição integral da nova Diretiva Europeia relativa à criminalidade ambiental. Segundo a LUSA, a Comissão Europeia enviou cartas de notificação aos países em causa que dispõem agora de 2 meses para responder e informar Bruxelas das medidas adotadas para integrar a legislação europeia no respectivo ordenamento jurídico nacional. A diretiva em causa estabelece novas regras para combater os crimes ambientais na União Europeia. Entre outros aspectos, atualiza a lista de infrações consideradas graves e prevê sanções mais rigorosas para situações que provoquem danos ambientais significativos, alargados e substanciais. 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
1: Na quinta do Conde, o casal enche o depósito do carro, Jerry Gancho, e foge-se a pagar. Motociclista morre numa colisão com um carro no concelho de Santiago do Cacém. André Ventura diz que a situação do outro lado de Luís Neves é grave e a explicação perigosa. O Partido Socialista diz que Luís Neves tem autoridade política fragilizada. Já Luís Neves diz que a decisão sobre o outro lado foi adequada ao momento. No futebol, o Brecha fecha portas por dívida superior aos 20 milhões de euros. Mundial de 2026, a FIFA abre processos contra a Argentina e jogadores por incidentes.
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1: Um casal estará a testar o depósito e a encher as jerrycans e a fugir sem pagar em vários postos de abastecimento de combustível na margem sul do Tejo. O mais recente episódio terá acontecido na passada sexta-feira numa gasolineira na Quinta do Conde, em Sesimbra. O caso foi avançado pelo jornal Correio da Manhã, que deu conta de que os funcionários estranharam a quantidade de combustível que o casal estava a colocar no veículo, pelo que interromperam o abastecimento e colocaram mesas em frente à viatura para tentar evitar a fuga. Contudo, a mulher avançou e quase atropelou um dos trabalhadores e entrou na estrada em contramão, não antes de colidir contra um outro carro cuja proprietária estava a pagar na caixa. A Guarda Nacional Republicana foi mobilizada, esteve no local. A GNR assinalou ter registado uma denúncia apresentada no posto territorial da Quinta do Conde no passado dia 24 de julho. Em concreto, estava em causa o crime de dano em viatura na sequência da colisão com outro veículo cujo condutor abandonou o local numa estação de serviço localizada na Estrada Nacional 10, na Quinta do Conde. A GNR não esclareceu, contudo, se o casal já foi identificado, tampouco se as autoridades estão no seu encalço e o número de ocorrências até ao momento. Um homem de 45 anos morreu na quarta-feira na sequência da colisão com um motociclo que conduzia com um automóvel em Ermidas Sado, no concelho de Santiago do Cacém, informou a GNR e a Proteção Civil. O acidente ocorreu na rua Cidade de Santiago do Cacém, em Ermidas Sado, tendo o alerta sido dado às 15h26, entre quais a Celusa, fonte do Comando Sub-Regional de Emergência e Proteção Civil do Alentejo Litoral. Segundo a mesma fonte, o óbito do motociclista foi declarado no local do acidente pelo médico da Viatura Médica de Emergência e Reanimação do Hospital do Litoral Alentejano. O socorro envolveu os bombeiros de Alvalade, Instituto Nacional de Emergência Médica e GNR, com 21 operacionais apoiados por 6 veículos, incluindo a VEMER e um helicóptero. O líder do Chega, André Ventura, classificou a conferência de imprensa do Ministro da Administração Interna, Luís Neves, como uma das mais sofríveis da democracia portuguesa e considerou as explicações sobre o caso do outro lado perigosas.
3: Ninguém que tenha olhado para esta conferência de imprensa hoje pode dizer, a menos que esteja politicamente completamente enviesado, pode dizer o Sr. Ministro, depois do que disse hoje, tem condições para continuar a ser Ministro da Administração Interna. Acho que foi tão inusitado, às vezes a roçar um pouco o ridículo, mas no que ao fundo diz respeito, com uma total falta de capacidade de explicação de coisas que, na verdade, se calhar não têm explicação. Eu penso que o Sr. Presidente da República, francamente, terá que ter aqui uma palavra de determinação num cenário que eu, sinceramente, acho que é desprestígio absoluto da nossa democracia.
1: O caso envolve a deslocação de um reboque apreendido num processo de tráfico de droga que continha substâncias perigosas para as instalações de um construtor civil em Barcelos, amigo do ministro e ex-diretor da Polícia Judiciária. O secretário-geral do Partido Socialista, José Luís Carneiro, afirmou que a autoridade política do ministro da Administração Interna, Luís Neves, está fragilizada face à acumulação de polémicas.
4: Transmiti ao Sr. Primeiro-Ministro que, no meu entender, a autoridade política do ministro da Administração Interna está fragilizada. Esses factos fragilizam a autoridade política daquele que é o titular da administração interna, ou seja, que tem a direção das forças de aplicação da lei. Naturalmente nós, como bem sabem, nós não pedimos as demissões dos ministros, essa é uma competência, uma responsabilidade do Primeiro-Ministro. Aquilo que transmiti foi que deve ser feita uma avaliação rigorosa da parte do Primeiro-Ministro e também do Ministro da Administração Interna.
1: Palavras preferidas após a reunião com o Primeiro-Ministro Luís Montenegro em São Bento, o líder socialista defendeu publicamente que ambos devem fazer uma avaliação rigorosa sobre a continuidade do Ministro no cargo. O Ministro da Administração Interna, Luís Neves, defendeu que a decisão de transferir o outro lado apreendido para Barcelos foi adequada ao momento e motivada exclusivamente pelo interesse público. Em conferência de imprensa, o governante assumiu a responsabilidade direta pelo despacho e rejeitou qualquer intenção de favorecimento pessoal.
5: Foi a decisão adequada, a que melhor protegia os interesses do Estado e a que eu voltaria hoje a tomar perante esta informação. foi um puro ato de boa gestão. Pediam 150 mil euros para destruir este material. Nós não tínhamos cabimentação para o fazer. Não houve qualquer pagamento, antes pelo contrário. Portanto, não há aqui nenhum pagamento pelo transporte, pelo condicionamento, pela guarda e pela segurança deste material. Ficaram devidamente condicionados e melhor guardados do que estavam.
1: Sobre a falta de documentos que comprovem tudo isto, Luís Neves deixou o assunto com o atual direção da Polícia Judiciária.
5: O Diretor Nacional, li aqui, toma decisões. Não sou eu, não é o Diretor Nacional, não são os diretores, têm que receber a documentação. Quem lá está agora, que explique essa matéria.
1: Luís Neves está ciente que não vai estar a braços com a Justiça.
5: Não vejo o mínimo motivo, por aquilo que já disse, para ser constituído arguído em qualquer processo. Eu não tenho, neste caso e em todos os outros, estou muito tranquilo.
1: Apesar do coro de críticas da oposição, Luís Neves assegurou sentir-se coeso, empoderado e com total legitimidade política para continuar nas funções governativas, descartando qualquer cenário de demissão. No futebol, o Brescia, um dos clubes mais emblemáticos do futebol italiano, foi declarado insolvente e encerrou oficialmente a sua atividade, colocando o ponto final numa história com 114 anos. O Tribunal de Brescia decretou a liquidação judicial da administração responsável pelo clube, que acumulava uma dívida superior a 20 milhões de euros. Ao longo dos seus 114 anos de existência, o Brescia contou com nomes como Pep Guardiola, Roberto Baggio, Agui e Balotelli, além de ter formado dois internacionais italianos, André Pirlo e Sandro Tonali. Na última temporada, devido à grave crise financeira, o Brescia perdeu pontos por irregularidades no pagamento de salários, foi despromovido e foi incapaz de cumprir as exigências para competir na Série C, terceiro escalão do futebol italiano. O proprietário do emblema, Massimo Cellini, ainda tentou evitar a falência através de um plano de recuperação financeira, no entanto, viu a proposta ser rejeitada pela justiça italiana. O Comitê Disciplinar da FIFA instaurou processos contra a Federação Argentina de Futebol e os jogadores Nahuel Molina, Leandro Paredes, Tiago Almada e Gavi, devido a incidentes ocorridos no Mundial de 2026. A AFA está a ser investigada por 4 alegadas infrações relacionadas com manifestações de natureza não desportiva, conduta inadequada, discriminação ou comentários racistas e ordem e segurança nas partidas. O Comitê Disciplinar da FIFA vai então analisar diversos encontros da bicampeã sul-americana Argentina, que falhou a revalidação do título mundial ao perder na final com a campeã europeia a Espanha por bola a zero, isto após prolongamento, recorde-se, em 19 de julho, em East Hartford, nos Estados Unidos. No fim da vitória, a Albiceleste Celeste sobre a Inglaterra por 2-1 nas meias finais, os jogadores exibiram uma faixa no relvado com a frase Las Malvinas son argentinas, ou seja, as Malvinas são argentinas, isto em tradução livre, em alusão ao arquipélago ultramarino britânico que foi temporariamente ocupado pelos sul-americanos em 1982 e é designado de Falklands pelo Reino Unido. O Comitê Disciplinar abriu outro processo para analisar os desacatos entre a Argentina e a Espanha no final do Mundial 2026, sendo que os jogadores Leandro Paredes, Nahuel Molina e o treinador adjunto Roberto Ayala, todos da Albiceleste, estão acusados de agressões. O médio terá de responder por 3 incidentes e o defesa de direito por 2, um dos quais na forma tentada. Nahuel Molina também é avisado por conduta antidesportiva no encontro decisivo do principal torneio internacional de seleções, a exemplo de Tiago Almada, seu companheiro de equipa e do espanhol Gavi.

0: Rosa Choque.
1: Internacional portuguesa e a influenciadora Débora Lourenço partilharam as boas novas nas redes sociais e preparam-se para dar um irmão a Margarida, Martim e Mátio. Rubén Neves, de 29 anos, atravessa uma fase de profunda emoção no plano pessoal. O internacional português e jogador do Al Hilal anunciou na passada segunda-feira, dia 27 de julho, que se prepara para ser pai pela quarta vez. Numa publicação conjunta partilhada nas redes sociais com a mulher, Débora Lourenço, de 35 anos, o casal revelou que a família se prepara para acolher mais um membro. A boa nova foi acompanhada por uma série de fotografias a preto e branco, nas quais é já bem visível a barriga saliente da influenciadora digital. O bebé 4 vem a caminho. Pode ler-se na legenda que assinala a concretização de um desejo antigo do casal. O futebolista e a esposa já são pais de 3 crianças, Margarida de 8 anos, Martim de 7 e Mátio de 5. A partilha gerou de imediato uma vaga de carinho e felicitações, inclusive é por parte de várias companheiras de outros rostos da seleção nacional. Entre as mensagens de congratulação destacam-se as de Inês de Genero Tomás, de 32 anos, também ela grávida e mulher de Bernardo Silva, de 31, Madalena Aragão, de 20 anos, namorada de João Neves, de 21, Carolina Cunha e Silva, de 25 anos, companheira de Pedro Neto, de 26, que confessou já desconfiar da gestação há algum tempo. Esta notícia chega num momento carregado de simbolismo para a família. Há precisamente um ano, no início de julho de 2025, Rubén Neves viveu um dos períodos mais dolorosos da sua vida com a trágica e inesperada perda do seu melhor amigo, Diogo Jota. A partida do companheiro deixou o médio profundamente abalado durante meses. Embora a saudade permaneça, o atleta tem procurado seguir em frente e a chegada deste novo elemento vem trazer uma nova luz e alento ao lar da família Neves. A gestação foi mantida em segredo durante as recentes férias do casal a Ibiza, gozadas logo após a participação do internacional português no Mundial de 2026. Rubén Neves e Débora Lourenço optaram por preservar a intimidade antes de tornarem a novidade pública. Ainda que o casal não tenha revelado o sexo do bebê, prevê-se que o nascimento ocorra entre o final de 2026 e o início de 2027, prometendo trazer ainda mais alegria aos dias do internacional português. Entre acusações, versões contraditórias, uma investigação em curso, o desaparecimento de uma coleção de joias de elevado valor

0: foi recebendo sucessivas justificações que apontavam apenas para um atraso na entrega, até ser informada de que a coleção tinha desaparecido e de que já tinha sido apresentada uma participação às autoridades. É aqui que as versões divergem. A stylist Raquel Guerreiro, a quem as joias foram emprestadas, garante que foi vítima de um furto durante uma mudança de material entre o seu estúdio e um espaço de armazenamento, assegurando que também saiu prejudicada com toda a situação. Já a designer das joias não acredita nessa explicação e decidiu apresentar igualmente uma queixa por considerar existirem várias incoerências no relato que lhe foi feito. Para Maria Batista, a perda vai muito além do valor financeiro. Parte das joias foi criada ao longo de vários anos e integra pedras preciosas que pertenceram à mãe, conferindo à coleção um enorme valor sentimental. Enquanto as autoridades tentam apurar o que é que aconteceu às peças e perceber em que momento desapareceram, o caso continua a ganhar dimensão. Nos últimos dias surgiram ainda relatos de alegados problemas semelhantes relacionados com empréstimos de roupa e acessórios para produções de moda e televisão. Raquel Guerreiro rejeita qualquer atuação dolosa e garante que tem procurado resolver todas as situações pendentes. Para já, a grande incógnita mantém-se onde está a coleção de joias usada por Maria Petronilho na final do The Voice. Uma pergunta que continua sem resposta e que promete manter este caso debaixo dos holofotes durante os próximos tempos.
1: É Rosa Choque.
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Praticamente no final, estas 3 horas de quinta-feira, comigo, Joana Montinho. A seguir às notícias das 16, fique com o Ricardo Rezende. Continuação de Boa Tarde, eu volto amanhã depois da 1.

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2: O comando distrital da Polícia de Segurança Pública de Setúbal, através da Esquadra de Intervenção e Fiscalização Policial da Divisão Policial de Almada, fez uma ação de fiscalização direcionada a estabelecimentos de restauração e bebidas na zona do Laranjeiro, na passada sexta-feira, 24 de julho. Em comunicado agora enviado às redações, a PSP revela que, na sequência dessa operação, foi identificado e constituído arguido um homem com 59 anos de idade pela exploração de jogos de fortuna ao azar. Durante a fiscalização de um dos estabelecimentos, refere ainda à nota, foram também detectados na zona do atendimento ao público e sobre o balcão dois mecanismos classificados como jogos de fortuna ou azar, tendo sido apreendidas duas máquinas de jogo, ambas em pleno funcionamento. Uma delas, de natureza eletrónica, apresentava a configuração de uma roleta, estando ligada à corrente elétrica e ostentando inscrição promoção de bebidas, dissimulando a atribuição de prémios monetários através da entrega de bebidas em quantidade variável entre 1 e 250 unidades, explica a PSP, acrescentando que a segunda máquina de funcionamento mecânico apresentava uma configuração semelhante a uma tómbola, com ilustrações alusivas a guloseimas e cápsulas no seu interior, sendo acionada à medida a introdução de uma moeda de 1 euro. Foram ainda apreendidos 200 euros a numerário, correspondente aos valores existentes nos sistemas de cofre próprios de cada uma das máquinas. Os factos foram comunicados ao Ministério Público, tendo o arguido ficado sujeito à medida de coação de termo de identidade e residência. Um cidadão português de 41 anos foi detido pelas autoridades francesas na zona de Marseille, em França, por estar fortemente indiciado pela prática de um crime de homicídio qualificado ocorrido no bairro da Cova da Moura, na Amadora, no passado dia 3 de agosto de 2025. Em comunicado enviado agora às redações, a Polícia Judiciária adiantou que a detenção ocorreu no passado dia 24 de junho, em articulação com as autoridades judiciárias francesas. Segundo a autoridade, a vítima, um homem de 34 anos, foi atingida por 12 disparos de arma de fogo e acabou por morrer numa unidade hospitalar em consequência da gravidade dos ferimentos sofridos. Os factos ocorreram no âmbito de uma alteração entre várias pessoas, tendo os autores abandonado o local após os disparos, acrescentou a nota. Posteriormente, as diligências de investigação desenvolvidas pela Diretoria de Lisboa e Valdo Tejo da PJ permitiram a recolha de elementos probatórios determinantes para a identificação dos suspeitos. O detido foi extraditado para Portugal e, após ser presente a primeiro relatório, ficou sujeito à medida de coação de prisão preventiva. O inquérito é titulado pelos serviços do Ministério Público do Diabo de Lisboa Oeste, Amadora. O presidente da Assembleia da República, José Pedro Aguiar Branco, indeferiu o pedido da oposição para ouvir urgentemente o ministro Luís Neves da Comissão Permanente por ausência de consenso. A coligação governamental AD, PSD-CDS-PP, uniu-se para travar o requerimento com caráter de urgência avançado pela Iniciativa Liberal. Esta decisão mereceu duras críticas de toda a oposição. Mas face às explicações do ministro da Administração Interna, a oposição quer mesmo ouvir o ministro Luís Neves do Parlamento. A líder parlamentar da Iniciativa Liberal, Mariana Leitão, afirmou que Luís Neves não tem sequer adequação para o cargo que ocupa, não tem autoridade, não tem confiança e não tem a responsabilidade necessária para continuar no governo.
3: Foram mais as dúvidas que ficaram do que os esclarecimentos dados. A conclusão desta conferência de imprensa é que o Sr. Ministro da Administração Interna não tem condições, não tem sequer adequação para o cargo que ocupa, não tem autoridade, não tem confiança, não tem a responsabilidade necessárias para ocupar o cargo.
2: Esta reação surgiu imediatamente após a conferência de imprensa do Ministro da Administração Interna, com a Iniciativa Liberal, a endurecer drasticamente as críticas ao governante. Já para o PSD, o caso deve terminar aqui. Hugo Soares.
4: A conferência de imprensa que o Sr. Ministro da Administração Interna deu, creio que foi suficientemente elucidativa, respondendo tal qual ele se comprometeu, ponto por ponto, às questões que foram levantadas.
2: O Bloco de Esquerda, José Manuel Pureza, diz que o país quer mais do que isso.
5: O país quer mais do que isso, o país quer documentação.
2: António Filipe, do PCP, insiste que o ministro deve explicações aos deputados.
6: As explicações foram dadas hoje, não substituem a necessidade de, na Assembleia da República, o ministro da Administração Interna ter de se submeter às questões que sejam colocadas pelos deputados.
2: Também o deputado do Livre, Paulo Moacho.
7: No início de setembro há uma audição aqui no Parlamento, na primeira comissão, com o Sr. Ministro no dia 8 de setembro. Também será uma oportunidade para esclarecer dúvidas que não estejam ainda esclarecidas de todos os grupos parlamentares e entendemos que, no fundo, a matéria deve terminar por aí.
2: O líder parlamentar do PSD, Hugo Soares, afirmou textualmente que é evidente que o país não espera que, para a oposição, esta conferência de imprensa tenha respondido a todas as perguntas.
4: É evidente que o país não espera que para a oposição esta conferência de imprensa tenha respondido a todas as perguntas. A oposição tem sempre mais uma dúvida, tem sempre mais uma questão e acha sempre que ficaram pontas soltas.
2: Para a maioria governamental, o assunto está politicamente sanado, devendo o ministro concentrar-se agora na gestão das forças de segurança e no combate aos incêndios florestais. No futebol, os tricolores enfrentaram um teste difícil perante o segundo classificado na última época na série de manutenção da Liga 3, a terceira divisão do futebol português, mas levaram o melhor com um gol solitário ainda no decorrer da primeira parte, à passagem dos 40 minutos, por intermédio do romeno Ines Stoica. Ante o conjunto alentejano, o Estrela da Amadora realizou o segundo encontro do dia, após de amanhã ter empatado com o Portimonense da segunda liga a um golo, assim distribuindo a utilização por todo o plantel em dois jogos de preparação separados por poucas horas e nos quais concedeu minutos a todos os 27 futebolistas que se encontram em estágio. Foi o terceiro triunfo dos amadurenses, na pré-época, juntando-se às vitórias sobre o Nacional, também Primo Divisionário, e a Naval, do Campeonato de Portugal, ambos por 2-0, e os dois desaires frente ao Benfica, por 5-2, e Casa Pia, por 2-1, ambos pertencentes ao primeiro escalão. Antes do arranque da Primeira Liga, no dia 8 de agosto, no estádio José Gomes, frente ao Sporting, o Estrela da Amadora disputa, enquanto anfitrião, o torneio Cidade da Amadora, onde defronta, no dia 1 de agosto, os sauditas do Al Nassr.

0: 187 automóveis das marcas do grupo francês, num recuo de 2,6%, representa uma quota de mercado de 12,3%. Recordar que, além da Renault, o conglomerado inclui também a Dacia e a mais desportiva Alpine. Em todo o mundo vendeu 1.165.133 viaturas, num ligeiro recuo de 0,4% face ao mesmo período de 2025, que aponta para a estabilidade. O mercado líder foi de longe o de França, com 279.436 unidades entregues, menos 0,8%, seguindo-se Itália com 101.928, menos 1,2%. O pódio é fechado por Espanha, com 84.472 viaturas vendidas de janeiro a junho, com um recuo de 1,9%. Foi em 2001 que o Aston Martin Vanquish chegou a comemorar aos 25 anos de idade, com o lançamento de uma edição especial limitada a 50 carros, 25 da versão coupé e 25 da versão volante. Designada Vanquish 25, foi um produto daqui, a divisão de personalização do fabricante britânico. A inspiração surge do Vanquish original e as respectivas especificações. Esta edição especial terá configurações de 2 lugares ou de 4 lugares. A decoração exterior é marcada por pintura prateada e Sky Silver, exclusiva, com acabamentos metalizados do Key Commission nas saias laterais e letras do emblema e outros pormenores metalizados com a inscrição Aston Martin. As ponteiras de escape recebem um acabamento Key Commission. Não falta o emblema exclusivo Vanquish 25. Toca uma ponta UV das jantes em liga leve fechadas em 21 folgadas. Há faixas laterais em aço inoxidável. A estreia mundial do Aston Martin Vanquish 25 está marcada para Monterey Car Week, nos Estados Unidos da América, entre 10 e 16 de agosto. Os clientes vão começar a receber os exemplares no último trimestre deste ano.
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2: A fábrica da Autoeuropa está a ser alvo de uma remodelação na linha de montagem no setor de pintura e só retoma a produção a 24 de agosto, revelou à Luz a fonte oficial da empresa. Dizem que houve uma paragem em férias de 1 a 11 de junho, o que seguiu também uma outra de 14 a 21 de julho em layoff, além de um segundo período de férias de 25 de julho a 16 de agosto. Está ainda prevista mais uma paragem e uma semana em layoff, 17 a 23 de agosto, disse o responsável da Autoeuropa. De acordo com a empresa, a remodelação que está em curso na fábrica de Palmela, entre outros objetivos, visa preparar aquela unidade industrial do grupo Volkswagen para a produção do novo modelo elétrico, o ID EVRY 1, que só deverá ter início no final do próximo ano, 2027. Até começar a produção do novo modelo elétrico, a Autoeuropa deverá continuar a produzir apenas o T-Roc, que tem sido um dos carros mais vendidos do grupo Volkswagen. No início do ano, os trabalhadores da Volkswagen na Autoeuropa aprovaram um acordo laboral válido até junho de 2027, que contempla aumentos salariais com o mínimo de 100 euros e o reforço de benefícios sociais. O acordo garantiu aos trabalhadores aumentos salariais de 2,8% a partir do passado mês de fevereiro e de mais 2,5% no próximo mês de outubro, ambos com o mínimo garantido de 50 euros. O Comando Territorial de Setúbal, através do Núcleo de Investigação Criminal do Destacamento Territorial do Montijo, no passado dia 27 de julho apreendeu cerca de 82 quilos de cápsulas secas de papoeira do ópio no concelho de Montijo, na sequência de uma comunicação efetuada por um trabalhador de uma empresa, dando conta da recepção de uma encomenda que não se destinava àquele local e cujo conteúdo se afigurava suspeito. Os militares da Guarda deslocaram-se de imediato às instalações. No decorrer das diligências policiais, foi possível detectar e apreender 10 caixas de cartão que continham cerca de 60 embalagens plásticas seladas com cápsulas secas de papoeira do ópio, prefazendo um peso total aproximado de 82 kg. A papoeira do ópio é uma planta da qual podem ser extraídas substâncias psicoativas, designadamente a morfina, a codeína, a tubaína, sujeitas a controle legal. Os factos foram comunicados ao Departamento de Investigação e Ação Penal do Montijo. O Ministério da Educação de Portugal celebrou 4 contratos públicos com a consultora Deloitte Technology no valor total de 2,65 milhões de euros, com o objetivo de gerir a transição e a digitalização dos exames nacionais. A contratação da consultora privada gerou forte controvérsia política e pública devido aos prazos e ao contexto em que os acordos foram firmados. No início do ano, o Ministério avançou rapidamente com 3 adjudicações consecutivas para preparar o processo. Existe ainda uma quinta parceria paralela firmada através do IAV, Educa, cujo teor, objeto e montante financeiro exato permanecem por esclarecer publicamente. A justificação do Governo para recorrer à Deloitte Portugal prende-se com a necessidade urgente de resolver a instabilidade técnica e operacional verificada na avaliação digital escolar. Contudo, a oposição e os sindicatos de professores têm criticado severamente o volume de gastos públicos entregues a entidades externas para gerir uma valência estrutural do sistema do ensino público. O outro lado que foi apreendido numa operação contra o tráfico de droga em 2024 e que acabou na empresa Constru Barcelos, que pertence a um amigo de Luís Neves, e olhando para trás com o que assume ter sido uma decisão sua como diretor da Polícia Judiciária, o agora Ministro da Administração Interna regozija-se com um ato de boa e extraordinária gestão.
3: Foi um puro ato de boa gestão. Pediam 150 mil euros para destruir este material. Nós não tínhamos cabimentação para o fazer. E sabíamos que precisávamos de tempo para baixar o preço desta ação. A recolha deste material em qualquer armazém levaria-nos 3 a 4 mil euros por mês de renda e teríamos que esperar alguns meses, porque é a burocracia, para podermos ter acesso a outro armazém.
2: Luís Neves detalha o motivo da remoção da galera.
3: No momento que não me recordo, a Marinha disse que não podia ter mais aquele material com eles. O diretor, quando recebeu, o diretor financeiro, quando recebeu a informação desta situação, estava numa fiscalização da obra com este senhor João Carvalho e comentou que tinha mais um problema para resolver. Porque nós não tínhamos tempo para encontrar armazéns onde colocar aquele material. Esta pessoa ofereceu-se para os guardar, assim que aconteceu, guardou-os.
2: Assumindo que teria feito as coisas de forma diferente, Luís Neves também garante que não fez nada de errado, prometendo colaborar, como sempre, nomeadamente com o inquérito criminal que está a decorrer. Outra admissão de erro foi a piscina, ou o tanque virou piscina, tudo por culpa de um fim de semana em que Luís Neves esteve ausente das obras no Monte Teodemira, o que levou, de acordo com o ministro, a que a obra evoluísse de uma forma que não tinha sido pedida.
3: Não favoreci esta pessoa, não favoreci a sua empresa, não recebi qualquer benefício. Repito muito claramente, não poupei nem ganhei um cêntimo. Foi um contrato feito com uma pessoa que trabalha bem e do qual tinha confiança.
2: O ministro assumiu que com humildade solicitou à Câmara Municipal de Odmira uma reunião urgente para esclarecer e regularizar tudo o que for preciso.
3: Está aqui a fotografia. Esta fotografia era a fotografia inicial onde está aqui a casa que não teve qualquer alteração e está aqui aquilo que é um tanque. Sucede, porém, que depois, num fim de semana que eu não estive, acabou por ser ladeado de terra e deixou de poder ser considerado um tanque. Mas será um tanque novamente.
2: Outro ponto em que Luís Neves assumiu um erro, mesmo deixando claro que não concorda com a forma como as coisas foram feitas, é a declaração de rendimentos.
3: Nunca tínhamos sido contactados à data pelo Tribunal de Contas. Quando fomos contactados em 2025 pela entidade da transparência, nós colocámos aquelas dúvidas que eu há pouco transmiti, do ponto de vista da segurança. A partir do momento em que a entidade da transparência disse que tínhamos que apresentar as declarações, todos nós apresentámos as declarações.
2: No futebol, o Benfica joga esta quinta-feira a segunda mão da pré-eliminatória da Liga Europa com o Sandgala no Clube da Luz, parte em desvantagem, mas Marco Silva confia na reviravolta em casa. A margem para errar acabou numa altura em que um deslize pode obrigar a formação portuguesa a despedir-se prematuramente da Liga Europa. O técnico benfiquista diz que compete à equipa não deixar que o jogo entre num registro que beneficie o adversário, demonstrando a qualidade que Marco Silva está convicto que o plantel do Benfica tem. Os vice-campeões helvéticos chegam ao Estádio da Luz em vantagem, depois de terem contrariado o favoritismo benfiquista na semana passada, vencendo os encarnados por 2-1. As críticas depois da exibição são acolhidas pelo treinador dos encarnados, que tem consciência do que correu mal. Marco Silva, em antevisão a esta segunda mão, frente ao Sandgallen, sublinha que a equipa precisa de melhorar em todos os aspectos.
4: Acima de tudo, temos que coletivamente ser mais fortes. Acho que este é o aspecto mais importante para o jogo. O jogo tem várias condicionantes e teve na primeira eliminatória, mas sermos mais fortes como equipa, termos um jogo que permita que as nossas potencialidades estejam mais acima daquilo que é a forma do adversário jogar. Nós deixámos o jogo ir muito para duelos individuais, que naturalmente é um momento em que o adversário está muito confortável a jogar, e para isso temos de ter a capacidade de ter um domínio diferente no jogo, sermos uma equipa com posses mais longas também, que termos a capacidade depois de desorganizar o adversário e não deixar que o jogo entre sempre no perde e ganha. Foi um pouco aquilo que aconteceu no jogo, muitas transições, muitos momentos que não havia necessidade de forçar e nós forçámos ou por dentro ou por fora e não tivemos a capacidade de assentar o nosso jogo. Esse será o primeiro aspecto que nós temos que melhorar, sem dúvida, em relação ao jogo da primeira mão e depois uma entrada como nos compete em casa, estando em desvantagem na eliminatória, para querer no começo dar um sinal também para os nossos adeptos. Naturalmente o apoio que vamos ter será fundamental, como acreditamos nós que tem sido fundamental sempre na história do Benfica e será fundamental ao longo da época, mas nós sabemos que há momentos que temos que nós também a dar aquele primeiro boost aos nossos adeptos e uma entrada forte no jogo fará com que o jogo fique mais para o nosso lado e depois naturalmente mostrarmos a qualidade que temos que o fazer, criar oportunidades e naturalmente sermos capazes de marcar.
2: O jogo decisivo com o Sandgallen começa às 20 horas, no Estádio da Luz.

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1: O cinema de João César Monteiro vai estar em destaque ao longo do mês de agosto no Teatro Circo em Braga, com um ciclo de 5 filmes do realizador anunciou a sala de espetáculos, com sessões nos dias 3, 10, 17, 24 e 31 de agosto. O ciclo composto por cópias digitais restauradas dos filmes Veredas, Silvestre, A Flor do Mar, O Último Mergulho, As Bodas de Deus, propõe-se revisitar obras do cineasta unidas pelo elemento comum da água. O início desta retrospectiva dá-se a 3 de agosto, com Veredas, de 1977, terceira longa-metragem de César Monteiro, uma adaptação livre de textos literários inspirados na tradição oral portuguesa. João César Monteiro interpreta um frade e chefe de salteadores no que é visto como o primeiro esboço do seu alter ego, João de Deus. E a 10 será a vez de Silvestre, de 1981, uma adaptação de dois contos tradicionais portugueses ambientados na Idade Média. Conta com interpretações de Teresa Madruga, Luís Miguel Sintra e Jorge Silva Melo, marcando a tão estreia de Maria de Medeiros em cinema no duplo papel de Sílvia e Silvestre. A 17 de agosto é exibido A Flor do Mar, de 86, uma ficção que se entrelaça com o acontecimento real do assassinato de um dirigente palestiniano no hotel em Albufeira, em 1983. Neste dia, a sessão conta com a presença de Cássio de Almeida, diretor de fotografia de Veredas, Silvestre e A Flor do Mar. O Último Mergulho, de 1992, é exibido a 24 de agosto e faz parte da série Os Quatro Elementos, encomendada por Fernando Lopes a quatro cineastas portugueses, inspirada pelos elementos da natureza. Sob o elemento água, João César Monteiro assinou esta história sob uma inesperada

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1: Em Palmela, um homem foi detido por tráfico de estupefacientes. Despiste de um automóvel em Évora, fez 7 feridos. O homem foi detido pela PSP após odor a AX vindo do interior do carro. PJ volta ao gabinete de Ventura e pede imagens anteriores ao sucedido. Carneiro mantém a exigência de ouvir o Ministro da Administração Interna no Parlamento após reunião com Montenegro. No futebol, o Sporting de Braga perde da venda bilionária ao Hornacek a caminho da Premier League.
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1: O Comando Territorial de Setúbal, através do Posto Territorial de Pinhal Novo, no passado dia 28 de julho, deteve um jovem de 16 anos por tráfico de estupefacientes no concelho de Palmela. No âmbito de uma ação de fiscalização direcionada para o combate ao consumo e tráfico de estupefacientes realizada na localidade de Pinhal Novo, os militares da Guarda identificaram vários indivíduos. No decorrer das diligências policiais, foi possível apurar que um dos suspeitos se encontrava na posse de produto estupefaciente, motivo que levou à sua detenção. Da ação resultou a apreensão de 84,60 doses de cannabis, resina, uma arma branca e 50 euros a numerário. O suspeito foi detido, constituído arguído e notificado para comparecer no Tribunal Judicial da Comarca de Setúbal para a aplicação das medidas de coação. 7 pessoas ficaram na quarta-feira feridas, duas delas com gravidade, isto na sequência de um despiste de um automóvel na Estrada Nacional 18, perto de Évora, junto ao acesso da Autoestrada 6, disse a fonte da Proteção Civil. A fonte do Comando Regional de Emergência e Proteção Civil do Alentejo Central indicou à agência Lusa que o alerta para o acidente foi dado às 21 horas e 18 minutos. Os 7 feridos foram transportados para o Hospital de Évora, adiantou. Foram mobilizados para o local 43 operacionais dos bombeiros de Évora, Estremoz e Borba, do Instituto Nacional de Emergência Médica, da GNR, apoiados por 17 veículos, incluindo a viatura médica de emergência e reanimação de Évora e uma ambulância de suporte imediato de vida de Estremoz, segundo o Comando Subregional. Um homem de 26 anos foi detido pela Polícia de Segurança Pública no passado domingo, dia 26 de julho, isto na freguesia da Estrela, em Lisboa, pela prática do crime de tráfico de produtos estupefacientes. Em comunicado ao qual é enviado às redações, a PSP explica que os polícias interceptaram uma viatura e detectaram um odor característico à AX proveniente do seu interior. Durante a abordagem, o suspeito confirmou que tinha na sua posse substâncias estupefacientes, entregando voluntariamente parte do produto que transportava. A PSP refere ainda, nas diligências efetuadas, localizou no interior de viatura mais produtos do paciente que lhe pertencia. Foram então apreendidas 6,04 doses de AX e 106,90 doses de ecstasy e, tendo em conta a quantidade e natureza das substâncias do paciente apreendidos, o suspeito foi detido. O suspeito foi detido em flagrante delito, foi notificado para comparecer no juízo local de pequena criminalidade de Lisboa para eventual julgamento em processo sumário. Depois do líder do Chega denunciar na passada terça-feira um alegado ato de vandalismo no seu gabinete na Assembleia da República e de as primeiras diligências da Polícia Judiciária regressaram na quarta-feira ao local, apesar de já ter recolhido indícios de prova como impressões digitais, avançou a 5 Notícias. Segundo André Ventura, desapareceram do espaço documentos sobre a Comissão Parlamentar de Inquérito ao Ministro da Administração Interna, Luís Neves, e informação relacionada com o gabinete do Primeiro-Ministro, que já tinha mais de um ano. Respondeu aos jornalistas.
3: Quer a sala do grupo parlamentar, quer a sala do Chega, ficam abertas, sempre, em permanência. Há rondas de natureza policial que fazem essa verificação.
1: André Ventura confirmou na quarta-feira que a PJ pediu imagens anteriores ao sucedido do gabinete e quis saber se as PEN, que tinham desaparecido, tinham sido colocadas alguma vez no computador. O líder do Chega revelou ainda que pediu aos agentes para recuperarem os documentos alegadamente desaparecidos, porque é material importante e também político. O secretário-geral do Partido Socialista, José Luís Carneiro, mantém que o Ministro da Administração Interna, Luís Neves, deve dar explicações ao Parlamento sobre os dois casos que envolvem o governante. Após a reunião que teve com o Primeiro-Ministro na residência oficial de São Bento, em Lisboa, o líder socialista diz que obteve de Luís Montenegro vários esclarecimentos, mas que não dispensam que Neves preste esclarecimentos na Assembleia da República.
4: Transmiti ao Sr. Primeiro-Ministro que, no meu entender, a autoridade política do Ministro da Administração Interna está fragilizada. Esses factos fragilizam a autoridade política daquele que é o titular da administração interna, ou seja, que tem a direção das forças de aplicação da lei. Aquilo que lhe transmiti foi que deve ser feita uma avaliação rigorosa da parte do Primeiro-Ministro e também do Ministro da Administração Interna sobre as condições ou não para o exercício das funções políticas.
1: O secretário-geral do PS, Jorge Carneiro, defendeu que o ministro Luís Neves deve prestar esclarecimentos urgentes no Parlamento, mas rejeitou taxativamente a abertura de uma comissão parlamentar de inquérito.
4: Vi com bons olhos o facto de, hoje, no dia em que pedi a audiência ao Primeiro-Ministro, ter havido disposição e disponibilidade para que o Ministro da Administração Interna preste esclarecimentos, mas quero deixar claro que isso não dispensa o escrutínio e a prestação de contas à Assembleia da República. Somos contrários a uma comissão de inquérito, porque a comissão de inquérito tenderá para lateralizar as questões que estão em apreço e poderá contribuir para o descrédito das instituições democráticas.
1: Para o deputado e ex-ministro da Administração Interna, as comissões parlamentares de inquérito são instrumentos de última linha e o seu uso banalizado prejudica o funcionamento das instituições. No futebol, o Sporting de Braga está perto de ficar sem o número 1 das redes do clube, já que o Newcastle vai mesmo pagar a cláusula de rescisão de 30 milhões de euros para assegurar o jogador checo. Está fechado, Lukas Hornacek vai ser jogador da Premier League e poderá nem estar presente na partida de hoje diante do Željezničar Pančevo, a contar para a segunda mão da segunda pré-eliminatória da Liga Conferência. De acordo com as informações avançadas, esta quarta-feira o guarda-redes internacional da República Checa está mesmo a caminho do futebol inglês, depois do Newcastle ter pago a cláusula de rescisão do jogador. Essa verba rondará os 30 milhões de euros associados ao contrato atual com os bracarenses, que tinham uma duração de mais duas temporadas, até junho de 2028, com a única maneira desta saída se concretizar, a ser mesmo o pagamento da cláusula de rescisão de um dos pilares do plantel de Carlos Vicente da última temporada. Lukas Hornacek até chegou a ser apontado como possível sucessor de Trublin no Benfica, caso o ucraniano rumasse à Itália, mas os ingleses comandados por Eddie Howe anteciparam-se à concorrência pelo guardião de 24 anos. Tal como referido, o checo pode já não estar no clube para o encontro de hoje no Estádio Municipal de Braga frente aos sérvios, com Bernardo Fontes, contratado este verão ao Tondela, a poder mesmo ser chamado à titularidade do emblema do Sporting de Braga, que joga ao futuro europeu na Liga Conferência, depois de vencer por 1-0, muito por fruto das defesas do Onicek no jogo da primeira mão. O Instituto Português do Mar e da Atmosfera prevê para esta sexta-feira céu em geral pouco nublado, apresentando períodos de mais nebulosidade nas regiões norte e centro, em especial no litoral, até ao meio da manhã e para o final do dia. Vento em geral fraco, do quadrante oeste, soprando moderado de norte-noroeste na faixa costeira ocidental durante a tarde. Ainda há possibilidade de formação neblina no meio matinal em alguns locais do litoral norte e centro e a previsão de uma pequena subida da temperatura no Algarve.
2: 28 graus.

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Seja bem-vindo, resto de boa tarde.

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2: Se é fã de relógios com personalidade e cor, há um ponto de paragem obrigatório na sua próxima visita por Cascais. A Swatch acabou de inaugurar a sua loja mais recente e renovada no Cascais Shopping, reforçando a presença num dos destinos de compras mais procurados e conceituados de Portugal. A marca suíça, que desde a sua fundação em 1983 se destaca por revolucionar a indústria de relojoaria através do design e de uma atitude provocadora e alegre, apresenta agora um conceito de modelo moderno. De acordo com a marca, o espaço foi desenhado para incentivar a descoberta, oferecendo áreas amplas e bastante luminosas, perfeitas para ver e experimentar as novidades com toda a comodidade. O renovado espaço do Cascais Shopping reúne propostas para todos os gostos, idades e carteiras, destacando-se por uma oferta altamente diversificada. Um dos grandes destaques do novo espaço é a presença das famosas e muito procuradas colaborações da Swatch, com grandes marcas de alta relojoaria, tais como as coleções Omega vs Swatch, Bulk Pain vs Swatch e Audemars Piguet vs Swatch.
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1: Em Almada, um homem foi constituído arguído por explorar jogos de fortuna ao azar. Foi detido em França o suspeito de matar o homem com 12 tiros na Cova da Moura. A oposição quer ouvir Luís Neves no Parlamento. No futebol, o Estrela Amadora bateu o Lusitano de Évora em jogo de preparação.
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1: O Comando Distrital da Polícia de Segurança Pública de Setúbal, através da Esquadra de Intervenção e Fiscalização Policial da Divisão Policial de Almada, fez uma ação de fiscalização direcionada a estabelecimentos de restauração e bebidas na zona do Laranjeiro na passada sexta-feira, 24 de julho. Em comunicado agora enviado às redações, a PSP revela que, na sequência dessa operação, foi identificado e constituído arguido um homem com 59 anos de idade pela exploração de jogos de fortuna ao azar. Durante a fiscalização de um dos estabelecimentos, refere ainda à nota, foram também detectados na zona do atendimento ao público e sobre o balcão dois mecanismos classificados como jogos de fortuna ou azar, tendo sido apreendidas duas máquinas de jogo, ambas em pleno funcionamento. Uma delas, de natureza eletrónica, apresentava a configuração de uma roleta, estando ligada à corrente elétrica e ostentando inscrição promoção de bebidas, dissimulando a atribuição de prémios monetários através da entrega de bebidas em quantidade variável entre 1 e 250 unidades, explica a PSP, acrescentando que a segunda máquina de funcionamento mecânico apresentava uma configuração semelhante a uma tómbola, com ilustrações alusivas a guloseimas e cápsulas no seu interior, sendo acionada à medida a introdução de uma moeda de 1 euro. Foram ainda apreendidos 200 euros a numerário, correspondente aos valores existentes nos sistemas de cofre próprios de cada uma das máquinas. Os factos foram comunicados ao Ministério Público, tendo o arguido ficado sujeito à medida de coação de termo de identidade e residência. Um cidadão português de 41 anos foi detido pelas autoridades francesas na zona de Marseille, em França, por estar fortemente indiciado pela prática de um crime de homicídio qualificado ocorrido no bairro da Cova da Moura, na Amadora, no passado dia 3 de agosto de 2025. Em comunicado enviado agora às redações, a Polícia Judiciária adiantou que a detenção ocorreu no passado dia 24 de junho, em articulação com as autoridades judiciárias francesas. Segundo a autoridade, a vítima, um homem de 34 anos, foi atingida por 12 disparos de arma de fogo e acabou por morrer numa unidade hospitalar em consequência da gravidade dos ferimentos sofridos. Os factos ocorreram no âmbito de uma alteração entre várias pessoas, tendo os autores abandonado o local após os disparos, acrescentou a nota. Posteriormente, as diligências de investigação desenvolvidas pela Diretoria de Lisboa e Valdo Tejo da PJ permitiram a recolha de elementos probatórios determinantes para a identificação dos suspeitos. O detido foi extraditado para Portugal e, após ser presente a primeiro relatório, ficou sujeito à medida de coação de prisão preventiva. O inquérito é titulado pelos serviços do Ministério Público do Diabo de Lisboa Oeste, Amadora. O presidente da Assembleia da República, José Pedro Aguiar Branco, indeferiu o pedido da oposição para ouvir urgentemente o ministro Luís Neves da Comissão Permanente por ausência de consenso. A coligação governamental AD, PSD-CDS-PP, uniu-se para travar o requerimento com caráter de urgência avançado pela Iniciativa Liberal. Esta decisão mereceu duras críticas de toda a oposição. Mas face às explicações do ministro da Administração Interna, a oposição quer mesmo ouvir o ministro Luís Neves do Parlamento. A líder parlamentar da Iniciativa Liberal, Mariana Leitão, afirmou que Luís Neves não tem sequer adequação para o cargo que ocupa, não tem autoridade, não tem confiança e não tem a responsabilidade necessária para continuar no governo.
3: Foram mais as dúvidas que ficaram do que os esclarecimentos dados. A conclusão desta conferência de imprensa é que o Sr. Ministro da Administração Interna não tem condições, não tem sequer adequação para o cargo que ocupa, não tem autoridade, não tem confiança, não tem a responsabilidade necessárias para ocupar o cargo.
1: Esta reação surgiu imediatamente após a conferência de imprensa do Ministro da Administração Interna, com a Iniciativa Liberal, a endurecer drasticamente as críticas ao governante. Já para o PSD, o caso deve terminar aqui. Hugo Soares.
4: A conferência de imprensa que o Sr. Ministro da Administração Interna deu, creio que foi suficientemente elucidativa, respondendo tal qual ele se comprometeu, ponto por ponto, às questões que foram levantadas.
1: O Bloco de Esquerda, José Manuel Pureza, diz que o país quer mais do que isso.
5: O país quer mais do que isso, o país quer documentação.
1: António Filipe, do PCP, insiste que o ministro deve explicações aos deputados.
6: As explicações foram dadas hoje, não substituem a necessidade de, na Assembleia da República, o ministro da Administração Interna ter de se submeter às questões que sejam colocadas pelos deputados.
1: Também o deputado do Livre, Paulo Moacho.
7: No início de setembro há uma audição aqui no Parlamento, na primeira comissão, com o Sr. Ministro no dia 8 de setembro. Também será uma oportunidade para esclarecer dúvidas que não estejam ainda esclarecidas de todos os grupos parlamentares e entendemos que, no fundo, a matéria deve terminar por aí.
1: O líder parlamentar do PSD, Hugo Soares, afirmou textualmente que é evidente que o país não espera que para a oposição esta conferência de imprensa tenha respondido a todas as perguntas.
4: É evidente que o país não espera que para a oposição esta conferência de imprensa tenha respondido a todas as perguntas. A oposição tem sempre mais uma dúvida, tem sempre mais uma questão e acha sempre que ficaram pontas soltas.
1: Para a maioria governamental, o assunto está politicamente sanado, devendo o ministro concentrar-se agora na gestão das forças de segurança e no combate aos incêndios florestais. No futebol, os tricolores enfrentaram um teste difícil perante o segundo classificado na última época na série de manutenção da Liga 3, a terceira divisão do futebol português, mas levaram o melhor com um gol solitário ainda no decorrer da primeira parte, à passagem dos 40 minutos, por intermédio do romeno Ines Stoica. Ante o conjunto alentejano, o Estrela da Amadora realizou o segundo encontro do dia, após pela manhã ter empatado com o Portimonense da segunda liga a um golo, assim distribuindo a utilização por todo o plantel em dois jogos de preparação separados por poucas horas e nos quais concedeu minutos a todos os 27 futebolistas que se encontram em estágio. Foi o terceiro triunfo dos amadurenses, na pré-época, juntando-se às vitórias sobre o Nacional, também Primo Divisionário, e a Naval, do Campeonato de Portugal, ambos por 2-0, e os dois desaires frente ao Benfica, por 5-2, e Casa Pia, por 2-1, ambos pertencentes ao primeiro escalão. Antes do arranque da Primeira Liga, no dia 8 de agosto, no estádio José Gomes, frente ao Sporting, o Estrela da Amadora disputa, enquanto anfitrião, o torneio Cidade da Amadora, onde defronta, no dia 1 de agosto, os sauditas do Al Nassr.

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2: A fábrica da Autoeuropa está a ser alvo de uma remodelação na linha de montagem no setor de pintura e só retoma a produção a 24 de agosto, revelou à luz a fonte oficial da empresa. Dizem que houve uma paragem em férias de 1 a 11 de junho, o que seguiu também uma outra de 14 a 21 de julho em layoff, além de um segundo período de férias de 25 de julho a 16 de agosto. Está ainda prevista mais uma paragem e uma semana em layoff, 17 a 23 de agosto, disse o responsável da Autoeuropa. De acordo com a empresa, a remodelação que está em curso na fábrica de Palmela, entre outros objetivos, visa preparar aquela unidade industrial do grupo Volkswagen para a produção do novo modelo elétrico, o ID EVRY 1, que só deverá ter início no final do próximo ano, 2027. Até começar a produção do novo modelo elétrico, a Autoeuropa deverá continuar a produzir apenas o T-Roc, que tem sido um dos carros mais vendidos do grupo Volkswagen. No início do ano, os trabalhadores da Volkswagen na Autoeuropa aprovaram um acordo laboral válido até junho de 2027, que contempla aumentos salariais com um mínimo de 100 euros e o reforço de benefícios sociais. O acordo garantiu aos trabalhadores aumentos salariais de 2,8% a partir do passado mês de fevereiro e de mais 2,5% no próximo mês de outubro, ambos com o mínimo garantido de 50 euros. O Comando Territorial de Setúbal, através do Núcleo de Investigação Criminal do Destacamento Territorial do Montijo, no passado dia 27 de julho, apreendeu cerca de 82 quilos de cápsulas secas de papoeira do ópio no concelho de Montijo, na sequência de uma comunicação efetuada por um trabalhador de uma empresa, dando conta da recepção de uma encomenda que não se destinava àquele local e cujo conteúdo se afigurava suspeito. Os militares da Guarda deslocaram-se de imediato às instalações. No decorrer das diligências policiais, foi possível detectar e apreender 10 caixas de cartão que continham cerca de 60 embalagens plásticas seladas com cápsulas secas de papoeira do ópio, prefazendo um peso total aproximado de 82 quilos. A papoeira do ópio é uma planta da qual podem ser extraídas substâncias psicoativas, designadamente a morfina, a codeína, a tubaína, sujeitas a controle legal. Os factos foram comunicados ao Departamento de Investigação e Ação Penal do Montijo. O Ministério da Educação de Portugal celebrou 4 contratos públicos com a consultora Deloitte Technology no valor total de 2,65 milhões de euros, com o objetivo de gerir a transição e a digitalização dos exames nacionais. A contratação da consultora privada gerou forte controvérsia política e pública devido aos prazos e ao contexto em que os acordos foram firmados. No início do ano, o Ministério avançou rapidamente com 3 adjudicações consecutivas para preparar o processo. Existe ainda uma 5ª parceria paralela firmada através do IAV, Educa, cujo teor, objeto e montante financeiro exato permanecem por esclarecer publicamente. A justificação do Governo para recorrer à Deloitte Portugal prende-se com a necessidade urgente de resolver a instabilidade técnica e operacional verificada na avaliação digital escolar. Contudo, a oposição e os sindicatos de professores têm criticado severamente o volume de gastos públicos entregues a entidades externas para exigir uma valência estrutural do sistema do ensino público. O outro lado que foi apreendido numa operação contra o tráfico de droga em 2024 e que acabou na empresa Constru Barcelos, que pertence a um amigo de Luís Neves, e olhando para trás com o que assume ter sido uma decisão sua como diretor da Polícia Judiciária, o agora Ministro da Administração Interna regozija-se com um ato de boa e extraordinária gestão.
3: Foi um puro ato de boa gestão. Pediam 150 mil euros para destruir este material. Nós não tínhamos cabimentação para o fazer. E sabíamos que precisávamos de tempo para baixar o preço desta ação. A recolha deste material em qualquer armazém levaria-nos 3 a 4 mil euros por mês de renda e teríamos que esperar alguns meses, porque é a burocracia, para podermos ter acesso a outro armazém.
2: Luís Neves detalha o motivo da remoção da galera.
3: No momento que não me recordo, a Marinha disse que não podia ter mais aquele material com eles. O diretor, quando recebeu, o diretor financeiro, quando recebeu a informação desta situação, estava numa fiscalização da obra com este senhor João Carvalho e comentou que tinha mais um problema para resolver. Porque nós não tínhamos tempo para encontrar armazéns onde colocar aquele material. Esta pessoa ofereceu-se para os guardar, assim que aconteceu, guardou-os.
2: Assumindo que teria feito as coisas de forma diferente, Luís Neves também garante que não fez nada de errado, prometendo colaborar, como sempre, nomeadamente com o inquérito criminal que está a decorrer. Outra admissão de erro foi a piscina, ou o tanque virou piscina, tudo por culpa de um fim de semana em que Luís Neves esteve ausente das obras no Monte de Odmira, o que levou, de acordo com o ministro, a que a obra evoluísse de uma forma que não tinha sido pedida.
3: Não favoreci esta pessoa, não favoreci a sua empresa, não recebi qualquer benefício. Repito muito claramente, não poupei nem ganhei um cêntimo. Foi um contrato feito com uma pessoa que trabalha bem e do qual tinha confiança.
2: O ministro assumiu que com humildade solicitou à Câmara Municipal de Odmira uma reunião urgente para esclarecer e regularizar tudo o que for preciso.
3: Está aqui a fotografia. Esta fotografia era a fotografia inicial onde está aqui a casa que não teve qualquer alteração e está aqui aquilo que é um tanque. Sucede, porém, que depois, num fim de semana que eu não estive, acabou por ser ladeado de terra e deixou de poder ser considerado um tanque. Mas será um tanque novamente.
2: Outro ponto em que Luís Neves assumiu um erro, mesmo deixando claro que não concorda com a forma como as coisas foram feitas, é a declaração de rendimentos.
3: Nunca tínhamos sido contactados à data pelo Tribunal de Contas. Quando fomos contactados em 2025 pela entidade da transparência, nós colocámos aquelas dúvidas que eu há pouco transmiti, do ponto de vista da segurança. A partir do momento em que a entidade da transparência disse que tínhamos que apresentar as declarações, todos nós apresentámos as declarações.
2: No futebol, o Benfica joga esta quinta-feira à segunda mão da pré-eliminatória da Liga Europa com o Sandgala no Clube da Luz, parte em desvantagem, mas Marco Silva confia na reviravolta em casa. A margem para errar acabou numa altura em que um deslize pode obrigar a formação portuguesa a despedir-se prematuramente da Liga Europa. O técnico benfiquista diz que compete à equipa não deixar que o jogo entre num registro que beneficie o adversário, demonstrando a qualidade que Marco Silva está convicto que o plantel do Benfica tem. Os vice-campeões helvéticos chegam ao Estádio da Luz em vantagem, depois de terem contrariado o favoritismo benfiquista na semana passada, vencendo os encarnados por duas bolas uma. As críticas depois da exibição são acolhidas pelo treinador dos encarnados, que tem consciência do que correu mal. Marco Silva, em antevisão a esta segunda mão, frente ao Sandgallen, sublinha que a equipa precisa de melhorar em todos os aspectos.
0: Acima de tudo, temos que coletivamente ser mais fortes. Acho que este é o aspecto mais importante para o jogo. Um jogo que tem várias condicionantes e teve na primeira eliminatória, mas sermos mais fortes como equipa, termos um jogo que permita que as nossas potencialidades estejam mais acima daquilo que é a forma do adversário jogar. Nós deixámos o jogo ir muito para duelos individuais, que naturalmente é um momento em que o adversário está muito confortável a jogar, e para isso temos de ter a capacidade de ter um domínio diferente no jogo, sermos uma equipa com posses mais longas também, que termos a capacidade depois de desorganizar o adversário e não deixar que o jogo entre sempre no perde e ganha. Foi um pouco aquilo que aconteceu no jogo, muitas transições, muitos momentos que não havia necessidade de forçar e nós forçámos ou por dentro ou por fora e não tivemos a capacidade de assentar o nosso jogo. Esse será o primeiro aspecto que nós temos que melhorar, sem dúvida, em relação ao jogo da primeira mão e depois uma entrada como nos compete em casa, estando em desvantagem na eliminatória, para querer no começo dar um sinal também para os nossos adeptos. Naturalmente o apoio que vamos ter será fundamental, como acreditamos nós que tem sido fundamental sempre na história do Benfica e será fundamental ao longo da época, mas nós sabemos que há momentos que temos que nós também a dar aquele primeiro boost aos nossos adeptos e uma entrada forte no jogo fará com que o jogo fique mais para o nosso lado e depois naturalmente mostrarmos a qualidade que temos que o fazer, criar oportunidades e naturalmente sermos capazes de marcar.
2: O jogo decisivo com o Sandgallen começa às 20 horas no Estádio da Luz. O Instituto Português do Mar e da Atmosfera prevê para esta sexta-feira céu em geral pouco nublado, apresentando períodos de mais nebulosidade nas regiões norte e centro, em especial no litoral, até ao meio da manhã e para o final do dia. Vento em geral fraco, do quadrante oeste, superando moderado de norte-noroeste na faixa costeira ocidental durante a tarde. Ainda há possibilidade de formação neblina no meio matinal em alguns locais do litoral norte e centro e a previsão de uma pequena subida da temperatura no Algarve.
1: 24 graus.

0: Seja bem-vindo a mais uma edição do seu programa no automóvel. Esta semana, saiba que os lucros caíram, mas a Volkswagen agarra-se a um copo meio cheio. Marca chinesa Geely aposta em novos SUV produzidos na Europa. A BMW não vai ao Salão de Paris 2026. Dacia, campeão de vendas na Europa, será também elétrico. Ford une-se à chinesa Geely para produzir carros na Península Ibérica. França recusa condução automatizada da Tesla. Portugal está no top 15 dos mercados da Renault em todo o mundo. O Aston Martin Vanquish, que poucos vão conseguir comprar. Lance elétrico andou quase 800 km só com uma carga e ainda sobrou. Toyota tirou os botões físicos do RAV4, mas admite voltar atrás. Tudo isto para ouvir aqui no seu programa de automóvel, mas hoje, como sempre, primeiro vamos à música.
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O grupo Volkswagen não atravessa dias fáceis, tal como voltou a ver-se com a quebra de 30,7% do lucro líquido e de 0,2% na receita ao longo da primeira metade do ano. Mas numa altura em que podem estar em causa até 100 mil empregos, as perspectivas para o resto do ano são mais animadoras. O diretor executivo, Oliver Blum, disse em comunicado que o realinhamento do grupo Volkswagen ao longo dos últimos 3 anos está a dar resultados. Em todo o grupo, esperamos um desempenho robusto para o total do ano, acima do ano anterior, num ambiente desafiador, embora o nosso resultado operacional na primeira metade do ano tenha ficado cerca de 12% abaixo do ano anterior. O dirigente apontou o aumento de entregas de automóveis e a queda de 20% na China para ficar fora das contas, para além de destacar a tendência positiva das mais de 70 mil encomendas do novo ID Polo 100% elétrico em apenas algumas semanas. Oliver Blum deixou uma garantia para o futuro do grupo Volkswagen: iremos tornar-nos ainda mais inovadores, velozes, mais atrativos ativos e robustos, e garantir de forma sustentável o sucesso do grupo Volkswagen.

A Geely procura estabelecer a sua presença na Europa e, como parte de uma parceria com a Ford, agora anunciada, irá produzir dois novos modelos elétricos para o mercado europeu. Ainda não se conhece detalhes, sabendo apenas que serão dois SUV 100% elétricos, cuja produção vai começar já em 2028, sendo expectável que sejam modelos inteiramente novos. Decorrerá em Valência, numa fábrica em que as capacidades serão partilhadas com a Ford. Alex Nunn, vice-presidente da Geely Auto Group, explicou que este passo integra a estratégia de crescimento e de aprofundamento da presença local e compromisso para os clientes da Europa e deixou uma garantia. Estamos dedicados a entregar veículos que os clientes europeus irão escolher por mérito, com características líder na indústria, alta qualidade e contribuir ativamente para o futuro verde da Europa. Em termos simples, estamos a construir carros na Europa para a Europa. A Geely entrou em Portugal já este ano com marca própria, tendo dois modelos no seu portfólio, o E5 elétrico e o Starray EMI híbrido plug-in, ambos um SUV. Em breve chegará à Europa o hatchback compacto de cidadino, o elétrico E2.

Apesar de estar um ciclo de vários lançamentos com a chegada da nova classe, o BMW não vai marcar presença no Salão Automóvel de Paris este ano, tal como o Mini do mesmo grupo. A informação é avançada pela Bloomberg, com o fabricante a justificar a ausência com uma mudança das prioridades. Sem entrar em detalhes, reiterou o compromisso com a presença seletiva em exposições de automóveis no futuro. O evento francês foi no passado utilizado pelo BMW para revelar diversos novos modelos e conceitos. Foi lá que em 2024 estreou os conceitos que viriam a dar origem à Neue Klasse, introduzida no ano passado com o novo BMW iX3. Em junho, o grupo BMW anunciou que iria intensificar e acelerar as suas atuais iniciativas da redução de custos, o que será visível nos próximos anos. Se há ou não há uma relação com a ausência do sistema parisiense, não é claro. Também terá um impacto ocasional nos lucros da segunda metade do ano. Os bávaros estão a braços com uma deterioração do mercado na China e com o conflito no Médio Oriente, tendo revisto em baixa as perspectivas para o ano fiscal 2026, incluindo a previsão de uma queda significativa do lucro antes de impostos. A organização do Salão de Paris espera mais de 100 expositores e de 60 fabricantes, incluindo os principais rivais da BMW, como a Mercedes-Benz e um vasto leque de construtores chineses. É lá, por exemplo, que se irá estrear o novo Smart 2 ou a segunda geração do Dacia Spring.

O campeão de vendas da Dacia Sandero e o Sandero Stepway chegaram em 2008 e 20 anos depois vão ser também 100% elétricos no âmbito da estratégia de eletrificação da marca romena do Grupo Renault. A Dacia trabalha na eletrificação da gama e nos próximos anos terá novidades, incluindo a nova geração do Spring, que está iminente. Mas este não será o único. Lina Ribeiro, diretora de gestão da marca romena para o Reino Unido, revelou à publicação Auto Express que há dois clássicos da marca que vão ter motorizações 100% elétricas. Diz que ainda teremos o Sandero e o Sandero Stepway. A proposta será multi-energia, incluindo elétrico. O Sandero e o Sandero Stepway estrearam-se em 2008 e cerca de 20 anos depois preparam-se para ter também versões totalmente elétricas. Embora mantenham opções a combustão híbridas, espera-se que tal aconteça em 2028, segundo a mencionada publicação. Outro modelo que poderá ter uma variante 100% elétrica no futuro é o Dacia Duster. Antes de sair da liderança da marca no ano passado, Denis Lavonte tinha dito à publicação britânica Autocar que esta opção para o SUV crossover chegaria no momento devido. 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

A Ford e a chinesa Geely vão fabricar carros para a Europa na Península Ibérica, nas instalações já existentes do fabricante americano em Valência, Espanha. Será criada uma empresa conjunta para o efeito, conforme foi anunciado na passada quinta-feira, 23 de julho. A Joint Venture prevê a produção na fábrica da Ford em Valência e que atualmente enfrenta dificuldades. O projeto prevê que a nova empresa seja detida em 66% pela Ford, fabricante de origem norte-americana, e em 34% pela Geely, e que os automóveis produzidos em Espanha tenham como destino o mercado europeu. O acordo permitirá também à Ford e à Geely a reduzir o custo de cada automóvel fabricado nesta fábrica, onde em 2025 foram montados menos de 100 mil veículos, o mínimo histórico segundo o sindicato da UGT Ford. Ao longo prazo, os dois fabricantes têm como objetivo atingir uma capacidade anual de produção de cerca de 500 mil veículos.

Ao contrário de países como os Países Baixos, a condução automatizada da Tesla foi recusada em França. Foi o que revelou o ministro Philippe Tabarot, observando igualmente que não é um sistema de condução autónoma, já que o condutor tem sempre de estar a postos para assumir a operação e manter a atenção a cada momento.

justifiquem a autorização. Diz que em França acreditamos que este sistema representa vários avanços tecnológicos, mas que as contrapartidas em termos de segurança ainda não são suficientes para justificar uma autorização na sua forma atual, disse o ministro.

Portugal está entre os 15 principais mercados do grupo Renault em todo o mundo. Revelaram os resultados do primeiro semestre do ano divulgados na passada quinta-feira, 23 de julho. O país surge no 14º lugar da tabela dos volumes de vendas, considerando os ligeiros de passageiros e de mercadorias. Ao todo, entre janeiro e junho, foram comercializados em Portugal 18.937 automóveis das marcas do grupo francês, num recuo de 2,6%, representa uma cota de mercado de 12,3%. Recordar que, além da Renault, o conglomerado inclui também a Dacia e a mais desportiva Alpine. Em todo o mundo vendeu 1.165.133 viaturas, num ligeiro recuo de 0,4% face ao mesmo período de 2025, que aponta para a estabilidade. O mercado líder foi de longe o de França, com 279.436 unidades entregues, menos 0,8%, seguindo-se Itália com 101.928, menos 1,2%. O pódio é fechado por Espanha, com 84.472 viaturas vendidas de janeiro a junho, com um recuo de 1,9%.

Foi em 2001 que o Aston Martin Vanquish chegou a Comor aos 25 anos de idade, com o lançamento de uma edição especial limitada a 50 carros, 25 da versão coupé e 25 da versão volante. Designada Vanquish 25, foi um produto daqui, a divisão de personalização do fabricante britânico. A inspiração surge do Vanquish original e as respectivas especificações. Esta edição especial terá configurações de 2 lugares ou de 4 lugares. A decoração exterior é marcada pela pintura prateada Key Sky Silver, exclusiva, com acabamentos metalizados, o Key Commission, nas saias laterais e as letras do emblema e outros pormenores metalizados com a inscrição Aston Martin. As ponteiras de escape recebem o acabamento Key Commission. Não falta o emblema exclusivo Vanquish 25, tal como aponta o V das jantes em liga leve forjadas em 21 folgadas. Há faixas laterais em aço inoxidável. A estreia mundial do Aston Martin Vanquish 25 está marcada para Monterey Car Week, nos Estados Unidos da América, entre 10 e 16 de agosto. Os clientes vão começar a receber os exemplares no último trimestre deste ano.

Ao longo de cerca de 18 horas, um Lancia Y completou quase 800 km nos arredores de Paris. O carro, 100% elétrico, só precisou de uma carga de bateria para completar a missão. O automóvel fez mais de 22 voltas ao anel viário de Paris, sem paragens. Começou a experiência com 100% de carga e acabou ainda com 2% restantes, fazendo um consumo médio de 6,2 kWh por cada 100 km. Certificado com 425 km, autonomia WLTP, o modelo da histórica marca italiana completou esta experiência conduzido no modo Eco e em D para maximizar a recuperação de energia. Tem uma bateria de níquel manganês cobalto com 51 kWh de capacidade, sendo que o motor elétrico debita até 156 cavalos de potência e 260 Nm de binário. Segundo o comunicado, o Lancia Y elétrico passa a ser o carro mais eficiente com o recorde do anel viário de Paris. Antes, o melhor registro tinha sido de 7,2 kWh aos 100.

0: A sexta geração do Toyota RAV4 chegou com um habitáculo mais digital e menos comandos físicos, mas a estratégia ainda pode ser revista, caso a reação dos clientes mostre que a Toyota não encontrou o equilíbrio certo. O engenheiro-chefe do RAV4 confirmou que a Toyota está a acompanhar a reação dos consumidores e não exclui recuperar alguns interruptores físicos em futuras atualizações do modelo. Durante o desenvolvimento do novo RAV4, a Toyota chegou a considerar concentrar no ecrã praticamente todos os comandos do habitáculo. O objetivo era reduzir ao mínimo o número de interruptores físicos, uma decisão que, segundo o engenheiro-chefe, provocou muita discussão dentro da própria equipa de desenvolvimento. A solução final manteve comandos físicos para funções consideradas essenciais ou de utilização frequente, como a regulação da temperatura, o volume do sistema de som ou os módulos de condução e as câmaras. Outras operações, entre as quais a alteração da velocidade, da ventilação, a distribuição do ar e o aquecimento dos bancos, passaram para o ecrã central. E chegamos assim ao final de
1: mais. 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
2: O Comando Territorial de Setúbal, através do Posto Territorial de Pinhal Novo, do passado dia 28 de julho, deteve um jovem de 16 anos por tráfico de estupefacientes no concelho de Palmela. No âmbito de uma ação de fiscalização direcionada para o combate ao consumo e tráfico de estupefacientes realizada na localidade de Pinhal Novo, os militares da Guarda identificaram vários indivíduos no decorrer das diligências policiais. Foi possível apurar que um dos suspeitos se encontrava na posse de produto estupefaciente, motivo que levou à sua detenção. Da ação resultou a apreensão de 84,60 doses de cannabis, resina, uma arma branca e 50 euros a numerário. O suspeito foi detido, constituído arguído e notificado para comparecer no Tribunal Judicial da Comarca de Setúbal para a aplicação das medidas de coação. 7 pessoas ficaram na quarta-feira feridas, duas delas com gravidade, isto na sequência de um despiste de um automóvel na Estrada Nacional 18, perto de Évora, junto ao acesso da Autostrada 6, diz a fonte da Proteção Civil. A fonte do Comando Socorregional de Emergência e Proteção Civil do Alentejo Central indicou à agência Lusa que o alerta para o acidente foi dado às 21 horas e 18 minutos. Os 7 feridos foram transportados para o Hospital de Évora, adiantou. Foram mobilizados para o local 43 operacionais dos bombeiros de Évora, Estremoz e Borba, do Instituto Nacional de Emergência Médica, da GNR, apoiados por 17 veículos, incluindo a viatura médica de emergência e reanimação de Évora e uma ambulância de suporte imediato de vida de Estremoz, segundo o Comando Subregional. Um homem de 26 anos foi detido pela Polícia de Segurança Pública no passado domingo, dia 26 de julho, isto na freguesia da Estrela, em Lisboa, pela prática do crime de tráfico de produtos estupefacientes. Em comunicado agora enviado às redações, a PSP explica que os polícias interceptaram uma viatura e detectaram um odor característico à AX proveniente do seu interior. Durante a abordagem, o suspeito confirmou que tinha na sua posse substâncias estupefacientes, entregando voluntariamente parte do produto que transportava. A PSP refere ainda, nas diligências efetuadas, localizou no interior de viatura mais produtos estupefacientes que lhe pertencia. Foram então apreendidas 6,04 doses de AX e 106,90 doses de ecstasy e, tendo em conta a quantidade e natureza das substâncias estupefacientes apreendidos, o suspeito foi detido. O suspeito foi detido em flagrante delito, foi notificado para comparecer no juízo local de pequena criminalidade de Lisboa para eventual julgamento em processo sumário. Depois do líder do Chega denunciar na passada terça-feira um alegado ato de vandalismo no seu gabinete na Assembleia da República e de as primeiras diligências da Polícia Judiciária regressaram na quarta-feira ao local, apesar de já ter recolhido indícios de prova como impressões digitais, avançou a SIC Notícias. Segundo André Ventura, desapareceram do espaço documentos sobre a Comissão Parlamentar de Inquérito ao Ministro da Administração Interna, Luís Neves, e informação relacionada com o gabinete do Primeiro-Ministro, que já tinha mais de um ano. Respondeu aos jornalistas.
3: Quer a sala do grupo parlamentar, quer a sala do Chega, ficam abertas, sempre, em permanência. Há rondas de natureza policial que fazem essa verificação.
2: André Ventura confirmou na quarta-feira que a PJ pediu imagens anteriores ao sucedido do gabinete e quis saber se as PEN, que tinham desaparecido, tinham sido colocadas alguma vez no computador. O líder do Chega revelou ainda que pediu aos agentes para recuperarem os documentos alegadamente desaparecidos, porque é material importante e também político. O secretário-geral do Partido Socialista, José Luís Carneiro, mantém que o Ministro da Administração Interna, Luís Neves, deve dar explicações ao Parlamento sobre os dois casos que envolvem o governante. Após a reunião que teve com o Primeiro-Ministro na residência oficial de São Bento, em Lisboa, o líder socialista diz que obteve de Luís Montenegro vários esclarecimentos, mas que não dispensam que Neves preste esclarecimentos na Assembleia da República.
4: Transmiti ao Sr. Primeiro-Ministro que, no meu entender, a autoridade política do Ministro da Administração Interna está fragilizada. Esses factos fragilizam a autoridade política daquele que é o titular da administração interna, ou seja, que tem a direção das forças de aplicação da lei. Aquilo que lhe transmiti foi que deve ser feita uma avaliação rigorosa da parte do Primeiro-Ministro e também do Ministro da Administração Interna sobre as condições ou não para o exercício das funções políticas.
2: O secretário-geral do PS, Jólio Carneiro, defendeu que o ministro Luís Neves deve prestar esclarecimentos urgentes no Parlamento, mas rejeitou taxativamente a abertura de uma comissão parlamentar de inquérito.
4: Vi com bons olhos o facto de, hoje, no dia em que pedi a audiência ao Primeiro-Ministro, ter havido disposição e disponibilidade para que o ministro da Administração Interna preste esclarecimentos, mas quero deixar claro que isso não dispensa o escrutínio e a prestação de contas à Assembleia da República. Somos contrários a uma comissão de inquérito, porque a Comissão de Inquérito tenderá para lateralizar as questões que estão em apreço e poderá contribuir para o descrédito das instituições democráticas.
2: Para o deputado e ex-ministro da Administração Interna, as comissões parlamentares de inquérito são instrumentos de última linha e o seu uso banalizado prejudica o funcionamento das instituições. No futebol, o Sporting de Braga está perto de ficar sem o número 1 das redes do clube, já que o Newcastle vai mesmo pagar a cláusula de rescisão de 30 milhões de euros para assegurar o jogador checo. Está fechado, Lukas Hornacek vai ser jogador da Premier League e poderá nem estar presente na partida de hoje diante do Željezničar Pančevo, a contar para a segunda mão da segunda pré-eliminatória da Liga Conferência. De acordo com as informações avançadas, esta quarta-feira, o guarda-redes internacional da República Checa está mesmo a caminho do futebol inglês, depois do Newcastle ter pago a cláusula de rescisão do jogador. Essa verba rondará os 30 milhões de euros associados ao contrato atual com os bracarenses, que tinham uma duração de mais duas temporadas, até junho de 2028, com a única maneira desta saída se concretizar, a ser mesmo o pagamento da cláusula de rescisão de um dos pilares do plantel de Carlos Vicente da última temporada. Lukas Hornacek até chegou a ser apontado como possível sucessor de Trubin no Benfica, caso o ucraniano rumasse à Itália, mas os ingleses comandados por Eddie Howe anteciparam-se à concorrência pelo guardião de 24 anos. Tal como referido, o checo pode já não estar no clube para o encontro de hoje no Estádio Municipal de Braga, frente aos sérvios, com Bernardo Fontes, contratado este verão ao Tondela, a poder mesmo ser chamado à titularidade do emblema do Sporting de Braga, que joga ao futuro europeu na Liga Conferência, depois de vencer por 1-0, muito por fruto das defesas do Onicek no jogo da primeira mão.

Daqui a pouco retomamos a viagem de hoje pelo universo. Enquanto isso, esteja atento às notícias das 23 horas.

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2: Um casal estará a testar o depósito e a encher as jerrycans e a fugir sem pagar em vários postos de abastecimento de combustível na margem sul do Tejo. O mais recente episódio terá acontecido na passada sexta-feira numa gasolineira na Quinta do Conde, em Sesimbra. O caso foi avançado pelo jornal Correio da Manhã, que deu conta de que os funcionários estranharam a quantidade de combustível que o casal estava a colocar no veículo, pelo que interromperam o abastecimento e colocaram mesas em frente à viatura para tentar evitar a fuga. Contudo, a mulher avançou e quase atropelou um dos trabalhadores e entrou na estrada em contramão, não antes de colidir contra um outro carro cuja proprietária estava a pagar na caixa. A Guarda Nacional Republicana foi mobilizada, esteve no local. A GNR assinalou ter registado uma denúncia apresentada no posto de rede territorial da Quinta do Conde, no passado dia 24 de julho. Em concreto, estava em causa o crime de dano em viatura na sequência da colisão com outro veículo cujo condutor abandonou o local numa estação de serviço localizada na Estrada Nacional 10, na Quinta do Conde. A GNR não esclareceu, contudo, se o casal já foi identificado, tampouco se as autoridades estão no seu encalço e o número de ocorrências até ao momento. Um homem de 45 anos morreu na quarta-feira na sequência da colisão com um motociclo que conduzia com um automóvel em Ermidas Sado, no concelho de Santiago do Cacém, informou a GNR e a Proteção Civil. O acidente ocorreu na rua Cidade de Santiago do Cacém, em Ermidas Sado, tendo o alerta sido dado às 15h26, entre quais a Celusa, fonte do Comando Subregional de Emergência e Proteção Civil do Alentejo Litoral. Segundo a mesma fonte, o óbito do motociclista foi declarado no local do acidente pelo médico da Viatura Médica de Emergência e Reanimação do Hospital do Litoral Alentejano. O socorro envolveu os bombeiros de Alvalade, Instituto Nacional de Emergência Médica e GNR, com 21 operacionais apoiados por 6 veículos, incluindo a VMER e um helicóptero. O líder do Chega, André Ventura, classificou a conferência de imprensa do Ministro da Administração Interna, Luís Neves, como uma das mais sofríveis da democracia portuguesa e considerou as explicações sobre o caso do outro lado perigosas.
3: Ninguém que tenha olhado para esta conferência de imprensa hoje pode dizer, a menos que esteja politicamente completamente enviesado, pode dizer o Sr. Ministro, depois do que disse hoje, tem condições para continuar a ser Ministro da Administração Interna. Acho que foi tão inusitado, às vezes a roçar um pouco o ridículo, mas no que ao fundo diz respeito, com uma total falta de capacidade de explicação de coisas que, na verdade, se calhar não têm explicação. Eu penso que o Sr. Presidente da República, francamente, terá que ter aqui uma palavra de determinação num cenário que eu, sinceramente, acho que é desprestígio absoluto da nossa democracia.
2: O caso envolve a deslocação de um reboque apreendido no processo de tráfico de droga que continha substâncias perigosas para as instalações de um construtor civil em Barcelos, amigo do ministro e ex-diretor da Polícia Judiciária. O secretário-geral do Partido Socialista, José Luís Carneiro, afirmou que a autoridade política do ministro da Administração Interna, Luís Neves, está fragilizada face à acumulação de polémicas.
4: Transmiti ao Sr. Primeiro-Ministro que, no meu entender, a autoridade política do ministro da Administração Interna está fragilizada. Esses factos fragilizam a autoridade política daquele que é o titular da administração interna, ou seja, que tem a direção das forças de aplicação da lei. Naturalmente nós, como bem sabem, nós não pedimos as demissões dos ministros, essa é uma competência, uma responsabilidade do Primeiro-Ministro. Aquilo que lhe transmiti foi que deve ser feita uma avaliação rigorosa da parte do Primeiro-Ministro e também do Ministro da Administração Interna.
2: Palavras preferidas após a reunião com o Primeiro-Ministro Luís Montenegro em São Bento, o líder socialista defendeu publicamente que ambos devem fazer uma avaliação rigorosa sobre a continuidade do Ministro no cargo. O Ministro da Administração Interna, Luís Neves, defendeu que a decisão de transferir o outro lado apreendido para Barcelos foi adequada ao momento e motivada exclusivamente pelo interesse público. Em conferência de imprensa, o governante assumiu a responsabilidade direta pelo despacho e rejeitou qualquer intenção de favorecimento pessoal.
5: Foi a decisão adequada, a que melhor protegia os interesses do Estado e a que eu voltaria hoje a tomar perante esta informação. Foi um puro ato de boa gestão. Pediam 150 mil euros para destruir este material. Nós não tínhamos cabimentação para o fazer. Não houve qualquer pagamento, antes pelo contrário. Portanto, não há aqui nenhum pagamento pelo transporte, pelo condicionamento, pela guarda e pela segurança deste material. Ficaram devidamente condicionados e melhor guardados do que estavam.
2: Sobre a falta de documentos que comprovem tudo isto, Luís Neves deixou o assunto com o atual direção da Polícia Judiciária.
5: O Diretor Nacional, li aqui, toma decisões. Não sou eu, não é o diretor nacional, não são os diretores, têm que perceber a documentação. Quem lá está agora, que explique essa matéria.
2: Luís Neves está ciente que não vai estar a braços com a Justiça.
5: Não vejo o mínimo motivo, por aquilo que já disse, para ser constituído arguído em qualquer processo. Eu não tenho, neste caso e em todos os outros, estou muito tranquilo.
2: Apesar do coro de críticas da oposição, Luís Neves assegurou sentir-se coeso, empoderado e com total legitimidade política para continuar nas funções governativas, descartando qualquer cenário de demissão. No futebol, o Brescia, um dos clubes mais emblemáticos do futebol italiano, foi declarado insolvente e encerrou oficialmente a sua atividade, colocando o ponto final numa história com 114 anos. O Tribunal de Brescia decretou a liquidação judicial da administração responsável pelo clube, que acumulava uma dívida superior a 20 milhões de euros. Ao longo dos seus 114 anos de existência, o Brescia contou com nomes como Pep Guardiola, Roberto Baggio, Agui e Balotelli, além de ter formado dois internacionais italianos, Andrea Pirlo e Sandro Tonali. Na última temporada, devido à grave crise financeira, o Brescia perdeu pontos por irregularidades no pagamento de salários, foi despromovido e foi incapaz de cumprir as exigências para competir na Série C, terceiro escalão do futebol italiano. O proprietário do emblema, Massimo Mussolini, ainda tentou evitar a falência através de um plano de recuperação financeira. No entanto, viu a proposta ser rejeitada pela justiça italiana. O Comitê Disciplinar da FIFA instaurou processos contra a Federação Argentina de Futebol e os jogadores Nahuel Molina, Leandro Paredes, Thiago Almada e Gavi, devido a incidentes ocorridos no Mundial de 2026. A AFA está a ser investigada por 4 alegadas infrações relacionadas com manifestações de natureza não desportiva, conduta inadequada, discriminação ou comentários racistas e ordem e segurança nas partidas. O Comitê Disciplinar da FIFA vai então analisar diversos encontros da bicampeã sul-americana Argentina, que falhou a revalidação do título mundial ao perder na final com a campeã europeia a Espanha por 1-0, isto após prolongamento, recorde-se, em 19 de julho, em East Hartford, nos Estados Unidos. No fim da vitória, a Albi Celeste sobre a Inglaterra por 2-1 nas meias-finais, os jogadores exibiram uma faixa no relevado com a frase Las Malvinas son argentinas, ou seja, as Malvinas são argentinas, isto em tradução livre, em alusão ao arquipélago ultramarino britânico que foi temporariamente ocupado pelos sul-americanos em 1982 e é designado de Falklands pelo Reino Unido. O Comitê Disciplinar abriu outro processo para analisar os desacatos entre a Argentina e a Espanha no final do Mundial 2026, sendo que os jogadores Leandro Paredes, Nahuel Molina e o treinador adjunto Roberto Ayala, todos da Albiceleste, estão acusados de agressões. O médio terá de responder por 3 incidentes e o defesa direito por 2, um dos quais na forma tentada. Nahuel Molina também é avisado por conduta antidesportiva no encontro decisivo do principal torneio internacional de seleções, a exemplo de Thiago Almada, seu companheiro de equipa, e do espanhol Gavi. O Instituto Português do Mar e da Atmosfera prevê para esta sexta-feira céu em geral pouco nublado, apresentando períodos de mais velocidade nas regiões norte e centro, em especial no litoral, até ao meio da manhã e para o final do dia. Vento em geral fraco, do quadrante a oeste, superando moderado de norte a noroeste, na faixa costeira ocidental durante a tarde. Ainda há possibilidade de formação neblina no meio matinal em alguns locais do litoral norte e centro e a previsão de uma pequena subida da temperatura no Algarve.
1: 21 graus. Emissão do Universo de quinta-feira. Entramos agora na segunda hora. Se souber...

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2: A Polícia Marítima apreendeu cerca de 2,1 toneladas de cocaína e diverso material logístico associado ao tráfico internacional de estupefacientes ao longo do litoral alentejano a sul da Península de Troia nos últimos dias. A ação foi levada a cabo pelos elementos do Comando Local da Polícia Marítima de Setúbal e de Sines, que detectaram vários fardos de material estupefaciente e recipientes de combustível na linha de costa. No total foram apreendidos cerca de 2.100 kg de cocaína, além de diverso material de apoio logístico. A operação contou ainda com o apoio de elementos da Autoridade Marítima Local e de fuzileiros da Marinha Portuguesa. A investigação criminal prossegue sob a direção da Polícia Judiciária. Uma embarcação de recreio incendiou-se e acabou por afundar na manhã de quinta-feira no Rio Tejo, em frente à zona da Cruz Quebrada, na freguesia de Algés, Lisboa. Fonte da Autoridade Marítima Nacional explicou que o único tripulante da embarcação, um homem de 72 anos, foi detido, mas que até à última atualização não apresentava quaisquer ferimentos. Com o decorrer da operação, o barco perdeu flutuabilidade devido ao incêndio e acabou por se afundar no Tejo. A embarcação de pesca acabou por afundar, não tendo sido verificados sinais evidentes de poluição no local do afundamento, detalha ainda a Autoridade Marítima Nacional em comunicado enviado mais tarde. Para além dos bombeiros voluntários de Algés e da Autoridade Marítima Nacional, esteve também no local a Unidade de Controlo Costeiro. Os operacionais levaram a cabo uma operação para garantir a segurança no local, de modo a garantir que não houvesse repercussões mais graves. A Ordem dos Advogados defendeu na quinta-feira a suspensão imediata dos prazos em curso da primeira fase de exames de acesso ao ensino superior até que todos os alunos tenham uma classificação oficial e uma cópia íntegra das provas. A providência que melhor salvaguarda o princípio da igualdade é a suspensão imediata dos prazos em curso da primeira fase e das operações consequentes de seriação e colocação. Lê-se no parecer a que a Lusa teve acesso emitido pelo bastonário e o Conselho-Geral da Ordem dos Advogados, pedido pelo movimento Missão Escola Pública. A Associação Profissional considera ainda que a medida preventiva é preferível à alternativa de litigância judicial em massa, uma vez que a consolidação da seriação com classificações instáveis potenciaria centenas de providências cautelares distribuídas por diferentes tribunais administrativos, com critérios eventualmente divergentes, fragmentando a unidade nacional do concurso e agravando a desigualdade que se pretende prevenir. No entender da Ordem, a suspensão deve preservar todas as candidaturas validamente apresentadas, ser o mais curta possível e determinar somente quando estiverem de forma consolidada eliminadas as anomalias sistemáticas de digitalização, associação, processamento e de comunicação. No final, abrir-se-ia a todos os candidatos um novo período comum e bastante para apresentar e confirmar ou alterar a candidatura. Apesar destes atrasos, o Ministério manteve os calendários de candidatura à primeira fase do Concurso Nacional de Acesso ao Ensino Superior, que vai terminar a 6 de agosto, e criou uma época especial de exames que irá decorrer de 3 e 8 de setembro. A prestação social única terá um valor de referência fixado em 268,60 €, o que corresponde exatamente a 50% do indexante dos apoios sociais. O anúncio oficial foi feito pela Ministra do Trabalho, Solidariedade e Segurança Social, Maria do Rosário Palma Ramalho.
3: Pontualmente, pode haver um pequeno aspecto em que uma prestação, uma das anteriores prestações, tinha um regime um bocadinho mais favorável, mas globalmente o sistema é mais favorável.
2: A BSU vai unificar, assim, 13 prestações sociais não contributivas atualmente existentes, como o rendimento social de inserção e o subsídio social de desemprego. Este novo valor base representa uma subida de 8,5% em comparação com o atual valor de referência do RSI.
3: Para os que estão em idade para trabalhar e já terminaram a sua formação académica, obrigações ligadas à aceitação de trabalho e emprego conveniente, procura de trabalho.
2: Quem acumular rendimentos de trabalho até 20% do IAS manterá a PSU por inteiro. Para valores acima desse patamar, a prestação apenas é reduzida em metade dos rendimentos obtidos, ao contrário do regime anterior do RSI.
3: Imaginem que a pessoa vai trabalhar, os primeiros rendimentos não são descontados de todo, mantém a prestação social na íntegra, e nos rendimentos seguintes, até ao teto máximo da PSU, naturalmente, quando atinge o teto máximo deixa de ser necessária a prestação, então aí são descontados apenas 50%.
2: O objetivo central desta reforma é simplificar o sistema da segurança social, agilizar a atribuição de apoios e combater a fraude, garantindo simultaneamente o cumprimento das metas do Plano de Recuperação e Resiliência. No futebol, O Benfica recebeu na quinta-feira a equipa do Saint-Gallen na segunda pré-eliminatória da Liga Europa e conseguiu uma goleada vasta no Estádio da Luz para conseguir carimbar a passagem à próxima fase, depois de um resultado final de 5-0 a favor das Águias. Marco Silva não efetuou muitas alterações no 11 inicial, mesmo depois de ter os regressos dos jogadores que estiveram presentes no Campeonato do Mundo de 2026, substituindo apenas Manu Silva por Diante Barreiro e Miguel Figueiredo por Enzo Barrecheia no meio-campo. Austiners foi o único a ficar de fora das opções, com justificação dada a ser uma sobrecarga muscular que o impediu de estar no banco de suplentes dos encarnados nesta partida no Estádio da Luz, que decidia o futuro das Águias na competição europeia. Ainda assim, começou a ser construída uma resposta à altura por parte do 11 escolhido por Marco Silva, com o Clube da Luz a mostrar para o que vinha desde o início, com Rafa a servir para a Avelina aos 11 minutos, e o ponta-de-lança teve tempo e espaço para atirar a contar, para inaugurar o marcador e empatar a eliminatória. Ainda que o Benfica tivesse o jogo controlado, Trubelinha, tendo alguns escalafrios na sua baliza, ao sair sem nexo e quase permitir uma nova surpresa no agregado, mas 1-0 manteve-se até o intervalo. Na segunda parte, os encarnados voltaram a carregar forte e aos 55 minutos o mesmo Pavlidis voltou a ser matador e respondeu à assistência de Kaminski para dobrar a vantagem na noite e passar para a frente das contas da passagem na Liga Europa. Ora, pouco depois, o Benfica teve mais uma boa notícia com a expulsão por acumulação de amarelos de Stanic aos 58 minutos e o conjunto liderado por Marco Silva voltou a ser avassalador e não desarmou. Pouco tempo depois da expulsão do Saint-Gallen, Alexander Ba serviu para Pavlidis numa jogada algo confusa e o grego fez o hat-trick no lance que teve a intervenção do VAR, mas o helénico não estava para brincadeiras e voltou a faturar aos 74 minutos de grande penalidade, depois de Richard Rios ter sido derrubado na grande área adversária. No minuto seguinte, saiu o homem da noite, mas não se fechou a rota do golo, encarnado com o Clément Lenguet a finalizar com classe, a mão cheia no resultado. Foi na sala de imprensa da Luz que Marco Silva fez a sua análise ao jogo.
0: Como eu disse no final do último jogo, tínhamos que melhorar e não em poucos aspectos, e parece-me a mim que o fizemos. Percebemos melhor e fomos mais fortes na forma como ultrapassar o homem a homem que o adversário fez. Não alterou absolutamente nada, vem-nos pressionar o campo todo, sempre com muito espaço nas costas, mas teríamos que arranjar os momentos certos para bater essa mesma pressão. Conseguimos em muitos momentos, fomos pacientes também para os encontrar, usámos e melhorámos muito, e um grande jogo do Pavlidis no apoio frontal, não pelos golos que marcou. É óbvio que quando o avançado marca o número de golos que ele marcou, é óbvio que é uma exibição em cheio, mas o que ele fez no momento de ligação, na forma como nós sabíamos que tínhamos que usar, com a marcação individual aos nossos três médios, que foi feita pelo Saint-Gallen, melhorámos muito nesse aspecto, na forma como ligámos e depois conseguimos chegar, às vezes muito rápido, mas conseguimos, e muitas vezes não era preciso, as zonas mais subidas no terreno e criar as oportunidades que criámos. Nesse aspecto melhorámos. Defensivamente, não sofrendo golos, é óbvio que foi diferente. Durante 80 minutos fomos muito competentes sem bola, tirando um ou outro momento, principalmente um momento na primeira parte, um remate perigoso do adversário. Depois dos 80 minutos, claramente, já não fomos a equipa que temos que ser e que obrigatoriamente vamos ser, ainda mais em superioridade no marcador e superioridade numérica. Não podemos permitir 3, 4 transições ao adversário como permitimos. O rigor tem que ser o mesmo do princípio ao fim, não interessa o resultado. Para nós era fundamental, e eu falei com os jogadores, não sofremos golos. Teríamos que marcar no mínimo 2, mas não sofrer golos, e conseguimos também, parece-me a mim, de uma forma justa. Fomos melhores, ganhámos, retificámos muitas coisas da semana passada, mas foi mais um jogo, foi uma vitória justa, simplesmente isso, e temos que nos preparar para o próximo. Há um caminho muito longo a percorrer.
2: Na próxima ronda, o Benfica vai defrontar os escoceses do Hearts, onde milita o português Cláudio Braga, e perdeu diante do Sturm Graz na segunda pré-eliminatória da Liga dos Campeões por 6-0 no agregado. A primeira mão será jogada no Estádio da Luz no próximo dia 6 de agosto, enquanto que o jogo decisivo para perceber quem vai ao play-off de acesso à fase da Liga Única da Liga Europa será disputado no Tin Castle Park, na cidade de Edimburgo, a 13 de agosto. O Instituto Português do Mar e da Atmosfera prevê para esta sexta-feira céu em geral pouco nublado, apresentando períodos de mais nebulosidade nas regiões norte e centro, em especial no litoral, até ao meio da manhã e para o final do dia. Vento em geral fraco no quadrante oeste, superando moderado de norte a noroeste na faixa costeira ocidental durante a tarde. Ainda há possibilidade de formação neblina no meio matinal em alguns locais do litoral norte e centro e a previsão de uma pequena subida da temperatura no Algarve.
1: 21 graus.
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1: Bem-vindo, muito boa noite. Este é o Universo até à uma. You.

0 horas 31 minutos. 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

Universo, entre as 22 e a 1. Está por isso, praticamente no final, a emissão de hoje. Espero que tenha gostado. Voltaremos mais logo. Continuação de uma muito boa noite.

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